0: golpe e a vítima terá um campo disponível para descrever como ocorreu a situação.
1: Está chegando o fim do prazo para escolher os livros didáticos que vão ser usados a partir do ano que vem.
2: Escolas públicas têm até 8 de setembro para definir as obras. Gabriela Noronha.
3: Os livros didáticos serão utilizados nos próximos 4 anos por estudantes e professores do 1º ao 5º ano do ensino fundamental.
1: Hoje, na apresentação da Voz do Brasil, eu, Mariana Jungmann e Luciano Seixas.
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1: A saúde das mulheres ganha novas regras no SUS.
2: Uma lei publicada nesta quinta-feira garante o direito a uma avaliação médica completa, pelo menos uma vez por ano, com exames de rotina e ações de prevenção.
4: As mulheres vão ter direito a uma avaliação médica completa pelo SUS, pelo menos uma vez por ano. A medida está prevista em uma lei publicada nesta quinta-feira no Diário Oficial da União. O objetivo é reforçar a prevenção e ajudar a identificar doenças e outros problemas de saúde o mais cedo possível. A avaliação deve incluir exames de rotina e de triagem, definidos de acordo com a idade e as principais doenças que atingem a população feminina. O atendimento também vai levar em conta fatores como condição de saúde, situação socioeconômica e local de residência. A nova lei prevê ainda campanhas para incentivar os cuidados com a saúde das mulheres. Entre as ações estão orientações sobre alimentação, atividade física, saúde mental e vacinação, além da realização de exames preventivos. As novas regras entram em vigor 180 dias depois da publicação da lei. Márcia Fernandes, para a Voz do Brasil.
1: Foi apresentada hoje a Central de Comando das UTIs Inteligentes do SUS, que monitora em tempo real os pacientes internados em 6 hospitais do Brasil.
2: Sediada na Universidade de São Paulo, a sala contará com monitoramento 24 horas e vai contribuir para o atendimento dos pacientes.
1: Para isso, as UTIs Inteligentes vão utilizar a conectividade e a inteligência artificial, como destacou o ministro da Saúde, Alexandre Padilha.
5: Inteligência artificial é uma realidade quando é aplicada a uma estrutura, ou seja, trazer essa incorporação tecnológica para servir os pacientes do SUS. Isso é inovação com acesso. Essa é uma tecnologia que vai ser apropriada também pelos hospitais privados, pela saúde suplementar, vai crescendo a densidade tecnológica do país.
2: A expectativa é reduzir as complicações clínicas e o tempo de internação dos pacientes, aumentar a rotatividade dos leitos e o acesso aos serviços do SUS.
1: O início das aulas desperta aquele interesse pelo material novinho que vai acompanhar o aluno durante toda a jornada daquele ano.
2: Escolas públicas de todo o país têm até a próxima terça-feira para decidir quais livros serão usados pelos próximos 4 anos.
3: Escolas públicas de todo o Brasil têm até o dia 8 de setembro para escolher os livros didáticos que serão utilizados nos próximos 4 anos por estudantes e professores do 1º ao 5º ano do ensino fundamental. O processo de seleção faz parte do Programa Nacional do Livro e do Material Didático, iniciativa executada pelo Fundo Nacional de Desenvolvimento da Educação, o FNDE, em conjunto com o Ministério da Educação. Para auxiliar as equipes na decisão, Fernanda Pacobaíba, presidente do FNDE, explica que o MEC disponibiliza o Guia Digital, ferramenta que reúne informações sobre as obras aprovadas. Segundo Fernanda Pacobaíba, os livros selecionados passam por uma análise criteriosa.
6: O que o FNDE disponibiliza a partir de uma seleção junto com o Ministério da Educação, quais foram as obras selecionadas. Então, vamos imaginar, para português, tem 4 possibilidades. E aí é o professor, junto com a rede, que vai dizer, ah, eu quero a obra do autor X, porque ela tem mais a ver com a minha peculiaridade aqui.
3: A escolha dos materiais, segundo a orientação do MEC, deve ser realizada de forma coletiva, incluindo professores, coordenadores e gestores escolares. E essa decisão tem até oficina para preparar toda a equipe na escola pública onde a Juliana Cristina Silva trabalha em Brasília. Ela é coordenadora pedagógica e afirma que é fundamental que os livros atendam à realidade dos estudantes.
7: Professora, quem está na seleção? sala de aula e o mais próximo ao aluno.
3: Roberto Alves, diretor da mesma escola onde a Juliana trabalha, conta que mesmo em um cenário cada vez mais cheio de telas e aparelhos eletrônicos, o livro didático segue como um aliado essencial no processo de ensino e aprendizagem.
8: O livro físico ele é muito importante ainda, apesar de tanta tecnologia, né? Então as crianças gostam de receber, coloca o nome, coloca o telefone, coloca a série, porque não pode perder o livro, tem que ter cuidado. O livro é um parceiro do dia a dia.
3: Após a análise das obras e a definição dos livros escolhidos, o diretor da escola ainda deve enviar o registro no sistema PNLD Gestão, com acesso pela conta gov.br. Reportagem Gabriela Noronha.
1: E professores podem ter acesso a descontos em compras e serviços. Para isso, devem participar da iniciativa #TôComProf.
2: Com mais de 40 empresas físicas e online aderiram à iniciativa de bancos e farmácias a aplicativos de alimentação e cursos de pós-graduação.
1: As empresas podem ser identificadas por meio do selo #TôComProf ou ser verificadas na página do programa no portal do MEC.
2: Para ter acesso aos benefícios, basta apresentar a Carteira Nacional Docente do Brasil.
1: O documento pode ser solicitado por professores da educação básica e superior de escolas públicas e privadas de todo o país, que estejam no exercício da profissão.
2: Confira como obter o documento com Graziela Mendonça.
9: Professores da educação básica e superior já podem solicitar a Carteira Nacional Docente do Brasil. O documento pode ser emitido por profissionais em exercício em instituições públicas ou privadas de todo o país. A solicitação é feita pela internet, no sistema oficial da Carteira Nacional Docente, com acesso pela conta gov.br. O sistema verifica os critérios de elegibilidade e os dados do vínculo com a instituição de ensino. Para solicitar o documento, é necessário ter o CPF regular e cadastro ativo no E-Social pelo empregador. Depois da conferência dos dados, o professor deve completar o cadastro, enviar uma foto e confirmar as informações para a emissão da versão digital. O documento tem validade de 10 anos e possui QR Code para verificação. Ele também permite acesso a benefícios previstos para professores, como descontos em hotéis, estabelecimentos credenciados e eventos culturais, além de condições específicas em produtos e serviços. Para saber mais e solicitar a Carteira Nacional Docente, acesse maisprofessores.mec.gov.br. Graziela Mendonça, para a Voz do Brasil.
1: E por falar em pesquisa, você que é professor da educação básica, uma oportunidade de formação profissional e acadêmica.
2: O Ministério da Educação e a Coordenação de Aperfeiçoamento de Pessoal de Nível Superior, a CAPES, divulgaram mais de 8 mil vagas em cursos de pós-graduação para docentes da rede pública de ensino.
1: As oportunidades contemplam mestrado e doutorado acadêmico em áreas como matemática, letras, biologia, história e demais áreas do currículo escolar.
2: Também serão oferecidas mais de 1 mil vagas para mestrados profissionais nas áreas de educação inclusiva e educação tecnológica.
1: Os interessados podem se inscrever pelo portal Formação Mais Professores no endereço gov.br/mec.
2: Uma mistura improvável que promete construir casas mais frescas e sustentáveis.
1: Cientistas da Universidade Federal de Lavras, em Minas Gerais, desenvolveram um bloco de concreto usando fibra de coco e restos de mineração.
2: O novo material reduz a transferência de calor e pode criar ambientes mais confortáveis.
1: Os detalhes dessa novidade você confere agora no quadro Ciência em Prática.
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11: Uma forma sustentável para um velho conhecido da construção civil. Um bloco de concreto mais resistente, feito com fibra de coco e resíduos de mineração da rocha quartzito.
12: Sou Isabelle Cristina de Carvalho Terra, sou engenheira civil e doutora em engenharia de biomateriais da Universidade Federal de Lavras. A pesquisa, ela teve como objetivo avaliar a possibilidade de produzir blocos de concreto para alvenaria incorporando dois tipos de resíduos. Resíduo de quartzito, que é proveniente da mineração, e fibras de coco, proveniente de resíduos agroindustriais.
11: Dois ingredientes inusitados e uma receita que promete conforto para os lares brasileiros. Os blocos de concreto prometem amenizar o calorão dos materiais tradicionais.
12: Os blocos convencionais de concreto, eles podem apresentar elevada transferência de calor. Então, a pesquisa mostrou que a utilização das fibras de coco reduz a condutividade térmica dos blocos. Então, na prática, isso pode contribuir para menor transferência de calor, ambientes internos mais confortáveis, menor necessidade de climatização artificial, possibilidade de redução do consumo de energia. A contribuição ambiental da pesquisa, ela é bastante significativa, porque ela transforma dois materiais que seriam considerados resíduos em matérias-primas para a construção civil. A incorporação desse material em blocos de concreto oferece uma alternativa de destinação tecnicamente viável. Isso representa uma lógica de economia circular.
11: Acompanhe a pesquisa na página da Universidade Federal de Lavras. E esse foi o Ciência na Prática, com produção de Warby Calil e edição de Edinaldo Júnior. E nosso encontro com o Saber Científico volta na próxima semana. Até lá!
2: O Pix tem novas regras para que os usuários tenham mais clareza para contestar uma operação identificada como fraude ou golpe.
1: As mudanças deverão ser efetuadas pelos bancos, dando mais liberdade para que o usuário encaminhe documentos e informações.
0: Disponível desde 1º de outubro de 2025 nos aplicativos das instituições que oferecem um Pix, a funcionalidade de contestação por meio do Mecanismo Especial de Devolução, MED, passa a contar com uma jornada mais orientativa. O sistema vai facilitar a identificação do tipo de golpe e a vítima terá um campo disponível para descrever como ocorreu a situação, inclusive com a possibilidade de anexar documentos e comprovantes que serão analisados pela instituição financeira. O MED também vai trazer orientações em casos que não envolvam fraudes, como a não entrega de produtos comprados por meio do Pix, direcionando o usuário para os canais de atendimento do consumidor. Outras mudanças se referem a funcionalidades dos aplicativos. As instituições deverão informar quando houver mudanças no destinatário de contatos salvos para operações de Pix. A função Pix automático deverá trazer em destaque a identificação do recebedor. As novas regras entram em vigor em 1º de março de 2027. O prazo é para que as instituições façam as alterações em seus aplicativos. Nazi Brum, para a Voz do Brasil.
2: Rico em proteína e nutrientes, como por exemplo ômega 3, uma gordura boa que faz bem para o cérebro e para o coração.
1: Pode ser feito assado, cozido, grelhado, ensopado.
2: Estamos falando de peixes e frutos do mar.
1: E já começou a semana do pescado, que estimula o consumo dessa carne tão saudável.
7: Incentivar o consumo de pescado no Brasil. Esse é o objetivo da Semana do Pescado, que este ano é realizada entre 1º e 15 de setembro. Criada em 2003 pelo Ministério da Pesca e Aquicultura, a iniciativa também tem o objetivo de valorizar o empreendedorismo pesqueiro. A campanha propõe que as pessoas criem o hábito de incluir o consumo do pescado ao menos uma vez por semana. Quero...

0: Tá em Itambaqui.
1: O peixe foi o meio de sobrevivência do seu Francisco dos Santos Bezerra, que desde os 9 anos de idade já acompanhava o pai, que era pescador. Hoje, aos 65 anos, está aposentado da profissão.
2: Saí assim 2:30 da manhã e quando era 1 hora da tarde já estava chegando de volta. Minha família toda eu criei a custa de pescaria.
1: E foi justamente o pescado que fez a merendeira Marli Pereira de Souza ganhar até prêmio. Só de saber os ingredientes já dá vontade de experimentar essa receita, que leva o nome de peixe joia rara.
3: Leite de coco, extrato de tomate, vem a batata inglesa, vem o queijo mussarela, que dá todo o diferencial, né? Todo o sabor no peixe. Nós colocamos o tomate, a cebola, o pimentão, a manteiga para dar aquela refogada, aquela apurada, e é onde vai dando sabor.
1: E esse prato é um dos preferidos de Ana Júlia Ramos da Silva, de 9 anos.
4: Eu gosto muito do peixe porque o peixe é macio e também do queijo e da batata.
1: A diretora escolar Maria Ângela Rolim de Oliveira garante que os alunos aprovam essa refeição.
5: Na escola, a gente usa muitas estratégias para a criança aceitar bem o peixe. Então, aqui na escola, eles amam o peixe assado. Eles amam esse peixe, né, que a nossa merendeira faz com batata, com queijo mussarela. Então, assim, tem uma boa aceitação.
1: O pescado chega até as escolas públicas de diferentes regiões do país por meio do PNAE, o Programa Nacional de Alimentação Escolar. Uma pesquisa nacional realizada pelo FNDE, em parceria com o Ministério da Educação e o Ministério da Pesca e Aquicultura, aponta o potencial de ampliação do pescado na merenda escolar. O levantamento revela que a inclusão do pescado nas escolas ainda possui espaço para crescimento. O ministro da Pesca e Aquicultura, Édipo Araújo, ressalta que a cadeia produtiva nacional está muito organizada e preparada para atender a demanda.
6: São pescadores, pescadoras, armadores, aquicultores, feiras e empresas que envolvem essa cadeia. O pescado brasileiro, ele precisa estar no centro da mesa da população brasileira.
1: E quem ficou com vontade de comer peixe pode conferir receitas, espécies de peixes, além de dicas sobre como escolher o pescado, saber se ele está fresco e bem armazenado no site comapescado.com.br. Reportagem Luciana Colares de Holanda.
7: Uma plataforma abre possibilidades para que pessoas com deficiência pratiquem atividades esportivas.
8: Mas quem pode participar? No Paradesporto, atletas com diferentes tipos de deficiência podem competir.
7: Para promover disputas justas e significativas, existe um sistema de classificação que determina quem é elegível para competir e agrupa os atletas em classes esportivas, considerando o impacto da deficiência nas atividades fundamentais de cada modalidade.
9: A atleta paralímpica de tênis de mesa, Carla Maia, conta como o esporte transformou sua vida.
10: Trouxe propósito, me trouxe desafio, me trouxe saúde, oportunidade até como repórter depois. Por isso eu indico para todo mundo.
9: E para quem deseja começar a praticar uma modalidade paralímpica, como Carla Maia, o Comitê Paralímpico Brasileiro oferece uma plataforma que reúne orientações sobre como dar os primeiros passos e permite localizar clubes e associações que desenvolvem atividades esportivas adaptadas. A página Quero Ser Atleta Paralímpico está disponível no site cpb.org.br. Ela apresenta informações para quem pretende iniciar no esporte, seja por lazer e inclusão, ou seja, com o objetivo de seguir uma trajetória no alto rendimento. A ferramenta também facilita a busca por instituições que atuam no esporte paralímpico. Segundo o Comitê Paralímpico, existem atualmente mais de 1.000 associações dedicadas ao desporto para pessoas com deficiência em todas as regiões do Brasil. O secretário nacional de Paradesporto do Ministério de Esporte, Fábio Araújo, explica qual é o primeiro passo para encontrar a modalidade adequada.
11: Então, procure uma entidade que ofereça um esporte inclusivo
0: acessível e seguro, porque quando você insere o esporte na sua vida, você não está falando só de competição, você está falando de empoderamento, que ela vai buscar uma educação melhor, uma vida social, ela vai buscar seus direitos, ela vai buscar emprego melhor. Então o esporte é a porta de entrada para muitas outras coisas dentro da vida da pessoa com deficiência.
9: E o tipo de deficiência e como ela impacta a execução das atividades não impede a prática de qualquer modalidade. No paradesporto, os atletas passam por uma classificação. O objetivo é minimizar o impacto da deficiência sobre o resultado da competição. O processo é realizado por classificadores certificados que levam em consideração quanto a deficiência afeta a execução das tarefas e atividades fundamentais de determinado esporte. Assim, os atletas podem competir de forma justa em cada modalidade. Reportagem Cleide Lopes.
8: Dia 7 de setembro, próxima segunda-feira, celebramos a independência do Brasil. Mas para chegar a essa conquista, a história começou bem antes de 1822.
7: Foi resultado de um processo que não ocorreu apenas às margens do Ipiranga, mas que envolveu guerras na Europa e Brasil.
8: E não só com personagens dos livros, mas brasileiros anônimos em diversas regiões do país.
7: Vamos conhecer um pouco mais sobre essa história na reportagem de Graziele Bezerra.
11: No início do século XIX, a Europa estava em guerra. O imperador francês Napoleão Bonaparte decretou o impedimento do comércio dos países europeus com a Inglaterra. Diante da recusa de Portugal em aderir e a ameaça de uma invasão francesa, o príncipe regente Dom João decidiu transferir a corte portuguesa para o Rio de Janeiro. Foi então que o Brasil deixou de ser colônia e passou a integrar o Reino Unido de Portugal. Anos depois, com a queda de Napoleão na Europa, as cortes portuguesas passaram a exigir o retorno da família real. Dom João retornou a Portugal, mas deixou aqui seu filho, Dom Pedro I, que protagonizou o chamado Dia do Fico. Em 9 de janeiro de 1822, conforme relembra o escritor e jornalista Laurentino Gomes.
12: Dom Pedro, pressionado pelas cortes constituintes que queriam que ele voltasse a Portugal, ele decide, não, se é para o bem da nação e felicidade geral de todos, eu fico. Ou seja, é um rompimento entre o herdeiro da coroa portuguesa e a monarquia que estava em Lisboa. E a partir daí, diria assim, que o processo se torna irreversível, né?
11: No dia 7 de setembro, nas proximidades do rio Ipiranga, Dom Pedro recebeu cartas com notícias e decisões das cortes portuguesas. E foi ali que ocorreu o episódio que entrou para a história como o Grito da Independência. Como detalha o historiador e diretor do Museu do Ipiranga, Paulo Garcês Marins.
13: Aqui foi declarada a independência, porém, essa independência foi pactuada no Rio de Janeiro, naquilo que viria a se tornar a Corte Imperial, com as elites do país fazendo um movimento bastante conservador nesse processo de independência.
11: Outros personagens tiveram participação direta no processo de independência, como o ministro José Bonifácio e a princesa Leopoldina, esposa de Dom Pedro. Sem eles, provavelmente Dom Pedro não teria conseguido aguentar a pressão entre a corte de Lisboa e os interesses brasileiros, segundo o jornalista e escritor Laurentino Gomes. Mas ele lembra também de outros brasileiros que protagonizaram a independência.
12: Os brasileiros de 1821 e 1822 sonharam grande. Brasileiros ricos, imperiais, mas também brasileiros pobres, brasileiros escravizados, brasileiros simples, anônimos. Sonharam que o Brasil poderia se manter como um país unido, que não se dividisse, um país que se tornasse independente de Portugal e tivesse grandes ambições. Esse Brasil aconteceu, nós temos o Brasil hoje graças aos sonhos daquela época.
11: Para consolidar a independência, ocorreram confrontos em diferentes regiões do país. Houve combates e mortes no Ceará, no Piauí, no Pará e, sobretudo, na Bahia, onde foram desencadeadas as batalhas de Pirajá e de Itaparica. Com Colaboração de Malu Prado, reportagem Graziele Bezerra. Quem estava na lista de espera do ProUni e foi chamado tem até o dia 14 de setembro para comprovar as informações apresentadas na inscrição.
7: A documentação deve ser entregue à instituição de ensino indicada pelo candidato.
11: Cada faculdade ou universidade define o formato de recebimento dos documentos exigidos, que pode ser presencial ou online.
7: Quem não apresentar os dados no prazo, perde a vaga.
11: O programa Universidade para Todos usa a nota do Enem para conceder bolsas em instituições particulares de ensino.
7: E essas foram as notícias do governo federal.
11: Uma realização da Secretaria de Comunicação Social da Presidência da República.
7: Com produção da empresa Brasil de Comunicação.
11: Fique agora com as notícias do Poder Judiciário e do Congresso Nacional. Boa noite.
7: Boa noite para você. Até amanhã.
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16: Jornada Ítalo Hispano-Brasileira de Direito Público foi encerrada no Supremo Tribunal Federal com um debate sobre integridade do processo democrático eleitoral.
17: Para STJ, comprador de celular defeituoso não está dispensado automaticamente de aguardar prazo legal para conserto.
16: Bancário chamado de devagarinho, obtém aumento de indenização na Justiça.
17: Boa noite, eu sou o Arthur Filho.
16: E eu sou Walter Lima.
17: A 17ª Jornada Ítalo Hispano-Brasileira de Direito Público foi encerrada nesta quinta-feira no Supremo Tribunal Federal com debate sobre integridade do processo democrático eleitoral.

0: panorama dos acontecimentos posteriores às eleições presidenciais de 2022 e exibiu vídeo institucional sobre os ataques às sedes dos três poderes em 8 de janeiro de 2023. Ele citou as investigações, os processos e os julgamentos decorrentes dos ataques. Segundo Scaff, o cenário político brasileiro continua marcado por disputas intensas e críticas ao Supremo e ao sistema de justiça.
1: STJ entende que comprador de celular defeituoso não está dispensado automaticamente de aguardar prazo legal para o conserto.
2: O prazo definido em lei é de até 30 dias para o fornecedor resolver o problema. Fátima Uchoa.
3: A Defensoria Pública do Rio de Janeiro ajuizou ação civil pública contra as operadoras Claro, Oi, TIM e Vivo, alegando que o celular é produto essencial e por isso seria abusiva a prática dos fornecedores de não disponibilizar o direito imediato à troca, à devolução do valor pago ou ao abatimento do preço, mas o Tribunal de Justiça Estadual discordou. No voto condutor do julgamento pelo STJ, o ministro Ricardo Villas Boas Cueva observou que, em regra, só após os 30 dias é que a lei garante ao consumidor uma dessas três opções. E embora o celular seja importante na vida cotidiana, cabe ao juiz analisar cada caso se o aparelho é essencial para a pessoa, a ponto de serem dispensados os 30 dias.
1: Um bancário que era alvo frequente de apelidos e brincadeiras ofensivas por causa de uma doença relacionada ao trabalho vai receber uma indenização maior por danos morais.
2: A decisão é da terceira turma do Tribunal Superior do Trabalho, Samanta Flor.
4: O bancário foi diagnosticado com LER-DORT, doença que afetava os movimentos e dificultava que ele realizasse algumas tarefas. O trabalhador passou a ser alvo frequente de comentários e brincadeiras ofensivas entre os colegas. Para a terceira turma do TST, além da repetição das ofensas, houve omissão da empresa em impedir a situação. Por isso, a corte elevou a indenização por danos morais de 10 mil para 20 mil reais.
1: Tribunal Superior Eleitoral celebra Pacto Nacional pela Paz e Tolerância nas eleições 2026.
2: Acordo busca promover diálogo, segurança, pluralismo e fortalecimento da democracia no pleito de outubro. Fábio Ruas.
5: O pacto foi firmado nesta quinta-feira com instituições da sociedade civil e organizações religiosas. O objetivo é fortalecer a democracia, promover a convivência pacífica e contribuir para a realização de eleições livres, seguras e legítimas. Na abertura do evento, o presidente do TSE, ministro Cássio Nunes Marques, disse que o tribunal dá um passo que transcende o calendário eleitoral, por um propósito comum de fortalecer a democracia brasileira e reafirmar um de seus pilares constitucionais, o pluralismo político. Ele disse também que é necessário construirmos um ambiente em que ninguém tenha medo de votar, de manifestar opinião, de participar da vida pública ou de defender as próprias convicções.
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1: A você uma boa noite.
2: E até amanhã.
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8: Eu sou Paula Groba.
9: E eu sou Humberto Pinheiro.
8: E estes são os destaques de hoje do Jornal do Senado, que começa agora.
9: Aprovada MP da taxa das blusinhas, que zera imposto sobre compras internacionais de até $50.
8: Congresso aprova medida para acelerar fila de benefícios do INSS.
9: Senado aprova a criação de Universidade Federal da Fronteira Norte.
8: Música. Boa noite.
10: Boa noite.
8: O Senado confirmou o fim da taxa das blusinhas, que é um imposto nas compras internacionais de até 50 dólares.
10: A medida ainda determina a realização de avaliações periódicas sobre os impactos da desoneração fiscal. E mais, o texto ainda prevê isenção de impostos para medicamentos de doenças raras que não tenham similar no Brasil. Repórter Márcio Maturana.
11: Agora é definitivo. Compras internacionais de

0: Até 50 dólares, cerca de R$ 250 não pagam mais o imposto de importação, que era de 20%. A senadora Leila Barros, do PDT do Distrito Federal, foi a relatora na comissão mista da medida provisória.
1: Enquanto o viajante que se desloca ao exterior já goza de isenções de tributos federais sob a bagagem no valor de US$ 1.000, a família de baixa renda que não viaja não dispõe desse mesmo canal desonerado. A única forma de disposição desse extrato social para adquirir produtos importados de pequeno valor é pela remessa internacional.
0: Nas compras de até US$ 3.000, as alíquotas da importação serão reduzidas de 60% para 30%. Uma das mudanças é a isenção de impostos para medicamentos de doenças raras que não tenham similar no Brasil. Outras são a adoção de medidas para a venda de produtos ilegais e a realização de avaliações periódicas sobre os impactos da desoneração, o primeiro em 3 meses e os seguintes em intervalos de no máximo 6 meses, como explicou Leila Barros.
2: A gente atendeu em parte a maior preocupação do setor, que é a avaliação, dando essa autonomia ao Ministério da Fazenda, a avaliação de 6 em 6 meses e também passar pelo Executivo a avaliação do Congresso Nacional anualmente.
0: O imposto sobre importações de até 50 dólares ganhou o apelido de taxa das blusinhas, mas existia para qualquer tipo de produto, como eletrônicos ou cosméticos, em compras internacionais que ficaram populares em sites e aplicativos de celular. Já a cobrança do ICMS continua igual para compras de qualquer valor, porque a alíquota desse imposto é definida pelos estados.
3: E o Senado enviou para a sanção presidencial a prorrogação até 2030 de incentivos fiscais a programas de atenção à saúde oncológica e de pessoas com deficiência.
4: Com a medida, empresas poderão continuar direcionando parte de seus impostos para financiar projetos de entidades sem fins lucrativos que atuam na prevenção, no diagnóstico e no tratamento. Repórter Pedro Pincer.
5: O projeto altera o funcionamento do Programa Nacional de Apoio à Atenção Oncológica e do Programa Nacional de Apoio à Atenção da Saúde da Pessoa com Deficiência. O texto prorroga até o ano calendário de 2031 a possibilidade de dedução do imposto de renda para doações destinadas aos dois programas. Com a medida, empresas poderão continuar direcionando parte dos seus impostos para financiar projetos de entidades sem fins lucrativos que atuam na prevenção, diagnóstico e tratamento de doenças oncológicas, bem como em serviços de reabilitação e tecnologias assistivas. A relatora, senadora Mara Gabrilli, do PSD de São Paulo, ressaltou que a aprovação não vai significar aumento de despesas.
6: Não há no texto ampliação de percentuais de dedução, criação de novos benefícios ou majoração de despesa orçamentária direta. Os limites e condições para usufruto do benefício permanecem inalterados, de modo que a renovação do incentivo não implica aumento de renúncia fiscal em termos percentuais, mas apenas a manutenção do regime vigente por mais um ciclo.
5: O texto também atualiza a legislação para incluir o termo correto transtorno do espectro autista e adequa as referências às normas de certificação de entidades beneficentes.
3: A fila de benefícios do INSS é um dos principais desafios da Previdência. Para reduzir a espera de quem precisa de uma resposta sobre aposentadorias, auxílios e outros benefícios, o Congresso aprovou uma medida provisória que amplia a força-tarefa do INSS e da Perícia Médica Federal.
4: A medida reforça as equipes do órgão e da Perícia Médica Federal com o objetivo de acelerar a análise dos pedidos que estão há mais de 30 dias na fila. Repórter Rodrigo Rezende.
7: O Congresso aprovou a medida provisória que ampliou a força-tarefa do INSS e da Perícia Médica Federal com o objetivo de diminuir a fila de cidadãos que aguardam benefícios previdenciários. A ideia da MP é dar celeridade à análise dos pedidos, principalmente para aqueles que estão aguardando há mais de 30 dias na fila. A relatora, senadora Zenaide Maia, do PSD do Rio Grande do Norte, destaca que desde a edição da MP, os resultados já são significativos.
8: Os resultados alcançados em 2020 2026 evidenciam a efetividade do programa. Entre janeiro e junho, o número de processos pendentes de análise ou de perícia médica inicial caiu de 2,7 milhões para 1,7 milhão. A redução foi ainda mais expressiva nos processos com tempo de espera superior a 45 dias, que passaram de 1,7 milhão para apenas 557 mil.
7: Como não houve modificação por deputados e senadores no conteúdo da MP enviada pelo Poder Executivo, o texto será agora promulgado pelo Congresso.
3: Atos de crueldade contra animais poderão estar entre as hipóteses que autorizam a aplicação de medidas socioeducativas de internação para crianças e adolescentes.
4: Projeto com essa determinação teve a votação concluída na Comissão de Constituição e Justiça e deve seguir diretamente para análise da Câmara dos Deputados. Repórter Bruno Lourenço.
9: O projeto de lei inclui ações contra animais praticadas com crueldade extrema ou com potencial concreto de causar lesão grave ou morte como nova hipótese de internação para menores de idade. A proposta também aumenta penas para maus-tratos contra animais em geral. A relatora, senadora Leila Barros, do PDT do Distrito Federal, defendeu maior cuidado com os animais.
10: A vedação à crueldade, ela constitui fundamento central do direito animal brasileiro e confere proteção aos animais individualmente considerados. Essa proteção constitucional também se relaciona à dignidade da pessoa humana na medida em que a submissão de animais à crueldade degrada os próprios valores éticos que devem orientar as ações humanas e a atuação estatal.
9: O texto ainda aumenta a punição em casos que envolvam tortura, abuso sexual ou transmissão das agressões pela internet.
3: E avançou no Senado a criação de um serviço de telefone nacional gratuito para encaminhar denúncias de maus-tratos a animais. A proposta assegura o direito ao anonimato dos denunciantes.
4: O projeto define como maus-tratos atos de crueldade, abandono, agressão, mutilação, falta de alimentação e cuidados, além de trabalho excessivo ou inadequado. O abandono também é considerado maus-tratos. A matéria seguiu para análise do plenário em regime de urgência.
3: O Senado aprovou o projeto do Executivo que cria a Universidade Federal da Fronteira Norte.
4: A nova instituição herdará a estrutura, os estudantes, servidores e professores atualmente vinculados ao campus Oiapoque da Universidade Federal do Amapá. Repórter Alexandre Campos.
7: A população do extremo norte do Amapá, que vive no município do Oiapoque e imediações, contará com uma nova instituição de ensino superior. Isso porque o Senado aprovou nesta quinta-feira o projeto do Executivo que cria a Universidade Federal da Fronteira Norte a partir do desmembramento da Universidade Federal do Amapá. Em julho, um projeto semelhante havia sido analisado pelos senadores. No entanto, a proposta foi vetada pelo governo por ter sido apresentada por parlamentar e não pelo Poder Executivo, como manda a Constituição. Representante do Amapá, o presidente do Senado, Davi Alcolumbre, destacou a importância estratégica da Universidade Federal da Fronteira Norte.
11: É fundamental termos a condição de formarmos capacidade intelectual na academia, na universidade, no conhecimento, nessa nova perspectiva das riquezas da exploração do petróleo e das riquezas que o petróleo pode proporcionar para o Brasil e vai proporcionar para a Amazônia, de conhecimento, de inteligência, e a universidade, só ela é capaz de gerar todas essas perspectivas.
7: Além da oferta de vagas em cursos de graduação e pós-graduação, a nova instituição também atuará em pesquisa e extensão e buscará promover o desenvolvimento regional. O projeto segue para a sanção presidencial.
4: Com edição de Paulo Groba e trabalhos técnicos de Eliseu Caires, o Jornal do Senado fica por aqui. Acompanhe agora as notícias da Câmara dos Deputados. Boa noite.
3: Boa noite e até amanhã.
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13: Plenário da Câmara zera imposto sobre importações de até 50 dólares.
14: Câmara confirma Brasil em acordos de proteção à mulher no trabalho.
15: Deputados aprovam Plano Nacional de Cultura para a próxima década.
14: Boa noite. A Câmara aprovou o Plano Nacional de Cultura para os próximos 10 anos. O repórter Antônio Vital tem os detalhes da proposta.
16: A Câmara dos Deputados aprovou o projeto do governo que institui o Plano Nacional de Cultura para os próximos 10 anos. proposta estabelece princípios, diretrizes, eixos estratégicos e mecanismos de gestão para orientar as políticas culturais do país. Entre os princípios das políticas públicas voltadas para o setor estão o respeito à diversidade cultural, a valorização dos trabalhadores e a garantia de direitos, como o acesso universal à cultura, a liberdade de expressão e a preservação do patrimônio imaterial. Entre os eixos estratégicos estão o financiamento descentralizado, a redução das desigualdades regionais no acesso aos recursos, a presença das artes e da cultura nos currículos escolares e a proteção de culturas tradicionais, indígenas e de matriz africana. Outro eixo é a proteção de direitos autorais no ambiente digital, principalmente em função do uso de ferramentas de inteligência artificial. Cada eixo apresenta objetivos que servirão de base para a elaboração de metas específicas, ainda a ser definidas. O texto também prevê mecanismos de monitoramento do alcance dessas metas, tanto pelo governo federal quanto por estados e municípios. A proposta foi enviada pelo governo ao Congresso no ano passado, a partir de debates da 4ª Conferência Nacional de Cultura e consultas abertas ao público pela plataforma Brasil Participativo, com mais de 85 mil acessos. O relator da proposta, deputado Pedro Czai, do PT de Santa Catarina, acrescentou outros pontos ao projeto, como a prorrogação até 2028 do prazo para que estados e municípios façam a adesão ao Sistema Nacional de Cultura ou criem seus próprios fundos de cultura como condição para receberem recursos da Política Nacional Aldir Blanc de Fomento à Cultura. Esse prazo hoje termina no ano que vem. Pedro Czai disse que os objetivos, diretrizes e eixos estratégicos do Plano Nacional de Cultura contam com fontes de recursos e incentivos fiscais já existentes, mas ele anunciou que o governo vai elaborar um projeto para aumentar as fontes de financiamento para o setor.
17: As ações estratégicas e os indicadores serão democraticamente construídos com estados e municípios do Brasil. Isso para deixar claro, diferente do Plano Nacional de Educação, nós fizemos metas, definimos financiamento, definimos PIB, etc. Neste ponto, em relação ao financiamento, nós vamos apresentar um outro projeto para discutir novas formas de financiamento da cultura brasileira.
16: O projeto cria um colegiado para gerir o Plano Nacional de Cultura, com representantes do Ministério da Cultura, do Conselho Nacional de Política Cultural e dos órgãos gestores dos estados e municípios. A aprovação do Plano Nacional de Cultura para os próximos 10 anos foi acompanhada no plenário pela ministra da Cultura, Margareth Menezes, e foi comemorada pela bancada do governo. A deputada Jandira Fegali, do PCdoB do Rio de Janeiro, destacou a importância da cultura para o país.
18: Cultura é economia, é trabalho, é disputa, é compreender o Brasil profundo, é entender o que ele é capaz, de que forma a gente faz a integração civilizatória de toda a sociedade na sua diversidade. Não há nenhuma luta de resistência e luta por independência que a cultura não tenha sido um fator fundamental. E no momento que tenta nos recolonizar, aprovar esse plano é um instrumento de resistência.
16: O projeto que institui o Plano Nacional de Cultura para os próximos 10 anos foi enviado para análise do Senado. Da Rádio Câmara de Brasília, Antônio Vital.
19: Saúde. Rosiana Sarney, do MDB do Maranhão, quer obrigar o SUS a encaminhar pacientes com câncer para hospitais privados quando os prazos legais para diagnóstico ou início do tratamento não forem cumpridos. A medida também prevê encaminhamento preventivo quando o atendimento público estiver prestes a estourar o prazo.
20: Rosiana Sarney afirma que a proposta dá efetividade aos prazos já previstos para o atendimento oncológico. Pelo texto, o paciente deverá ser comunicado do encaminhamento, terá transporte garantido quando necessário e continuará acompanhado pela rede pública durante todo o tratamento.
19: Previdência. Beto Preto, do PSD do Paraná, propõe que a remuneração de adolescentes e jovens contratados como aprendizes deixe de entrar no cálculo da renda familiar do Bolsa Família. A medida valeria durante a vigência do contrato de aprendizagem e preservaria os demais critérios do programa.
20: Beto Preto explica que a proposta evita que famílias percam o benefício quando um jovem consegue o primeiro emprego como aprendiz. O deputado afirma ainda que a mudança incentiva a qualificação profissional e reduz a evasão escolar.
19: Trabalho. A Câmara aprovou a adesão do Brasil a dois tratados internacionais sobre trabalho que protegem as mulheres. O repórter Marcelo Lascher traz os detalhes.
1: A Câmara dos Deputados aprovou a adesão do Brasil a dois tratados internacionais sobre direitos dos trabalhadores e, em especial, as mulheres. Um dos textos aprova a adesão do Brasil à Convenção da Organização Internacional do Trabalho, a OIT, com medidas contra violência e assédio no trabalho. A Convenção 190 da OIT é o primeiro tratado internacional a reconhecer o direito de todas as pessoas a um mundo de trabalho livre de violência e assédio. Os países que ratificarem o texto ficam obrigados a adotar medidas para proibir violência e assédio contra trabalhadores e garantir reparação às vítimas e sanções aos autores. A Convenção considera violência e assédio baseados no gênero como práticas inaceitáveis e inclui o assédio sexual como violência praticada contra as pessoas em razão de seu sexo e gênero. Outro trecho estabelece que as medidas previstas na Convenção se aplicam à violência e assédio que ocorrem no trabalho, inclusive durante os deslocamentos do empregado. A adesão do Brasil ao tratado recebeu parecer favorável da relatora, a deputada Benedita da Silva, do PT do Rio de Janeiro, mas foi criticada pelo deputado Kim Kataguiri, do Missão de São Paulo. Segundo ele, os termos que designam o assédio no ambiente de trabalho são vagos e podem encarecer os encargos trabalhistas.
21: Gente, não é à toa que só 30% dos países que integram a OIT concordaram com esse tratado. Nós, mais uma vez, Brasil, América Latina, África, estamos sendo feitos de tonto pela Europa, que vão lá, usam seus 3 votos, cada país lá na OIT, e empurram legislação trabalhista para nós. A gente fica com a legislação mais cara, a gente fica com a legislação mais burocrática.
1: O plenário também aprovou a adesão do Brasil a outra convenção da OIT, esta voltada para promover a igualdade de oportunidade de tratamento para trabalhadores, homens e mulheres, com responsabilidades familiares. Segundo a Convenção, as responsabilidades familiares não podem ser usadas como uma razão para demissão. Os trabalhadores devem ter direito à livre escolha de um emprego, levando em conta suas necessidades com responsabilidades familiares. A deputada Benedita da Silva também ofereceu parecer favorável à adesão do Brasil a esse tratado.
22: A ratificação da Convenção reforça demais as respostas às interrupções de trajetória laboral impostas pelas responsabilidades de cuidado, que reduzem a densidade contributiva das trabalhadoras e comprometem sua cobertura previdenciária na velhice.
1: As propostas que ratificam a adesão do Brasil às duas convenções da Organização Internacional do Trabalho sobre assédio e cuidado seguiram para análise do Senado. Da Rádio Câmara de Brasília, com informações de Antônio Vital, Marcelo Larcher.
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24: Segurança Pública.
20: Silvia Cristina, do PP de Rondônia, defende a aprovação da proposta de emenda à Constituição que reduz a maioridade penal de 18 para 16 anos. A deputada argumenta que a medida pode ajudar a reduzir a violência e responsabilizar jovens envolvidos em crimes graves.
25: Silvia Cristina cita a experiência pessoal com a violência ao lembrar o assassinato do pai e diz que criminosos adultos usam adolescentes para cometer delitos. Para ela, é preciso endurecer as punições para quem participa da destruição de famílias por meio da criminalidade.
26: Se diminuir a maioridade, até porque rapaz e meninas, aos 16 anos, eles já votam, já casam, já sabem muito bem, já têm noção do que estão fazendo, a gente diminui essa violência que assola o Brasil. Então é um fato que causa muita discussão, mas para quem sabe, já sofreu na pele o efeito da violência, não pode deixar de ser favorável a algo que a gente sabe que tem que ser mais rigorosa. Nós temos que ser mais rigorosos nas penalidades de quem sabe que está destruindo família.
20: Sargento Faur, do PL do Paraná, apoia a redução da maioridade penal para casos de crimes graves. O parlamentar lembra sua experiência na Polícia Militar para defender punições mais severas a infrações hediondas e de envolvimento com o crime organizado.
0: Muitas vezes fala-se que queremos prender crianças. É mentira. Nós queremos prender menores bandidos. Menores cometem crimes graves transportando drogas químicas, estuprando e matando crianças, matando pessoas para roubar. Precisam ser punidos severamente de acordo com a gravidade dos seus crimes. Comissão especial instalada, já começamos os trabalhos e tive contato com o relator e ele deu a entender que vai fazer uma consulta pública, um plebiscito para que o povo decida finalmente se quer ou não a redução da maioridade penal no Brasil.
25: Na opinião de Sargento Faur, a revisão da legislação penal responde a uma demanda expressiva da sociedade por mais segurança. O deputado garante que a maioria dos integrantes da comissão especial é favorável à proposta.
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24: Justiça.
20: Acácio Favacho, do MDB do Amapá, é autor de proposta que consegue gratuidade da justiça a pessoas que recorram ao judiciário para obter atendimento de saúde do poder público ou de planos privados. Pela matéria, o benefício poderá ser concedido antes da análise da situação financeira do paciente.
25: A gratuidade abrange ações sobre medicamentos, tratamentos, cirurgias, internações e outros recursos relacionados à saúde. Acácio Favacho avalia que a medida facilita o acesso à justiça em situações nas quais os gastos médicos podem comprometer a renda do paciente.
24: Política.
20: Vinícius Gurgel, do PL do Amapá, apoia projeto que impede condomínios e proprietários de proibir o funcionamento de sedes partidárias em imóveis comerciais. De acordo com a proposta, a regra vale desde que sejam respeitadas normas de segurança, acessibilidade e vizinhança.
25: Vinícius Gurgel considera que a medida protege a liberdade de organização dos partidos políticos. O texto torna nulas cláusulas que imponham esse tipo de restrição e prevê que o prejudicado solicite a reparação por eventuais danos. A matéria está no Senado após a aprovação da Câmara.
24: Desenvolvimento Regional.
20: Altineu Cortes, do PL do Rio de Janeiro, defende um regime especial para acelerar obras de reconstrução em cidades atingidas por eventos climáticos extremos. Ele explica que a proposta simplifica licitações, reduz prazos administrativos e prioriza a recuperação da infraestrutura.
25: Na visão de Altineu Cortes, é preciso agilizar as ações de reconstrução e prevenção em estados e municípios em situação de calamidade pública. Para ele, o Estado precisa garantir socorro rápido e eficiente às populações afetadas por desastres naturais.
20: Paulo Litro, do União do Paraná, apresentou o projeto que reforça as regras de segurança para a abertura de comportas de barragens. A proposta do parlamentar determina que a liberação da água seja feita de forma gradual, conforme o volume de chuvas e o nível dos reservatórios.
25: Paulo Litro também propõe a instalação de sistemas de alerta para moradores de áreas próximas às barragens. O texto, que atualmente tramita na Comissão de Integração Nacional, prevê ainda a divulgação dos planos de abertura das comportas para reduzir riscos de inundações.
24: Votação.
20: Deputados aprovam medida que isenta de imposto compras internacionais de no máximo 50 dólares. O repórter Antônio Vital tem mais informações sobre a chamada taxa das blusinhas.
16: A Câmara dos Deputados aprovou medida provisória que isenta do imposto de importação as compras internacionais de até 50 dólares, conhecida como taxa das blusinhas. A medida provisória, aprovada faltando 5 dias para perder a validade, já está em vigor desde maio, quando foi publicada. Até então, as compras de até 50 dólares pagavam taxa de 20%. O texto também zera a alíquota de importação para medicamentos destinados a doenças raras que não tenham similar nacional. Estabelece ainda taxação de 30% para as compras entre 50 e 3 mil dólares. com a possibilidade de o governo impor limites para os produtos mais caros. Além disso, obriga as plataformas de comércio eletrônico a adotarem mecanismos contra fraudes, como preços fictícios abaixo dos preços reais e fracionamento das compras de modo a evitar a taxação, o descumprimento sujeito às empresas a multas, suspensão de atividades e até proibição de operar no país. O texto final cria ainda um sistema de avaliação periódica sobre os impactos da isenção, com dados sobre os impactos da medida sobre os empregos, a arrecadação e o comércio. Os relatórios devem considerar especialmente setores considerados mais atingidos pela concorrência de produtos importados, como de roupas, calçados, brinquedos e cosméticos. Deputados da oposição criticaram a proposta e disseram que o fim da taxação sobre os produtos importados prejudica a indústria e o varejo nacionais. Foi o que disse o deputado Gilson Marques, do Novo de Santa Catarina.
5: O empreendedor brasileiro, aquele que paga DARF, que paga Selic a 15%, que contrata e pagar um imposto caríssimo, tem que concorrer com o exterior. A China, por exemplo, que tem regra trabalhista análoga à escravidão, que se diz, entra no solo brasileiro sem nada de imposto.
16: Já deputados da base do governo disseram que eventual prejuízo a comerciantes e fabricantes brasileiros será compensado com a entrada em vigor da reforma tributária no ano que vem, o que vai acabar com o imposto cumulativo sobre os produtos. O deputado Reginaldo Lopes, do PT de Minas Gerais, disse que a medida beneficia quem não pode fazer compras pessoalmente no exterior.
6: É fundamental para aquelas pessoas de menor poder econômico, que não têm condição de fazer viagens internacionais, como os 16 milhões de brasileiros assim fazem e têm o direito à isenção até $2.000.
16: Já o presidente da Câmara, Hugo Mota, disse que a medida beneficia também aqueles empreendedores que dependem de compras no exterior para seu comércio. Ele disse que a Câmara está atenta ao impacto da isenção no setor de varejo.
7: Sabemos que existem preocupações da indústria e do varejo em relação a essa medida. E a Câmara dos Deputados não dará as costas a essas preocupações. A Câmara continuará dialogando com o setor produtivo, buscando conciliar a proteção do poder de compra das famílias, sem deixar de olhar para a competitividade da indústria e a força do varejo nacional.
16: A medida provisória que isenta do imposto de importação as compras internacionais de até $50 seguiu para análise do Senado. Da Rádio Câmara de Brasília, Antônio Vital.
25: Logo em seguida, a aprovação da MP na Câmara, o Senado retomou sessão própria com a inclusão do tema na pauta de votações.
24: Economia.
20: Mauro Benevides Filho, do União do Ceará, é autor de proposta que obriga o Banco Central a enviar ao Congresso as informações solicitadas por deputados e senadores. Ele explica que a medida visa dar mais transparência à relação entre a instituição e o Poder Legislativo.
8: Restabelecer a obrigatoriedade do Banco Central prestar informações ao Congresso Nacional, tanto à Câmara quanto ao Senado, de qualquer informação que o Congresso deseje. Por exemplo, eu quero pedir informação não só do Brasil, quero pedir informação quanto é a taxa de juros lá da Suíça. O Banco Central tem isso e terá que informar para a gente poder fazer uma avaliação da atuação do Banco Central, que eu acho que o Banco Central hoje privilegia muito o sistema financeiro, com taxas de juros muito elevadas, em detrimento da iniciativa privada, das famílias, das pessoas. E nós temos, portanto, que acabar com isso.
25: Mauro Benevides Filho avalia que a fiscalização do Congresso pode ampliar a responsabilidade do Banco Central na definição da política monetária do país. Ele avalia que a taxa de juros atual representa um custo adicional de pelo menos R$300 bilhões por ano.
20: Kleber Verde, do MDB do Maranhão, apresentou o projeto que altera o sistema de consórcios para garantir novos direitos aos participantes desistentes e excluídos. O deputado propõe regras para a devolução de valores, limita multas e veda a cobrança de taxa de administração após a saída do grupo.
25: Kleber Verde acrescenta que o texto prevê o envio de saldos não resgatados ao Banco Central para, segundo ele, facilitar o resgate do dinheiro. Na opinião do parlamentar, a medida busca dar mais transparência e equilíbrio à relação entre clientes e administradoras.
20: Termina agora o Jornal Câmara dos Deputados, produzido pela Rádio Câmara, com trabalhos técnicos de Everson Urani e apresentação de José Carlos Andrade e Márcio Aquilissardi. Uma boa noite para você. Uma
25: ótima noite. A Voz do Brasil está de volta amanhã.
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Muito boa noite, Chapecó. O Love Line está começando. A sua linha direta com a emoção melhor da música romântica. 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Quero cumprimentar o Rock Scusiato, a sua amiga Iva, Regina. Aquele abraço. A Lore também, grande Lore. Muito bem, vamos abrir o Love de hoje, dessa quinta-feira, dia 3, com... Antes, um abraço para Amanda. Amanda e o seu príncipe encantado. O homem que faz o coração da Amanda bater forte, acelerado. E ela é uma esposa completamente apaixonada pelo Johnny. Amanda e Johnny, grande abraço. Ela que é sobrinha do Victor e do Léo. É, o pai dela é o irmão mais velho do Victor e do Léo. É isso aí. E mora em Chapecó, né? Tá certo. Então, um abraço pra sobrinha do Victor e Léo, a Amanda, e seu marido Johnny. Essa música eu toquei no Love Line. Já não era mais disco naquele ano, quando eu toquei essa música. Era CD. Eu tocava essa música no Love Line de CD em 1996. E essa aqui... É That's Why com Michael Learns to Rock.

Que música linda do Roupa Nova, né? Toquei essa música no Love Line em 1994. E essa música, ouvindo, prestando atenção na letra, ela é uma declaração de amor sobre saudade, distância e reencontro. Porque, às vezes, a vida coloca quilômetros, tempo e silêncio entre duas pessoas. Mas quando o sentimento é verdadeiro, o coração encontra o caminho de volta. E talvez seja isso que torne essa música tão especial. No fim de toda a viagem, o que a gente procura é simplesmente um abraço onde se sinta em casa. Roupa Nova, A Viagem. Take That Back for Good e Michael Learns That's Why. No Grupo Cine, no Shopping Pátio, em cartaz tem Ponto Sem Retorno. Olha que filmão esse. Patrulha Canina, Uma Aventura Dino, Homem-Aranha, Um Novo Dia e muito mais. O Love volta já, a sua linha direta com emoção.

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17: Muito bem, olha só. Ela vai cantar aqui no Love. Uma música que fala de um sentimento que muita gente já conheceu. A solidão. É, a solidão, depois que alguém vai embora. La solitudine, com Laura Pausini. Porque existem ausências que fazem silêncio por fora, mas fazem um barulho enorme dentro da gente. E essa música traduz exatamente esse sentimento. Eu quero aproveitar aqui para cumprimentar o Júnior da Italianíssima Pizzaria. Ele que é amigo da Laura Pausini. Ele morou 20 anos na Itália. Ele não fala o dialeto, ele fala o idioma italiano mesmo, nativo. E No restaurante que ele trabalhava na Itália, Laura Pausini e o marido e o filho frequentavam esse restaurante. Então acabou criando assim um laço de amizade, né? E ele falou que ela tem um carinho muito grande pelo Brasil. Ela já fez vários shows aqui no Brasil, muito popular aqui no Brasil, tem uma legião de fãs. E nós tocamos essa música pela primeira vez na West Capital. Ainda não existia o Love Line, que foi lançado em 1993 e o Love chegou em 94. A gente tocava de CD essa música na West Capital, nunca me esqueço. Comprado na Paládio do Gilson. Alô, Gilson, aquele abraço. Então, vamos ouvir Laura Pausini, La Solitudine.

Aí, Kenny Loggins, Meet Me Halfway, de 1987. 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Já está conosco há quase 4 anos, né, Scalve? 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O Love volta já.

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17: Eu quero mandar uma boa noite pra galera da Van. Eu vou ler na íntegra aqui a mensagem, tá? Gostaríamos de pedir uma música no Love Line. Estamos na Van da Unoesc, que está saindo de Pinhalzinho com destino a São Miguel do Oeste. Os professores parabenizam a professora Dilva Benvenuti, que hoje está ficando mais experiente pelo seu aniversário. E a professora Heloísa, que ingressou na jornada do conhecimento. Estamos agora retornando com o motorista Glauder. Grande Glauder. O Glauder que é ídolo. Por que que ele é ídolo? Ele é ético, ele é responsável, dirige com cuidado. Ele sai de São Miguel a Pinhalzinho para levar os professores, retorna a São Miguel sempre atento ao volante. Então ele é ídolo dos professores. Aliás, pessoal da Van, uma salva de palmas para Dilva e para Heloísa. E uma salva de palmas pro Glauder. Vamos gritar o nome do Glauder aí. Viva o Glauder! Abraço! Flávio e a Dilva. Chegando em maravilha. Ok, abraço então. Tá bom, obrigado aí. Falou que toda quinta escuta o Love. Valeu, Thaísa. Thaísa que mandou a mensagem. Tem músicas que não precisam de explicação. Basta começar e elas dizem tudo. Hello com Lionel Rich é uma dessas músicas que falam de saudade, de sentimento e daquela vontade de saber se o outro também sente o mesmo. 1984. Eu quero mandar uma boa noite pro Erno Zussi, o irmão mais velho do Victor e do Léo. E a esposa Ângela.

A Dor Desse Amor com KLB, encerrando uma hora de Love Line que volta já. 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
22: Na sequência, Jean Giovanni, eu busco uma estrela e segue até a 1:00.

É o Love Line, é Fortes Emoções até a uma. 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Boa noite para você, obrigado pela sua audiência. Obrigado por você ouvir a West Capital, onde quer que esteja. Antes foi Vitor e Léo da Linha do Tempo e Jean Giovanni, Eu Busco Uma Estrela. Na sequência, Bill Medley e Jennifer Warnes. The Time of My Life. O Love segue.

É, tem músicas que não terminam quando o último acorde acaba. Elas continuam dentro da gente. Porque existem amores que o tempo não apaga, histórias que a vida não desfaz, e sentimentos que, mesmo com a distância, continuam tendo significado. E talvez seja justamente isso que torna o amor tão bonito, quando ele é verdadeiro. Alguma coisa dele sempre fica. Essa toquei no Love Line em 1994. Caminhos de Sol com Yahoo. Eu quero mandar uma boa noite para Simone e o Telmo, que estão vivendo uma linda história de amor. Apaixonados. O Love...

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5: Tem noites que parecem feitas para o coração falar. Falar mais alto. Noites em que uma música encontra uma lembrança. Um olhar ganha outro significado. E sem a gente perceber, alguém começa a ocupar nossos pensamentos. Talvez o amor seja assim. Chega devagar, quase sem pedir licença. E quando a gente percebe, já está sorrindo sozinho. Então, nessa noite, deixe a música tocar. Deixe o coração se permitir. Porque algumas histórias começam justamente quando a gente para de tentar controlar o que sente. Essa noite é nossa. Vamos falar de amor. Você está ouvindo o Love Line. A sua linha direta com a emoção, o melhor da música romântica. Muito bem. Bem, vou tocar aqui Perigo, né? Uma música bonita. Um olhar, um sorriso, uma aproximação. E de repente, aquilo que parecia apenas uma noite comum ganha outro significado. Porque, às vezes, o perigo não está em se apaixonar, está em tentar resistir àquilo que o coração... Puxa vida, hein? Que o coração já percebeu. Era 1986.

E no Love tem Richard Marx. Essa tocou em 92 da West Capital. Hazard. Agora 5 para meia-noite. Boa noite para Ana Tereza e o Kleber da sintonia. Também quem está curtindo é a Janete e o Roberto no EFAP. Everaldo Antunes e sua esposa Ângela Maria. Love Line.

Daqui a pouquinho, madrugada de sexta-feira, dia 4. Que bom ter a sua companhia, é bom saber que você está ouvindo Love Line na West Capital. Só termina uma, tá? É de segunda a sexta-feira, sábado não tem. Sábado eu estou aqui às 13 horas e vou até às 17. Me segue no Instagram, @demadjflashback. @demadjflashback. Bom ter a sua companhia, viu? Quero você plugado aqui na Rádio West Capital. Agora pontualmente 00h10. Daqui a pouquinho então, madrugada de sexta-feira. Cumprimentar os amigos da Polícia Militar, que quando podem, estão aí na labuta, ouvindo a West Capital. A equipe do Hospital Regional, aquele abraço. Também na UPA. Cumprimentar também o Nelson Antunes e a esposa Cidiane, no bairro Desbravador. O Adelar Roman, no Bela Vista, aquele forte abraço. Os amigos vigilantes, os amigos motoristas de aplicativo, alô Célio Hoffman, aquele abraço. Os moradores do residencial Campo Belli, blocos A, B, C e D. Valeu pela audiência aqui na West Capital.

Meia-noite 15, Wish We Are Here, Bee Gees. Na sequência, Amor Além da Vida com César e Paulinho.

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3: Meia-noite 20, na sequência Now and Forever com Jimmy Cliff. Segue o Love até uma.

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1: Uma e 33.

Obrigado. Tuco Marcondes.

0: 3:30. 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

0: 3h44.
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Muito bom dia, senhoras e senhores. Sextamos, 4 de setembro de 2026, valendo hoje uma alpargata da Casa da Tradição. Oh, coisa boa que vai dar no acampamento Farroupilha de Chapecó, com regalos, artigos gauchescos para as prendas e peões gaudérios de todo o sul do Brasil. Alô, Sirlei, alô, Casa da Tradição. Alpargata é o presentão de hoje, ô louco! Para Foroeste Foton, Bimagril, Cressol Aliança, Colchões Ortobom, Mercado Terra Nostra, que já tá aberto, Color Tintas e Molas Chapecó do Belvedere. Tá no ar mais uma edição do Bom Dia Sul!

0: com 17 graus em Chapecó, tá quente na manhã da sexta-feira. Hoje um casaquinho já resolve o B.O. aí. Que alegria ter você com a gente, é sucesso! Com presentão da Casa da Tradição, uma alpargata. Aí, homens e mulheres, meninos e meninas podem participar deixando bom dia, deixando alô e quem sabe ganhando, levando o prêmio dessa sexta-feira, a primeira sexta de setembro. Bom dia pra galera toda e que alegria poder abrir o WhatsApp e ter um monte de gente deixando bom dia aqui, ó. Fala comigo!
1: Bom dia, Matheusito, chamar para cá, para que bote, dele. Enfim, sexta-feira. Estamos aí acelerando o carro em busca de mais um compromisso ali no tal do Pato Branco. Um abraço para toda a galera aí do GFN, galera de EDM, distribuidora, galera toda tá no QAP aí, galera da Cedric aí. Positiva. Bora que bora. Mandar uma música para nós, se for possível. Foto 3x4. Positivo. Aquele abraço. E se não for o West Capital.
0: Vamos cantar junto a foto 3x4, garoto. Abração pro amigo aí. Oh, vamos, Josemar, é potência, potência nas estradas.
2: Oi, Matheus, como é que tá esse galo, velho?
0: Daí, seu Ari?
2: Estou, né? Estamos aí mateando e ouvindo a melhor do todo mundo aí. Roda pra nós aí o André Renes, Castelo de Sonho. Fiquemos agradecidos. Oferecer pra todos gostarem da música, todos os mateadores lá pro Rio Grande Amado. Um abraço, tudo de bom.
0: Valeu, seu Ari, aquele abração pro amigo aí também que tá sempre ouvindo a rádio do Mate. É, rapaz, seu Ari Galo Velho e a turma aí do Passo dos Fortes. Alô, Carlito!
3: Carlito,
0: aquele abração pro amigo aí também, bom dia, Brasil! Fala, Padilha, vamos!
4: Bom dia, Matheusinho, bom dia. Já sabe quem quer que a motoca, né? Já sabe, tamo aí peleando com a motoca novamente, né? Piazão, hoje toca pra nós aí Abacaxi Sem Freio, pode ser? Passando aí, né, Paulo Padilha pra confirmar a audiência, como sempre, né? Firme e forte, mais uma noitada e trabalhando firme e forte também. Bolei então pra nós aí Abacaxi Sem Freio. E se tiver algum sorteinho aí, sabe, né? Me bolei de bico, né, Zarento? E o meu tchau, obrigado, aquele de A a Z, pra não esquecer de ninguém, né? E estamos aí, firme e forte, valeu?
0: Aquele abração pro amigo aí também, viu? Todos os nossos amigos vigilantes, o povo virando a madrugada, trabalhando, ouvindo bom dia, Sugre! Um abraço pra vocês dele trabalhar!
5: Não tem trabalho ruim, senhora! Ruim tem que trabalhar!
0: Ai, ai! Ô, meu grande amigo Matheus, irmão camarada, em homenagem à nossa Frajola, que ontem tava curtindo o último raio de sol da tarde, roda pra nós curtir, é, Na Moda Véia, com o saudoso Porca Véia pra nós, e o grupo Cordiona, ótima sexta-feira, que mandou o Rodrigo, e mandou aqui um link pra nós, cara, vou dar uma olhadinha aí, Rodrigão, foguetório pra amigo aí, tudo de bom, Adilha Skill, 3 e pouco da manhã, turma da lavanderia, tava acordado, né? O Matheus, estamos aqui ouvindo o programa, trabalhando. Vamos aí para mais uma sexta-feira. Que Deus nos abençoe, nos proteja. E roda aí uma música para nós. É, para a turma da lavanderia da BRF. E segunda-feira é feriadão. Ei, Brasilzão, coisa boa. Poder emendar o feriadão na segunda-feira.
6: Brasil!
0: Não sei o que é melhor, viu, Adilha? Ter o feriadão na sexta-feira, né? Que daí já entra no clima na quinta. Ou chegar segunda-feira e não precisar trabalhar, né? Já pular pra terça-feira aí, ó. Bom dia!
7: Tá com a música da banda Passarela, quarto 12.
0: Aquele abração, André. Bom dia, Su!
8: Bom dia, meu amigo Matheus. Tudo certo? Sexta-feira, então. Estou conseguindo. Vamos aí do Cristiano Quevedo hoje, bem na porteira hoje. Vamos oferecer lá pro Ivo, lá pro Marcelo, lá pra aquela brigada da pecuária, nosso colega sindicato, os motoristas, os vigilantes, o pessoal lá dos postos alfa, do complexo municipal alfa, pra Poleida fazendo vale, pra quadrilha do puxo parachado, pra pagurizar os cereais, só que tiver na escuta aí, beleza, meu amigo? Um abraço a todos.
0: Muito potente essa alfa aí, estamos abraçando todos o pessoal da Alfa Tomazelli, galera das unidades aí de Guatambu, aqui de Chapecó, de toda a região, um grande abraço! Alemão do Forró e a novidade.

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2: Que está anunciando uma sexta-feira que promete ser meia fechada aqui para Chapecó. O sol poderá aparecer em alguns momentos, mas não em todos, muito pelo contrário. É uma porcentagem pequena aí do sol aparecendo hoje. Dia fechado com algumas pancadas de chuva que podem acontecer entre amanhã e tarde. Não é uma quantidade enorme de chuva e temperaturas que vão bater a 22, 23 graus. Dia bem agradável em termos aqui de temperatura. Com tempo nublado. Amanhã também, sabadão, tempo nublado, mas o sol aparece um pouco mais. Temperaturas de 13 a 21 graus. E aí domingo, segunda-feira, terça-feira, temperaturas baixas. Vai baixar bastante a temperatura, especialmente na segunda-feira, mas domingo também. Domingo de 5 a 6 graus para começar amanhã, com máximas de 13 a 14. Sol especialmente depois aí do meio-dia. Na segunda-feira também não tem previsão de chuva, tempo fechado, temperatura aí na casa de 2 a 3 graus, com a sensação térmica na faixa de 1 a 2 graus e as máximas de 19 durante a tarde. Sol brilhando para segunda-feira. E na terça-feira também a gente vai ter um dia bonito, né? Sol entre nuvens, mas o sol predomina, com temperaturas de 8 a 9 graus de manhã e à tarde 23. Ou seja, domingo, segunda e terça-feira de manhã teremos temperaturas mínimas num um dígito abaixo dos 10 graus. E o sol também vai surgir, vai aparecer, mas a máxima não vai passar dos 23 graus em nenhum dos dias, domingo, segunda, terça-feira. E

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1: Bom dia, meu amigo Matheus. Como é que tá, o amigo? Tudo certo? Hoje por cá.
0: Fala, garoto!
1: Aqui vamos acelerando no tapetão aí, em busca de Anchieta. Tá bueno, Matheus. Toca aí Chá de Amor.
0: Bom demais.
1: Passando aí pra desejar uma ótima, abençoada sexta-feira pra todos aí. E tudo de bom.
0: Valeu, Odi. Aquele abração enorme, gigante para o amigo aí. Vamos que vamos. Bom dia.
2: Bom dia, Matheusinho. Tudo certo? É Maurinho por detrás.
0: Maurinho, tu tá sumido, garoto.
2: Dá um áudio aí pro amigo. Tudo bom? Eu mando um abraço
0: tô
2: aí.
0: Tô sabendo aí.
2: Tapetão Preto aí, que deixou a família em casa aí, tá arriscando o Tapetão Preto aí na nossa região. Que Deus nos proteja aí, nos abençoe aí, nesta sexta-feira. Sextou, né, Matheusito? Hã?
0: Vamos hoje trabalhar é só alegria.
2: Meio dia. De tarde podemos tomar uma.
0: E depois gole. só terça daí, Matheusito, Maurinho?
2: Manda um abraço aí pra galera da 757 aí. Manda o Dudinho e o Walter lá se mexer, abrir aquela sede aí pra nós cartear um baralho de tarde aí amanhã e assistir aí a Laranja Mecânica aí, jogar uma bolinha. Tudo certo, guri?
0: Um jogo imperdível.
2: E manda aí o perfil gaúcho pra nós aí. Tá? E me põe aí no sorteio da Alpargata aí, que já estamos aí faz mais de hora aí, escutando a Buenacha aí da região aí. Que se não for esta capital aí,
0: fuja, Maurinho! 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

Franciele, quero pedir uma música do Chiquito e Bordoneio e quero oferecer pra minha amiga Lidiane aqui da Aurora Yashi 2. Ê, povo forte! Alô, povo da Aurora! Pessoal da Lavanderia do Vestiário aí que tá nos acompanhando. Abraço, Lavanderia da Aurora! Alô, Lidiane, meu Franciele, tudo de bom pra vocês? E daqui a pouquinho vai ter Chiquito e Bordoneio. E a Dona Maria pediu uma aqui do Barbarella. Bom dia, Dona Maria!

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0: Instituto Farroupilha. É, abraço pra todo mundo aí. Bom dia, Brasil!
1: Bom dia, Matheus, tudo certo? Aqui é o Sérgio, do Top da Serra. Queria mandar um abraço pro meu amigo gordinho ali da Fruteira Remanescente da Terra, acesso pra Planalto. Mandar esse homem vai acordar que tá na hora de faturar os trocos. Manda a música pelo corpo esgualipante, se não for o resto.
0: Então tá todo judiado, todo esgualepado, homem velho aí, ó. 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Bom dia!
2: Bom dia, Matheus!
0: Oi!
2: Então, fiquei sabendo agora que tem um acidente feio, ponto cerrado aí.
0: Pois é, vi aqui pelo aplicativo aqui.
2: BR tá interditado aí dos dois lados aí, parece com um óbito no local.
0: Triste, cara. Informação, então, de ponto cerrada. Até a gente tá trocando algumas informações aqui internas pra tentar daqui a pouquinho confirmar o desdobramento deste acidente aí, tá bom, José? Abração pro amigo aí. Tem mais ouvinte aqui, ó. Falou o seguinte, ó. Deu acidente pra frente da Bugio sentido Seara pela 283. Trânsito bastante lento. Indiamara que mandou pra nós aqui as informações. Agora pouquinho, tá? Quando eu tava vindo pra rádio aqui, um pouquinho antes das 5, o pessoal também deixou ali sinal de luz, né? Eu acabei não seguindo a logicamente, a gente vai aqui, dobra pro Grupo Condal. Acho que é um acidente que aconteceu antes das 5 horas da manhã ali. Tá bom, Indiamara? Obrigado pela informação. Bom dia!
3: Bom dia, Matheus. Aqui é o Gilson Leite.
0: Não!
3: Bora trabalhar? Vamos se preparando.
0: Seu convite. No
3: sorteio aí.
0: Deixo pra você.
3: Toca pra mim o último baile. Acho que é com o JM.
0: Isso aí.
3: Se não for essa
0: clássica. Cura, louco. Aquele abração pra língua acelerando. 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
4: Pessoal do S Capital, bom dia. Aqui na Entre Ponte Serrada e. Aqui na Ponte Serrada,
0: informando
4: aqui
0: na BRF, aí.
4: Na frente da Sadia, fazendo Santa Terezinha, um grave acidente. Um caminhão que puxa torra ali e um caminhão carregado de galinha ali. Bateu de frente ali. O motorista do caminhão, que, que puxa aves ali, a linha, tá morto fora do caminhão. Tá tudo trancado, tudo parado aqui. E outro caminhão de torre atravessou. Tá vazio, né? Mas tá atravessado.
0: Bah, na pista, cara, que pena, hein?
4: Tava conversando com ele ali.
0: Que pena, é. O óbito ali foi confirmado, então, né?
4: Que morreu. O motorista com esse caminhão carregado com caixas, com roupa dentro, um baú. Tava com a família, tava com duas crianças, a esposa dele.
0: Ah, cara, mas que triste isso aí, né? O acidente foi mais ou menos umas 5h10 da manhã, na BR-282, em Ponte Serrada, então com o trânsito bastante interditado aí no local. E quero mandar abraço pro Braia, que tá por aqui também, comemorando a vitória do Grêmio ontem sobre o Internacional. Sextou, grande abraço aos gremistas. E que aula, hein? Esqueceram de marcar o Carlos Vinícius no jogo de hoje, de ontem. Toca pra nós, Coração Gaúcho! Valeu, Braia, grande abraço!
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8: 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Largando aqui na voz de Pedro Ernesto, a classificação do Grêmio sobre o Inter ontem na Copa do Brasil.
9: O Vitor está colocando por ali, ganhou do marcador, tocou a bola para o Amuso dominou, tentou abrir, abriu na ponta esquerda da TT que tinha a bola, jogou agora para o Amuso, levou para dentro, soltou para o TT, para o Amuso, grande devolução, chegou para bater, bateu com o Mirovic, bateu e é gol! Gol! É do Grêmio, é croata! O Grêmio agora está fazendo goleada em cima do Internacional. 3 para o Grêmio, 0 para o Internacional. Uma jogada de tabelamento que tem TT, que tem a música, que tem Krovirovic. Olha, daquelas coisas, Cassano, ele toca a bola para o Carboneiro.
8: E o gol do Grêmio, terceiro, Inter depois acabou descontando os gols do jogo. 2 de Carlos Vinícius, 1 do croata Krovinovic e o Vitinho depois descontou para o Inter. Inter fez uma pressão no final, mas não adiantou nada. 3-1 para o Grêmio, classificado com 9 milhões no seu bolso. Copa do Brasil com as semifinais definidas, Grêmio e Atlético Mineiro, e teremos Vasco e Palmeiras do outro lado nas semifinais, que vão acontecer no começo de novembro. Hoje, pela Série B do Brasileiro, tem Criciúma e Cuiabá às 7h30 da noite, às 8h30 Atlético e Vila Nova, e às 9h30 CRB e América Mineiro. Pela Série A do Brasileiro, jogos de amanhã, rodada 26, Bragantino e Bahia, São Paulo e Atlético Mineiro, e teremos Fluminense e Vasco da Gama. Domingo, 11 da manhã, Coritiba e Mirassol. À tarde, Cruzeiro e Atlético Paranaense, Inter e Santos às 4 horas em Porto Alegre. O Inter, nesse momento, é o 18º, com 25 pontos. Teremos ainda Remo e Flamengo, Botafogo e Palmeiras, e no domingo às 7h30 Corinthians e Chapecoense. Vamos lá, Verdão! Pra cima do Corinthians, que vem de derrota na competição, perdeu pro Santos. E segunda às 8 horas para fechar a rodada no Barradão, tem Vitória e Grêmio. É, lá em cima, Palmeiras 52 pontos, Flamengo 51, estão protagonizando a luta pelo título. O Grêmio é o 15º com 28, o Inter 18º com 25 e a Chapecoense última colocada com 14 pontos. 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
4: 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Abração pra todo mundo aí, e rolando hoje o sorteio desta alpargata bagualesca. O pessoal mandou imagens pra gente aí sobre o trânsito, como é que tá a situação. A gente vai estar atualizando tudo aqui com os nossos ouvintes.
5: Bom dia, meu amigo Matheus. Certo, Jornalista Sport de Cá, descendo pra Seara. Aqui tem alguma informação, Edu? Aconteceu algum acidente aqui na... Antes da Bondil aqui descendo, pra Bondil na primeira curva bem fechada que tem aqui.
4: E foi parado, hein? Foi mais cedo, tá? Foi a princípio antes das 5 horas da manhã esse acidente na região aí da 283, por isso que tá parado o trânsito aí na região. Sei que o pessoal passou, né, mas com um trânsito bastante complicado pra quem desse sentido ali, Arvoredo, tá? Concorde, enfim, descendo por Seara. Bom dia!
6: E, Matheus, Sérgio, por cá, queria escutar a música Tordilho Negro e oferecer pro meu irmão Constante, pro meu amigo Braz, que hoje sextou, né, Braz?
4: Vamos, Braz!
6: Da padaria Padoca. Para você e da rádio, que é a nossa companhia de toda manhã, e para todo o povo que está escutando a rádio. E aquele abraço, meu amigo.
4: Valeu, Sérgio. Aquele abração. Ademir da Silva tá por aqui deixando áudio pra gente aí.
7: Bom dia, Matheus. Tamo aí,
4: vídeo. Ó,
7: descendo pro Arvoredo. Não sei se foi um acidente ou o que, mas tem uma viatura parada lá. Trânsito parado. Antes da Ecofrigo aí. Dá um aviso pra galera.
4: Valeu.
7: Aí. Valeu, Matheus.
4: Descida pro Arvoredo aí. Aquele abração pra mim, que mandou mais cedo com imagens aí também, o Ademir da Silva. Milton aqui sempre na escuta. Matheus toca pra nós, Perigosa aí do Luan Santana. Mandou nossa amiga Marina Linhares. O Matheus toca André Renner pra nós aqui, o Lobo dos Olhos Verdes. Aú! Vamos, velho Lobo! Qualquer informação o pessoal vai deixando pra gente aqui em tempo real, hein? Bom dia!
8: Olá, Bueno. Não sei se o pessoal tá relatando aí, mas enfim. Acabou de dar um acidente na BR-282, pra diante de Faxinal dos Guedes. Então, o pessoal de Chapecó, cuidado aí, redobrado para vir pro sentido litoral, tá? Pelo jeito, pelo que foi passado, um caminhão de tora e um caminhão baú, tá? Eu não sei, isso, por favor, não confirma essa história, tá? Me falaram. Enfim, aí tem um desviozinho pro interior, cuidado, caminhão grande não passa, carro pequeno passa, caminhão truque simples também não passa, tem um pedacinho meio de barro.
4: É só os carros pequenos aí, tá? Obrigado pela informação e pela dica aí, né? Que o nosso ouvinte aqui, o Giovanni Tessari, traz pra gente. Mas, infelizmente, a informação é de uma pessoa que perdeu a vida no acidente ali.
9: Bom dia, galera da Oeste Capital. Aqui quem fala é Mano do IBC. Tô aqui parado aqui. Tô parado no acidente, mas não passei ainda, tá? Tô parado, não tem passeio aqui, é o ponto Cerrada. Tá parado aqui na... antes da terceira faixa aqui, sentido da Chapecó. Beleza? Desejo pra vocês um ótimo final de semana.
4: Valeu, Amaildo. Aquele abração pro amigo aí também, brigadão pela informação, tudo em tempo real, a audiência não deixa passar nada aí, ó. Vamos que vamos. Bom dia, Su.
10: Bom dia, Matheus. Tudo certo? Toca uma valsa aí. Os 15 anos ainda tem título ali. Hoje devem estar com dor de cabeça. Mas tem bastante farmácia, Chapecó.
4: Quase deu briga ontem por isso aí, viu? E agora tem farmácia 24 horas, a Claudir. Dá pra ser qualquer horário, né?

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0: Sextou! E quer ganhar um sorteio da sexta-feira aí? Alô, Casa da Tradição, abração pra todo mundo aí! Bom dia!
1: Bom dia, tudo bem? Eu queria escutar a caminhonete branca, Paulinho Musselin. Eu sou o Lucas Briguente e trabalho na empresa das minis escavadeiras aqui, dos pré-moldados. Eu adoraria escutar a caminhonete branca hoje de manhã. Obrigado.
0: Valeu, garoto. Grande abraço pra você aí. Tamo junto. Pessoal que tá descendo aí, região de Seara, né? Trânsito bastante lento por conta aí do acidente. Pouquinho pra frente da Bugio, né? Ali do frigorífico. Abração você que tá aí devagarinho descendo a 283. Você que tá na região de Ponte Serrada aí por conta do acidente, que infelizmente foi fatal pra uma vítima agora de manhã por volta de 5 e 10 da manhã. Tá bom? Filas aí na região de Ponte Serrada. Daqui a pouquinho, novas informações. Bom dia.
2: E aí, Matheus, tudo certo? Aqui, ó, Gilson, ligadinho na rádio aí.
0: Fala, parceiro!
2: Principalmente para os colorados aí que estavam garganteando. Aqueles que apareçam hoje, queremos ver se eles vão aparecer, porque falaram com nós. De nós, eu vejo algum colorado aí pedindo, cadê os grevistas? E agora eu quero ver, cadê os colorados?
0: Tudo que vai, volta. É a lei do retorno.
2: Quem manda no Rio Grande é nós.
0: Valeu, Adilson. Um grande abraço pra você, meu amigo. Tudo de bom.
3: Bom dia, tudo bem? É a Marilene que tá falando aqui.
0: Ei, garota.
3: Da cidade de Modelo. Quero pedir uma música do André Renner e abençoar uma sexta-feira pra nós hoje, que eu tô indo ao trabalho.
0: Valeu, alô, Modeletes. Bom dia pra Modelo e toda a região.

0: Chapecoense está por aqui deixando bom dia para nós. Matheus, bom dia para vocês todos curtindo aqui o programa. Abração para Patrícia aí, já confirmei inclusive ontem essas informações de vocês aí, tá bom? Grande abraço, alô Betiane. Imagens da perseguição daqui a pouquinho com a nossa apuração aí da Júlia, né? Com a PM, a gente foi buscar detalhes importantes sobre a perseguição que terminou com uma pessoa presa ontem no posto de combustível no centro da cidade. É, foi macabro o negócio. Bom dia, Su!
1: Alô, Mateuzinho, bom dia.
0: Tudo bem?
1: Liliane. Indo para trabalhar, já com o carro carregado, fazendo entrega da Chupi. Quero assistir Perigosa.
0: Perigosa, linda!
1: Com a proteção divina.
0: Valeu, aquele abração pro seu Sebastião que deixou bom dia pra nós. Alô, Marco Velho, grande abraço! Matheus Adelar aqui da Uniplan, toca pra nós, Alex Dias aí, ó. Baita pedido aí, garoto. Tamo junto! Sextamos, Matheus, só até as 11h30, depois só terça-feira. É, a luz no fim do túnel, ela tá longe, tá na terça-feira de manhã, Rosilei, que alegria! Tudo de bom pra você, mais uma que dá tempo aqui. Bom dia, Brasil!
2: Bom dia, Matheus! Feito pra de cá, em busca lá do Pinhazinho.
3: Que dentro aqui.
2: Um forte abraço a todos colorados hoje. E não é pra ficar muito triste, é pra chorar. Já faz 15 anos. Ah, Matheus, toca sim. Uma valsa bem boa. Aquele abraço e tudo bom. E se não for nesse capital,
0: fuja logo! Acorda, Central Frios, e os colorados também, que tem que trabalhar. 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
0: 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Tô vendo que o pessoal tá encaminhando aqui algumas mensagens, né? Trânsito bastante complicado em Ponte Serrada. Daqui a pouquinho as informações, infelizmente, um óbito naquela região da BR, entre a região de Ponte Serrada ali e Faxinal, né, cara? Foi agora de manhã, por volta de 5 da manhã, infelizmente, uma colisão de veículos aí de grande porte, né? Caminhões, acho que até que tem uma carreta envolvida pelas imagens aí. E daqui a pouquinho nós vamos buscar mais detalhes pra audiência. Bom, deixar os abraços pro Zilis. Quem que deixou bom dia pra nós aqui, ó? Pro Diego. Pra Lia, tá indo trabalhar no aeroporto. É, alô, turma do aeroporto! Voando!
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0: 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Bom dia, Su!
1: Bom dia, Mateuzinho. Bom dia, um braço aí.
0: Um abraço.
1: Acelerando o carrão, escutando a melhor da Oeste de Santa Catarina. Nós aqui, saindo de Natal, sentido a Fortaleza.
0: Nossa, cara!
1: Um abraço,
0: coisa.
1: Bom final de semana a todos. E todos com Deus e tudo de bom.
0: Uma região linda, né? Natal aí, aquelas praias maravilhosas. Grande abraço pro amigo aí, bom dia!
2: Fala, Matheus, bom dia. Aqui é o Jandir Cardoso da Silva, se deslocando de Chapecó pra Guatambu City, pra peleia, né?
0: Nossa, metrópole!
2: Finalizar a semana. E o que que deu? Será pro lado dos pampas aí, ó? Bate! Achei que ia ser mais difícil ontem, foi facinha! Aquele abraço aí, Matheus! Valeu!
0: Aquele abraço aí, os Azul hoje, feliz da vida! Oi!
3: Tudo bem? A Márcia!
0: Márcia!
3: Música, cheguei, era de madrugada e me assustei. Gratidão pelo dia de hoje.
0: Garota! Tudo bom pra você? Um beijo! Márcia! 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
1: Ah, que bom saber que você tá com a gente. 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Vamos soltar o som aqui, ó, para ouvir a galera e também deixar os abraços. Matheus, estamos aqui tomando mate bem esperto, ouvindo a melhor rádio do sul do mundo. Manda abração aí pro Darcy Pinheiro e pro Vini da Subprefeitura. É hoje! Só alegria! E roda pra nós, manda o corpo e alma!
2: Bom dia,
1: Brasil!
3: Olá, bom dia!
1: Tudo
3: bom
1: bem?
3: Dia, Matheus! Bom dia, povo querida!
1: Bem-vindo!
3: Oswaldo Camargo por cá, sempre te ouvindo na melhor todos os dias. Desejar uma excelente sexta-feira. Deus abençoe cada um dos ouvintes aí. E que vamos lá, que o sextou aí tá diferente, né? Um feriadinho na segunda-feira. Deus abençoe todos aí. E se possível, lasca uma bem buenacha. Valeu, Matheus. Se não for, eu acho que é
1: valeu. Já louco. Ô, Matheus, aqui Tiagão da TEM. TM. 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Esse povo é forte demais. Manda alô pra nós aqui. Larga nós de bico nesse sorteio aí. Sextou. Vamos de carona que as modas estão sensacional. Foguetório para o povo das borracharias. Alô, Manuel Vestifelder. Grande abraço. Matheus, manda alô pra nós aqui da Carnes do Oeste. Estamos aqui na escuta. E para os gremistas ouvindo o programa nesta manhã, tem os moranguinhos aí que é só valsa. Mandou aqui, cara. Valsa das flores, né? JBL bombando. Alô, Paulinho Chururu. Abração pra ti aí, tá no mate. O Eduardo aqui da Mac Ervas. Matheus, saindo pra Erechim aqui, rumo a Canoinhas. Ouvindo você, toca uma valsa aí. Pode ser lembranças aí do Porca Véia. Tô sabendo já por que é, né? Para os amigos colorados. Alô, Eduardo, lá em Erechim, terra da Bota Amarela. Abraço pro amigo aí também, tudo de bom. Fala comigo, bom dia, Sul.
4: Bom dia, pessoal, é a capital, o Almiro Bosque do Paraíso. Temos aí, escuta, 93.3. Mano, aquele chimarãozinho pra complementar a semana, que já sextou, né, pesada? Quero participar aí do sorteio aí, do dia aí. E pedir a benção a todo mundo aí. Um bom dia pra todos.
1: Pro amigo abraço também, garoto. Grande abraço, Alexandre Brijol tá por aqui. Pintor profissional. Alô, pintores! Bom final de semana pra vocês todos aí também. Acho que vai dar serviço hoje, hein? Bom dia, mestre dos magos, Evandro Zufo na audiência. Matheus, sempre conectado com você aqui, mandou a Rosa Carraro, toda a família aí. Grande abraço. Bom dia pra nosso amigo Edivino. Alô, Edivino! Nomezão, hein, cara? Nome raiz. Estamos aqui no Vederte. E manda abraço pro amigo Vanderlei Colorado e pro pessoal da Floricultura Andy Flores. Nem tudo são flores, né?
5: Manda Andy.
1: E pros gremistas hoje também.

Muito bom dia para o Reinaldo Colorado. Tá aqui, hoje só montou emoji aqui. Vai ficar quieto hoje. Alô, Pedrinho da Jade Energia. Alô, AD. Informando sobre o acidente de Ponte Serrada. A gente falou mais cedo entre Ponte Serrada e Varajão. Infelizmente, né? Acidente muito grave com uma vítima fatal. O Base Bebidas em Xaxim, ouvindo a rádio aí. Valeu, Base. Vamos que vamos. Gelson Schmidt em Xaxim. Hoje trabalhar só às 7 da manhã, Matheus. E depois manda abração pra minha esposa, Dayana de Moura. Tamo aqui tomando um café especial. Alô, Kátia Drabati, pessoal do Bela Vista. Aquele abração especial para o Marcão aqui, pro Ziris que deixou bom dia, pro Juliano, pro Admir que pediu caminhoneta branca. Não dá tempo de mais nada, senhoras e senhores. Alpargata da Casa da Tradição, que vai estar no acampamento Farroupilha de Chapecó, e você pode aproveitar tudo de artigos gauchescos, de regalos, inclusive as alpargatas, né? Mas tem tudo das prendas dos peões. E o prêmio da Casa da Tradição da sexta-feira vai para o nosso amigo Adilson, no final 33-42!

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2: Na manhã da sexta-feira, dia 4 de setembro, 7h26, agora a temperatura de 16 graus, Matheus Montemeso.
3: Muito bom dia para a nossa audiência, já informando incêndio agora no bairro Esplanada, numa residência de madeira com casas próximas, os bombeiros no deslocamento chegando para fazer o atendimento. Segundo a primeira informação que nós temos aqui, no local nós temos uma casa que infelizmente está sendo tomada ali pelas chamas, né? A gente está aqui no Grupo Condado de Comunicação, à nossa esquerda a gente observa um incêndio de grandes proporções, né? A fumaça massa aí forte no local, então daqui a pouquinho as informações direto do ponto aí, que a Júlia já tá no deslocamento. O acidente mais cedo na região de Ponte Serrada, BR-282, vitimando um caminhoneiro, e segundo informação de ouvintes nossos que passaram pelo local, a família dele tava próximo ali, tava junto, e infelizmente estavam junto também no pós-ocorrência, ou seja, né, acompanharam a morte desse motorista na BR-282, um dos caminhões carregado com toras de madeira. Agora na região de Quilombo, nós temos um tombamento de carreta, descida da SC-157. Segundo informação aqui que chega pra gente, não se tem maiores informações ainda, mas segundo o relato, a vítima necessita de atendimento médico, porque está ali dentro do veículo, dentro da carreta. Então os bombeiros no deslocamento para Quilombo, agora também na SC-157, embora o trânsito está passando normalmente. Na região de Ponte Serrada foi mais ou menos 5 da manhã. E outra, todas as informações da perseguição de ontem na região central de Chapecó, começou nos bairros, o cara invadiu pista contrária com manobras perigosas, a polícia acabou até dando tiros pro alto, né? Durante a ocorrência, muitas viaturas empenhadas e nós já temos os desdobramentos dessa operação. Foi praticamente uma operação ontem, numa perseguição na região central de Chapecó, a pessoa acabou sendo presa. Bom, só dizer que eu já tô recebendo aqui as informações com imagens. Então, daqui a pouquinho a gente vai abrir nossa live, né? Alô, Novaes, meu amigo! Grande abração pra você aí, Novaes! Cara, infelizmente a casa sendo tomada pelas chamas, tá? 100%. O pessoal, no desespero, olhe pelas imagens que nós temos aqui, tentando salvar algumas coisas de dentro da casa, mas acho que vai ser bem complicado mesmo, tá? Porque as chamas são altíssimas aí. Bom, vamos trazer os nossos parceiros aqui até as 8 horas da manhã.
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2: 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E também com a gente aqui, Matheus Montemeso.
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0: Tava o motorista que acabou perdendo a vida. Então foi feio mesmo, né? Um caminhão de toras com um caminhão baú. Durante a manhã de hoje, foi mais ou menos 5 da manhã quando abriu o chamado no aplicativo dos bombeiros. Tava acompanhando aqui. Quem também traz imagens pra gente é o seu Hugo, né? Que triste, hein, seu Hugo? A gente começa amanhã com uma notícia como essa aqui, tá? E em Seara nós tivemos um motociclista de uma moto 300 cilindradas que ficou ferido no acidente que nós mais cedo comentamos. Chegou a ficar bloqueado o trânsito por muito tempo na SC-283 por conta desse acidente. Foi mais ou menos aqui também 5 da manhã, né? Daqui a pouquinho a gente vai trazer informação para nossa audiência. Faremos o break e voltamos já. E lembrando, Ori, estamos aqui no YouTube, no Facebook, com imagens da perseguição, com imagens atualizadas do incêndio de agora, com o acidente em Ponto Cerrado. Então o pessoal vai acompanhando tudo em tempo real também com imagens. A gente volta já já.
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2: 17 graus a temperatura, 27 para as 8.
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11: Estamos de volta na programação 20 para as 8. Matheus Montemeso.
12: Informação rapidinha: muita fila na região de Ponte Serrada agora, na BR-282. Pessoal do Som e Café, bom dia. Estamos aqui na fila em Ponte Serrada ouvindo o programa. E tá quilométrica, mandou o Edson Carraro por conta do acidente que vitimou um homem agora pela parte da manhã. Daqui a pouquinho a gente vai rodar um áudio de uma pessoa que praticamente presenciou o acidente e vai trazer detalhes pra gente aqui também, viu? Uma testemunha, né? Antes, olha os nossos parceiros aqui até as 8 horas da manhã.
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12: Muito bem, só dizer também que a Júlia está no local ali do incêndio, na região do Esplanada. Várias pessoas estão encaminhando aqui também as mensagens. O Marafon está vendo ali, né? Muito triste. E a casa sendo tomada pelo incêndio. Em breve aqui, o relato da Júlia, reportagem, já com imagens também. A gente está vendo aí que 6 pessoas moravam na casa. 6 pessoas. 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
12: Só informando também que tem mais caminhões dos bombeiros indo pro local. Luiz Paulo falou o seguinte: bombeiros ainda no deslocamento indo pro Esplanada, sentido aí pros altos, faz uns 10 minutos, dá pra ver uma fumaça muito grande aqui de casa também. Abração pro Luiz. 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
12: Muito bem, vamos trazer aqui o áudio do ouvinte. Daqui a pouquinho tem o Ronaldo Coutinho, está separado aí. Destaque nacional de hoje: o presidente do STF, Edson Fachin, determinou nessa quinta-feira que os ministros do Tribunal André Mendonça e Alexandre de Moraes, o Procurador-Geral da República, Paulo Gonet, e o Diretor-Geral da Polícia Federal, Andrei Rodrigues, se manifestem até 5 dias úteis sobre os acontecimentos que estão causando uma crise no STF. Na verdade, a crise no STF, ela já faz anos que está acontecendo, né? Mas essa aí passou dos limites. E a decisão do Fachin foi tomada após Mendonça retirar na terça-feira o sigilo sobre o relatório da PF, que expõe mensagens e contatos entre o fundador do Banco Master, Daniel Vorgari, e o ministro Alexandre de Moraes. Tem gente nessa história que não quer muita transparência nesse processo, né? Tá bem claro. Vamos lá trazer o nosso ouvinte sobre o acidente na região de Ponte Serrada. Bom dia!
13: Oi, Matheus. Bom dia, tudo bem? Em relação ao acidente à Ponte Serrada, eu cheguei bem na hora do acidente ali. Não sei dizer a dinâmica do acidente. Fato é de que tinha uma mulher com uma criancinha, acredito eu que seja uns 4 ou 5 meses aí, estava envolvida no acidente. Não sei dizer se estava, em qual veículo ela estava, né? Mas enfim, elas estavam em choque, claro, mas estavam aparentemente bem, assim, não tinham nenhuma escoriação, nenhum ferimento grave, tá bom? Só para complementar a informação aí. E o trânsito continua totalmente bloqueado nos dois sentidos.
12: Impressionante, você que tá na fila aí, muita tranquilidade, muita calma, respirar fundo. A princípio são familiares, tá? De um dos envolvidos, um caminhão de toras com um caminhão baú. Só pra dizer que o caminhão ali, baú, cara, onde tava a vítima fatal, cara, impressionante. Impressionante mesmo, né? Foi uma pancada frontal e até a gente vai tentar buscar ainda o que aconteceu na dinâmica. Certo é que o motorista, infelizmente, perdeu a vida. Vamos trazer o Ronaldo Coutinho, ele está entre nós, está trabalhando hoje? hoje?
11: É mais ou menos, é mais ou menos trabalhando assim, né? É, trabalhando, não.
12: 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Alô, Ronaldo Coutinho, bom dia!
14: Bom dia! É, o tempo segue com mudanças no decorrer de hoje. Teremos condições de tempo com chance de chuva e trovada, talvez já de manhã e principalmente à tarde. Não passa muito dos 22, 21, 23 graus, um pouco mais, um pouco menos, e alguma chance de chuva e trovada na região. No sábado cai mais a temperatura, tem condição de alguma chuva, bons períodos sem. É uma briga entre nebulosidade e chance de chuva, com ou sem trovada entre hoje ou sábado, podendo falhar em vários pontos. A frente que passa ela é fraca nesse sentido. A temperatura começa a cair. No domingo já faz frio na região. Olha, pode ter geada com mínimas aí de 3 a 6 graus nas baixadas, no alto 6, 7, e à tarde não passa muito dos 14 graus. É um domingo frio mesmo, com tempo bom. Na segunda também faz frio, não pode ficar entre 0 e 3 na baixada, 3 e 5 no alto, e à tarde uns 18, 20 graus. Um dia bonito, mas frio, 7 de setembro. Na terça-feira também, frio de manhã, esquenta um pouco mais à tarde. Provável chuva na quarta. Da Climatea, Ronaldo Coutinho.
11: 3 graus no feriado, cara, na segunda-feira? Nossa, vai tá propício para aquele fogãozinho a lenha, acordar depois de meio-dia e, é claro, mateando sempre, né? Mateando sempre. Recado aqui pra você, eu acho que com esse frio aí não, mano. Esse frio aí não, esse frio acho que não vai, viu, Andrei? 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
12: Um forte abraço pro Josemar aqui que leva a gente na carona. E como a rádio vai longe, ele vai para tudo que é região e tá em Vitorino agora, e mandou imagem pra gente no trevo de Vitorino, tem uma carreta ali que está descansando às margens da rodovia, só a parte de trás, a parte da frente tá trabalhando ali. O pessoal colocou cones ali pra sinalizar, não tá interferindo no trânsito. Abração pro Josemar que tá ouvindo a gente aí. Estamos aqui no Santo Antônio ouvindo a rádio aí, ó. Quem que mandou pra nós? Alô, Reinaldo Cavarzan, tamo junto. Alô, Júlia Mocelin, vamos começar, Júlia, com as informações do incêndio neste momento pra nossa audiência que tá no rádio, tá aí no carro, tá em casa, tá ligado com a gente nos aplicativos, Julia.
15: Bom dia pra ti, Matheus. Bom dia, Ori, e pra todos os nossos ouvintes. Eu falo diretamente aqui da rua Frei Henrique Coimbra, quase esquina com a Jardim Europa, no bairro Esplanada. Nós tivemos, então, mais cedo um incêndio que atingiu principalmente a garagem de uma casa, a casa 1149, onde moravam aproximadamente 6 pessoas, aguardando só a confirmação da família. A princípio, 3 crianças e outros 3 adultos, entre eles a dona Lourdes, ela que tem 64 anos, Matheus, morava nessa casa há 6 anos. Infelizmente, então, nesta manhã, eles acordaram com um incêndio, a princípio na garagem, né? As imagens, para quem acompanha pela live do YouTube, do Facebook, são principalmente frente da garagem onde trabalham os bombeiros nesse momento. É uma residência mista, né, em alvenaria, também madeira. Na garagem tinha um carro e duas motos totalmente destruídos pelas chamas. Nesse momento os bombeiros trabalham ainda para finalizar, né, não há mais chamas no local, eles estão fazendo rescaldo, né, essa parte da cobertura do incêndio. No momento nós temos então dois caminhões do Corpo de Bombeiros, aqui também uma viatura onde está sendo atendida nesse momento a dona Lourdes, ela que é moradora da casa, morava com os filhos, os netos aqui. Então uma situação muito triste, né, sempre muito triste, Matheus, falar de incêndios assim, ver pessoas perdendo tudo, o que tem dentro, né, o que elas demoraram para construir. Enfim, a gente segue acompanhando essa ocorrência também, na sequência mais detalhes continuo por aqui, Matheus.
12: Então, Júlia, fica conectado que eu vou te chamar para as demais manchetes da manhã de hoje aqui, ó, porque teve perseguição com tiro da polícia ontem no centro de Chapecó. Começou no bairro, gente, foi velozes e furiosos, né, com várias viaturas da polícia, e terminou com a prisão de um homem. Então, Júlia, as manchetes que você tem na mão aí para nossa audiência, daqui a pouquinho a gente vai estar expandindo tudo isso.
15: Pois é, Matheus, hoje muita coisa no programa. A loja é alvo de tentativa de assalto no EFAP em menos de um mês. Duas tentativas de assalto, então conversei ontem com a proprietária. De 5 a 7 de setembro, Chapecó recebe a 24ª feira de mudas com plantas, alimentos e artesanato. E ainda, nesta manhã, acontece a segunda edição do Chapecó Mais Limpo. Equipes do Grupo Condade de Comunicação e parceiros estão já no trabalho, quase no trabalho, hein? Eles começam 8h30 da manhã. Como você falou, Matheus, tivemos ontem importante ocorrência atendida pela PM, inclusive movimentou a cidade aí, muitos vídeos em diversos bairros, né? Um homem foi abordado durante ronda, a PM confirmou o mandado no Amapá, ele acabou preso próximo à rodoviária, também da ocorrência da Polícia Militar. E ainda, o motorista então desse Volkswagen Gol não obedeceu a ordem de parada, iniciou fuga em alta velocidade pelo centro de Chapecó, percorreu aí alguns bairros, foi abordado pela Polícia Militar. Ainda hoje a gente fala do acidente que aconteceu na região do Presidente Médici, deixou um homem de 42 anos ferido e com fratura no punho. E novas estações meteorológicas vão mostrar em tempo real onde chove, venta e há risco de tempestades em Chapecó. Tudo isso no decorrer do nosso Som e Café News, Matheus.
12: Valeu, Júlia, tá liberada para fazer o acompanhamento da ocorrência e daqui a pouquinho trazer. Eu sei que não é nada fácil, por quê? Porque a pessoa tá vendo na frente dos seus olhos tudo que ela conquistou. Às vezes é difícil comprar um móvel, às vezes é difícil comprar uma geladeira na vida, né? Quiçá você vê tudo que você tem ali no seu quarto, no seu banheiro, na sua cozinha, e pra, né, ser queimado em menos de 10, 15 minutos. E os bombeiros, além disso, a gente tá vendo que tem casas do lado dessa aí que tá queimando, né? Então também o trabalho de resguardar ali as demais casas, região do Esplanada, nesse momento aí, com todo o trabalho da Júlia, informação que a gente vai trazer pra nossa audiência aqui no nosso Sonho Café daqui a pouquinho com mais detalhes, tá? Mas é triste, cara, triste demais mesmo a gente noticiar isso agora de manhã. Vamos trazer os nossos parceiros aqui, Ori, e daqui a pouquinho o Copini vai atualizar as informações sobre o acidente. Foi na região de Vargem Bonita, a gente teve um acidente com morte na BR-282, foi ontem à noite esse acidente aqui, ó. Motorista morto em Joaçaba teria feito emboscada e atacado o suspeito por ciúmes de mulher, aquele homem assassinado de 33 anos que nós comentamos ontem, e muito mais pra nossa audiência daqui a pouquinho.
16: 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Nosso amigo Adilson e toda a equipe, aquele abraço para vocês aí, tá? Boa sexta-feira. 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
12: Eu tô vendo aqui uma mensagem. Ô, Matheus, o que desanima nessa ocorrência da perseguição da Polícia Militar ontem à noite, que foi grave, porque a pessoa colocou várias pessoas em risco, é que o autor foi solto cerca de uma hora depois da ocorrência. Esse cara aí que tá fugindo aí, que a gente tá vendo imagens, que tinha que ficar preso 3, 4, 5 anos, de uma pessoa que tava ali com problemas já, inclusive, né, a gente vai noticiar um pouco daqui a pouquinho, né, mas a informação que chega aqui através dos colegas aqui e amigos policiais é que o cara foi solto, cara, logo depois da ocorrência. Isso é um absurdo, gente, é um absurdo mesmo, assim, ó. Isso é o retrato do que a gente tá vivendo na segurança pública, porque ontem eu vi críticas à Polícia Militar relacionada ao número de viaturas que estavam na rua. As viaturas da polícia foram fazer o cerco ali, primeiramente, porque quando uma pessoa ela foge, ela pode ser uma pessoa de alto perigo, né? Pode ser relacionado à facção, pode ser relacionado à ocorrência mais grave, pode ser que a pessoa esteja com arma de fogo junto, né? Como já aconteceu outras vezes, com drogas, enfim. E a polícia foi e fez um acompanhamento, na verdade é um acompanhamento, né? Eles não interceptam o veículo justamente para não dar um acidente que possa bater em pessoas que estão ali na tranquilidade, né? Estão na boa. E aí, imagina para os policiais que participaram da ocorrência de ontem e que tiveram, né, até mesmo os próprios ali, que se colocar em risco, né, por conta de um idiota desse, que tá solto agora de manhã. Não, agora de manhã não, ontem à noite. Esse é o retrato do Brasil que nós temos. E quando se fala muito em pauta de segurança pública aqui e de, né, Ori, cara, deixar a pessoa presa e endurecer leis, tem gente que tá nem aí. Parece que, né, bota as duas mãos no ouvido e não quer ouvir. E parece que passa pano pro que acontece no Brasil. Então isso é terrível a gente ter que noticiar isso aqui através de um colega que é da segurança pública. Mas a pessoa tá solta. Gente, olha, isso é lamentável, cara. Lamentável, depois a gente vai falar mais sobre isso, mas recebo informação aqui. Sabendo que isso poderia acontecer, mas uma hora depois da ocorrência é para dar um tapa na cara dos policiais, especialmente da sociedade aqui de Chapecó e do Brasil, né?
16: E para encorajar quem tá pensando em fazer isso aí, né? Logo ali na frente já sabe que pode fazer, né? Pode fazer, não vai dar nada, né? Não vai dar nada. Ainda vai ser culpado quem abordou daqui a pouco, né? Vamos torcer para que não haja uma inversão de valores, né? O Brasil também é campeão na inversão de valores.
12: Não, não, cara, assim, ó. 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Bom dia!
17: Bom dia, Matheus, bom dia, Ori!
16: Bom dia!
17: Importante aí. É um pouco para frente da Coca-Cola, sentido Chapecó, Trevo, tem madeiras, tábuas caídas na pista, nas duas pistas praticamente, no sentido Trevo. Muito perigoso aí para carros pequenos e motocicletas. Passei agora aí, o caminhão passou na minha frente e jogou tábua para todo que lado aí. Então tá muito perigoso aí, pedir para os ouvintes aí que estão vindo pro lado do Trevo aí, tomar muito cuidado aí, principalmente carros pequenos e motoqueiros.
12: Valeu, cara. Falou que é muito importante, importante mesmo aqui, nosso ouvinte falou, então já botamos no ar. Pessoal, tô aqui na fila de Ponto Cerrado. Pois é, cara, muita gente na fila de Ponto Cerrado ainda esperando para ser liberado o trânsito. E outro acidente foi 5h10 da manhã, mais ou menos, e estamos com 8 horas. Então são 3 horas de ocorrência e o pessoal vai ter que limpar a pista. Só para ter uma noção aqui, para quem não tem acesso, a gente recebeu algumas imagens. A pista, gente, tá cheia de problema ali, né? E o caminhão de Tora tá estava atravessado até agora há pouquinho no meio da pista. Então tem que ser retirado, tem que ser feita a limpeza da pista. Tem o Instituto Médico Legal também, né? O pessoal da Polícia Científica que vai pro local, porque tem uma pessoa que morreu, infelizmente. Então tudo isso acaba, né, prejudicando o trânsito naquela região ali de Ponte Serrada. Vamos trazer os nossos parceiros antes do esporte.
16: 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Inclusive, nossa amiga Cilei está ouvindo a rádio aí nessa manhã, nesse momento. É, inclusive, incêndio, Matheus Montemeso, nas proximidades, e também dos nossos amigos aí da Casa da Tradição, que lamentam muito também por essa situação. 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
12: Muito bem, vamos encaminhando aqui o futebol. A Priscila Di Domênico tá por aqui deixando bom dia pra gente. A Marisete Meninho, Roberto Villani. Alô, Matheus. Alô, Ori. Alô. Celso também tá por aqui. Alô, PCW. Alô, Débora Dias. Obrigado aí pela parceria. Bom dias pra você aí. Vamos agora trazer o futebol na volta aqui, atualização do incêndio. Tô vendo aqui que, inclusive, um dos familiares tá viajando ali, nem tá em casa, né? Aí tu tem que receber uma ligação da família, né, Ori? Caramba, cara, ali no Esplanada daqui a pouquinho vamos estar com a Júlia Mocelin de novo ao vivo. 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
16: Bom dia, Ori. Bom dia, Matheus. Toda a audiência do Som e Café News. Matheus
20: mandou dizer bom dia.
16: Mandou também? Mandou
20: coisa também. Boa. Então a gente vai iniciando o nosso primeiro tempo do golaço nessa sexta-feira para falar muito de Chapecoense.
16: Você vai manchetar
20: ou já
16: tá
20: trazendo...
16: Não, sem manchete.
20: Então tá bom.
16: Hoje, ultimamente estamos sem manchete, Ori, Rodrigues. Vamos direto para falar de futebol de cara, porque vamos falar muito de Copa do Brasil com os quatro semifinalistas definidos. E também, é claro, falar da Chapecoense Série A do Campeonato Brasileiro, porque o final de semana vai ser muito movimentado, principalmente nessa parte de baixo do Campeonato Brasileiro,
20: que ontem complicou a coisa pro lado da equipe do Colorado. Mas antes disso, vamos falar de Verdão, vamos falar de Chapecoense. Chapecoense que segue essa sua preparação para encarar também um adversário muito difícil, que é o Corinthians. E vai ter uma marca interessante do senhor Rafael Lacerda. É isso, Matias, bom dia!
0: Um abraço para você, Andrei, um abraço para os amigos ligados no Sul e Café News. A gente traz as primeiras informações da Chapecoense a partir de agora aqui na nossa programação, atualizando a questão do Rafael Lacerda, técnico da Chapecoense aí, que caminha para os 100 dias no comando do Verdão. Na segunda-feira, após a partida contra a equipe do Corinthians, quando a Chapecoense já estiver retornando para Chapecó, independente do resultado, aí o Rafael Lacerda vai chegar aos 100 dias de comando da frente da Chapecoense. Nesses 100 dias já teve final de Copa Sul-Sudeste, onde infelizmente acabou perdendo o título pro Avaí, teve a segunda vitória no ano na Série A do Campeonato Brasileiro contra a equipe do São Paulo. Bem, então, ou seja, é repleto de situações aí essa caminhada de 100 dias. O Lacerda, que chegou no dia 30 de maio, no domingo ele vai completar 99 dias no comando da Chape, quem sabe pode completar aí a sua terceira vitória nessa temporada de 2026 sob a tutela aí, sob a batuta da Chapecoense. Bem, vamos aguardar. Logo mais a gente vai ter uma entrevista coletiva com ele às 10 horas da manhã e esse vai ser um dos assuntos que eu vou trazer para a entrevista coletiva. Esperamos que ele feche os 100 dias com mais uma vitória no comando da Chape. Já já mais informações aqui no nosso Sonho Café News.
20: Valeu, Matias Brasil, atualizando informações da equipe da Chapecoense. Então, Rafael Lacerda completando 100 dias, inclusive daqui a pouquinho a gente tem entrevista coletiva com o técnico da equipe da Chapecoense.
21: Nesses 100 dias, eu acho que já devem ter comentado várias vezes aí, né, dentro da transmissão e também do golaço, mas nota-se uma evolução no time da Chapecoense pelo que apresentava antes da chegada dele, né, ou logo no começo.
20: Ontem a gente foi até pauta justamente do golaço, Ori Rodrigues, eu levantei junto com o Rodolfo, da questão que agora a gente está vendo com o Rafael Lacerda uma identidade de jogo da Chapecoense, um estilo de jogo. Ah, é desse jeito que a Chapecoense joga. É dessa forma. Coisa que a gente não viu no começo do ano com o Gilmar Dalpozo, que a gente pouco viu com o Fábio Matias também. Ele conseguiu reorganizar a casa. Tem que parabenizar. Eu desacreditei em certos momentos, sabe, Yuri? Porque a gente olha para o Rafael Lacerda, ele é um treinador muito jovem, que tem um currículo interessante, passagem pelo Vila Nova, pelo Atlético Goianiense, pelos clubes do Rio Grande do Sul, principalmente no Campeonato Gaúcho, mas é difícil para ir para um salto tão alto na carreira dele, que é uma Série A de Campeonato Brasileiro, num desafio tão complexo que era a Chapecoense.
21: É não só a Série A, mas a posição da Chapecoense na Série A.
20: E se tu fosse olhar também o elenco daquele momento, que ele assumiu também é um elenco muito fraco agora, teve reforço de direção, buscou entregar peças importantes para o Rafael Lacerda. Então é impressionante esse trabalho do Rafael Lacerda e principalmente um trabalho de continuidade, né? A Chapecoense tem que pensar nele no ano que vem, que com toda certeza há de colher grandes frutos na próxima temporada se o Rafael Lacerda seguir no comando técnico da equipe do Verdão. 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Vamos falar de Copa do Brasil, porque tá até na nossa tela no Facebook e no YouTube da Oeste Capital, mas claro, quem está no rádio, aqui está com a foto dele, Carlos Vinícius, o cara que definiu o Granal. Dois gols de Carlos Vinícius ontem. Krovinovic marcou o terceiro gol ainda da equipe do Grêmio e Vitinho até descontou para a equipe do Internacional, mas principalmente um primeiro tempo avassalador da equipe do Grêmio. O Inter até nos minutos iniciais foi para cima, tentou algo de diferente, mas aí a forma com que o Grêmio abre o placar ali numa bobeada no escanteio da zaga da equipe do Internacional mostra o artilheiro, é centroavante, talvez ele não tenha tanta parte técnica, não é aquele jogador de vir buscar o jogo, de criar o Carlos Vinícius, mas basta uma bola para ele definir. Foi isso que aconteceu, o Vilagra deu uma bobeada, bola sobrou para ele no segundo poste e ele marcou o primeiro gol. E depois, a outra aposta do técnico Luiz Castro, né? O Amuso, uma disparada bonita pelo lado esquerdo, apenas serviu no segundo poste pro Carlos Vinícius fazer o segundo, e a partir dali o Inter já começou a sentir, né? Ficou mais apático na partida, sentiu mais. No segundo tempo, o Pezzolano não mexeu na equipe, mesmo o Grêmio dominando, não mexeu, voltou com o mesmo time pro início do segundo tempo. E aí o Krovinovic, numa bela jogada de novo do Amuso, numa troca de passe com o TT, virou até a cara o Amuso pra tocar a bola pro gol. A croata do Grêmio na grande área fazer o terceiro. E os minutos finais, quando o Pezolano mexe, bota Vitinho, bota Carboneiro, jogadores de velocidade, o Inter cresce. Aí o Vitinho fez o gol, teve mais oportunidades, o Everton novamente fazendo uma atuação impecável com a camisa do Grêmio, sendo fundamental para essa vitória, mas mesmo com essa força final da equipe do Internacional, não conseguiu buscar o empate. O Grêmio está classificado para a próxima fase, para a semifinal. E pós-jogo, Ori Rodrigues, demissão. Aí talvez não. Demissão. Sem demissão. Alessandro Barcelos foi até para a coletiva e disse que vai manter, que tem confiança no trabalho e que o grupo de jogadores precisa dar uma resposta. Então, jogou nas costas dos jogadores, livrou a carga de senhor Paulo Pezzolano.
21: E o dinheiro do acerto também não deve ter, né?
20: É, também tem. O Inter que pode, daqui a pouco eu tenho mais uma informação ainda sobre isso, mas é que depois do terminou o jogo, apito final, se esperava lá aquela comemoração bonita, desliga-se as luzes, luz de LED lá na arena do Grêmio, e o pessoal do sistema de som tocou a valsa em provocação a 15 anos do Inter sem título. Essa provocação aconteceu em 2016 por parte do Inter, quando o Eduardo Sacha fez um gol e começou a dançar uma valsa com a bandeirinha de escanteio em comemoração a 15 anos de sem títulos de expressão por parte do Grêmio. E ontem teve a devolução, o pessoal da Arena tocou uma valsa e aí teve a festa, claro, do torcedor. Ainda teve confusão na saída do gramado. O Vitor Severino, auxiliar técnico do Luiz Castro, e o técnico Paulo Pezzolano se estranharam, né? Sem confusão, Grenal não é Grenal. E aí o pessoal foi para ver, de fato o pessoal teve que separar ali na entrada do túnel. E outra informação do Inter, tá, é que pode entrar mais transfer ban pro Inter na sequência da temporada, uns 5-6 ainda, é bastante coisa. Então a situação é bem crítica pro lado da equipe do Internacional. Vamos com ele, o nosso goleiro da galera, nosso comentarista Rodolfo, que vai falar justamente sobre essa vitória do Grêmio e também projetar esse duelo importante da Chape. Diga lá, Rodolfo!
1: Bom dia, Andrei, Ori, Matheus, bom dia.
20: Bom dia, Matheus mandou dizer bom dia também.
1: E ontem deu o Grêmio, um Grenal com mais de 55 mil pessoas na Arena do Grêmio, aonde o Grêmio foi para cima, Carlos Vinícius foi o nome do jogo, com 2 gols, né, e o Grêmio faz um 3-1 com propriedade em cima do Internacional, que não conseguiu reagir. Quando foi reagir já foi no segundo tempo, não teve tempo suficiente. Depois de 3-0 consegue fazer um gol e não chegou próximo do segundo gol e acaba sendo derrotado. Isso tem uma repercussão muito grande, principalmente levando para a Série A do Campeonato Brasileiro. Os dois times estão brigando pelo rebaixamento. Agora o Grêmio, com essa vitória, dá uma reação no seu torcedor, no próprio time, ganha confiança porque está na semifinal da Copa do Brasil. E o Internacional agora só resta sair dessa situação. E aí vem a desconfiança do seu torcedor, acaba de perder um Grenal, acaba de ser desclassificado, mas tem agora que juntar forças e lutar para sair dessa situação incômoda que é o rebaixamento para a Série B de 2027. E quanto a Chapecoense, o desafio dela agora é o duelo contra o Corinthians, lá em São Paulo, no Itaquerão, né, na Arena do Corinthians. A gente sabe da dificuldade que vai encontrar. O Corinthians tem alguns desfalques, mas quando vai falar de Corinthians tem que saber da dificuldade que é, dos atletas que tem o Memphis Depay, o Yuri Alberto pode jogar, e a Chapecoense tem que usar a estratégia correta. O jogo aqui em Chapecó foi um empate de 0-0, mas sabendo que o Corinthians perdeu a classificação, perdeu o último jogo, perdão, em casa para o Santos, né, um clássico, e está pressionado com o seu torcedor. E é usar essa arma a favor da Chapecoense para em busca de uma vitória, quem sabe, lá em São Paulo. Tá falado.
20: Goleiro da galera, nosso comentarista Rodolfo. É, ele mesmo, rapaz. A gente vai fechando o nosso primeiro tempo do golaço aqui no Sonho Café News.
21: Achava cedo ainda.
20: Mas dá pra gente seguir, mas o pessoal aqui tá meio nervoso. A gente volta daqui a pouquinho no segundo tempo.
21: Torcedores, aí, torcedores.
20: Calma, peço torcedores. Calma, torcedores.
21: Não temos dinheiro. 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Tá aqui, Matheus Montemeso.
20: Muito bem.
12: também. Vamos com os nossos ouvintes. Prioridade sempre a informação de momento. No nosso 3361-3130 tem um áudio 1 lá pra gente começar. Daqui a pouquinho a Júlia vai chamar também o pessoal dos bombeiros. Ela tá no incêndio no Esplanada. Começamos com o nosso ouvinte. Acidente agora, bom dia.
2: Bom dia, galera da UF Capital. Acidente agora na Avenida São Pedro, quase em frente à UPA, tá? Bem na faixa de pedestre aí. Um carro reduziu, um caminhão, uma moto que vinha atrás foi atingida por um caminhão e prensada entre o carro e o caminhão, tá? Um caçamba. Então, atenção aí que tá trancada São Pedro aí, trânsito bem complicado, quase em frente à UPA aqui da EFAP aqui, próximo ao Verdão. Por favor, comunica a todos aí pra tomar cuidado e atenção.
12: Valeu, garoto. Obrigadão. Diz que tá todo dia ouvindo o programa e quando dá, informa aqui a nossa audiência. Então a gente agradece nossa audiência, os nossos repórteres. Bom dia!
3: Bom dia, Matheus. João Kowaleski aqui. Eu avistei o cidadão que perdeu as madeiras ali na Coca, no Belvedere, vindo pro Trevo. E chegando no Trevo, eu consegui avisar ele que ele perdeu as madeiras. Ele deve estar voltando a buscar. Mas eu vi e presenciei que quando ele estava bem na baixada, lá na curva, ele perdeu o feixe de madeira e espalhou na faixa da esquerda. E nós conseguimos passar pela direita. Então agora deve ter passado o caminhão ou alguma coisa lá em cima, espalhado mais aquelas madeiras. Mas já foi avisado o cidadão e ele já ia retornar a pegar as madeiras.
12: Perdeu as madeiras aí, né? Então, valeu, obrigado. Já tá avisado o proprietário das madeiras aí. Quero mandar abraço pro Jubileu, que todo dia vai caminhar e leva a gente no fone de ouvido. Esse é Taura. Esse é Taura.
21: O Jubileu está estranho. Eu tenho medo.
12: Vamos trazer mais um áudio aqui do ouvinte. O áudio 3 ali que tá separado por último, né? Rapidinho pra fechar nosso bloco, bom dia.
22: Um acidente na entrada do portão do EFAP aqui. E mais um caminhão estragado na São Pedro, sentido centro ao bairro. Tudo meio trancado.
12: Mas como é que foram bater ali, gente? Tô vendo as imagens aqui, duas ambulâncias do SAMU no atendimento, tá? Duas ambulâncias, não sei se o pessoal tava passando ali e parou, ou se realmente nós temos duas pessoas feridas no acidente ali. Pertinho do parque da IFAP. A gente tá com imagem na live desse último acidente aqui. Vamos trazer mais parceiros aqui antes da Júlia.
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12: Muito bem, só atualizando aqui nossa audiência. Nós temos um caminhão azul da Scania que despencou ali ao redor ali da SC entre Bom Jesus e Xanxerê e acabou ficando impressionantemente pendido só com uma roda na frente, Ori. Ali do lado da pista. Não tem ali um espaço muito grande, somente acho que um meio metro ali no máximo, né? Não tem acostamento, né? E ele, cara, ele ficou com a parte de trás para baixo do barranco e o rodar lado da frente, um dele ficou pendido e outro ficou no chão. Impressionante essa imagem. O Thiago Pavan que mandou a imagem pra gente agora, via sinalizada com cones entre Xanxerê e Bom Jesus no CTG de Xanxerê.
21: Pela imagem a gente observa e não atrapalha o trânsito, né? Tem um pedaço do para-choque que adentra um pouco a via, não tem acostamento, não tem nada nesse trajeto aí, não tem refúgio, absolutamente nada. Então imagine que essa carreta ela desceu de ré a ribanceira e a carga pendeu para o lado esquerdo, né? No caso, então tá só o rodado do motorista, né? Na verdade, não o rodado da frente só, né? Mas ela tá pendida, né? A parte da esquerda e do motorista, ela tá com o rodado no chão e levantou outra parte, né? Então ela tá com o lado aí do caroneiro levantada, mas com a frente do caminhão ainda na pista. Desceu, então não é uma ribanceira muito grande, desceu somente aí a carroceria e aí ficou nesse estado. É uma carreta, né? Pelo tamanho, deve ser uma carreta.
12: E deu para ver ali. A princípio não teve ninguém ferido, mas acho que foi
21: esse
12: um
21: modelo aí. Esse modelo aí eu sempre digo que é Scania 112, mas é que tem a 112, 113, 114, então não dá para ver. Mas é fácil de conta que é a Scania
12: tipo
21: 112, aquela azul.
12: Um no quadrado ali que tem várias especificações.
21: Exatamente. Agora tu foste bem.
12: Pessoal que tá com a gente aqui, eu tô perguntando o que que aconteceu na perseguição. Só para dizer que a pessoa que foi pega ali, segundo informação aqui dos colegas da PM, dos amigos da PM, já está solta desde ontem à noite. Ô, Brasilzão amado, hein? Vamos parar onde aí? Vamos trazer os nossos parceiros até às 9 horas da manhã. Na volta, a Júlia atualiza as informações do incêndio e o atendimento dos bombeiros agora há pouquinho.
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21: 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Aqui na programação. 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
12: Lembrando o pessoal que tá no YouTube aí, tá chegando agora, deixa o like e se inscreva no canal. Alô, Aline Barbosa deixando bom dia pra gente por aqui, valeu Aline, abração pra você. E a gente vai chamar a Júlia agora com as informações pra Unidade Móvel Cross Atacadista, tem entrevista pronta pra rodar aí também, pra Onil Valode, pro Jair Costa, pro Ivan, pro Valdecir Engelman. Fala aí com a gente, Júlia.
4: Pois é, Matheus, então finalizando aqui o atendimento do Corpo de Bombeiros na rua Montevidéu aqui, quase esquina, então, no bairro Esplanada, bem no alto do bairro Esplanada. O Corpo de Bombeiros trabalhou para fazer o rescaldo das chamas, conseguiu controlar o incêndio também. Conversamos com alguns familiares, né? Eles não viram o fogo começar, iniciou na garagem a princípio, carro totalmente destruído, duas motos também destruídas nessa ocorrência. Quem fala com a gente, explica como foi o atendimento do Corpo de Bombeiros, é o subtenente Carvalho. A gente pode ouvir então.
5: Muito bom dia, pessoal. Então, nós fomos acionados agora no início da manhã para um incêndio em residência. A informação inicial é que havia uma casa já queimando e o fogo estava se alastrando para uma casa vizinha aqui no bairro Esplanada, aqui no alto do bairro Esplanada. Nós deslocamos então com todo o nosso trem de socorro, né, as guarnições do quartel central e do quartel da IFAP, com todas as viaturas disponíveis para combate a incêndio. Quando nós chegamos no local, constatamos de fato que uma das casas já estava com o incêndio já em completo desenvolvimento e outras três casas estavam sendo ameaçadas pelo fogo. Dessas outras três casas, uma delas, ou melhor, duas delas, começaram a queimar. Mas o trabalho rápido dos moradores locais com mangueiras de jardim começaram a fazer o primeiro combate. Quando as guarnições chegaram, a distribuição de linhas de ataque com as mangueiras, nós precisamos montar três linhas de ataque. O normal é uma ou duas linhas. Então nós fizemos uma distribuição para que o combate fosse mais efetivo. Então nós fizemos várias frentes de ataque, isso agilizou a diminuição do calor e fez com que a gente conseguisse salvar as três casas então. Então tivemos alguns danos nas casas vizinhas, né? E na casa que pegou fogo, na verdade, o fogo iniciou na garagem, onde tinham duas motos e um carro. A causa ainda não sabemos, conversamos com o pessoal da casa, eles também não sabem identificar o que pode ter ocasionado esse incêndio. Mas o fogo se restringiu à garagem e parte cerca de 20% dessa residência. As outras residências adjacentes, elas foram preservadas. Não houve vítimas nesse incêndio. As pessoas conseguiram sair, embora cedo, alguns poderiam estar dormindo. O alerta dos vizinhos foi imediato e todas as pessoas...
4: Então, Matheus, a gente segue acompanhando aqui e já também salvamos o contato dos familiares. Eles estão fazendo levantamento ainda do que é necessário para caso alguém quiser ajudar. E ao longo da programação a gente divulga o contato da família e também você confere no Clique RDC. Matheus.
12: Só me tira a dúvida, Júlia. A moto e os carros foram tomados pelo incêndio, né?
4: Exatamente. Então é uma residência mista, né? As imagens onde aparece mais a concentração do fogo, da fumaça, é a garagem. É onde estavam as duas motos e o carro, e a princípio tudo indica que foi ali que se iniciou o incêndio. Inclusive a parte da casa, né, ela foi um pouco mais preservada, apesar também de ter sido atingida pelas chamas.
12: Que coisa, gente. Valeu, Júlia. Obrigado aí pelas informações. Assim, a gente falou dos móveis, acho que muita parte dos móveis, pelo menos foi preservada, né, pelo trabalho rápido aí dos bombeiros. 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
12: Já voltamos com muita informação na manhã da sexta-feira. Sextou!
21: Sextou com S de Som e Café News, né? A temperatura em Chapecó é de 16 graus, agora 8:28.
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7: Vamos lá, 20 faltando para as 9 nessa manhã de sexta-feira, dia 4 de setembro. Seguimos com o tempo estável na cidade de Chapecó. Aumentou um pouco a nebulosidade aí neste momento. 17 graus e a temperatura. 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Matheus Montemir.
8: Vamos trazer o Copini, uma informação muito importante, um acidente de ontem à noite na BR-282 que deixou um homem morto, região aí de Vargem Bonita. Antes, a Prefeitura de Chapecó emite uma nota. Ontem nós falamos sobre aquele cachorro que acabou atacando uma criança que estava indo para a creche. Então, a nota da Prefeitura de Chapecó. O Núcleo de Atenção aos Pequenos Animais, NAPA, foi acionado para providências. Uma equipe seguiu até o local para recolher o animal agressor. Recolhido, o animal vai ser encaminhado para triagem, avaliação comportamental e cumprimento dos protocolos sanitários de observação. Então, o cão ontem acabou sendo recolhido pela prefeitura, que é o que a gente queria, para avaliação do seu comportamento, porque segundo a pessoa que estava junto com a criança ali, a mãe da criança, né, falou que é um comportamento que não é a primeira vez que acontece do cachorro, que é um cachorro comunitário, de atacar as crianças naquele ponto. Obrigado, pessoal da prefeitura aqui, é o que a gente pedia mesmo, né, e que a família também pedia, para que outras outras pessoas não, né, fossem colocadas em risco por conta desse cachorro. Rapidinho, o Panceira tá por aqui deixando bom dia pra gente. Alô, Panceira, tamo junto. Pessoal do Oeste Capital, o que que aconteceu com uma perseguição ontem à noite aqui no Líder? Houve até tiro, 7 viaturas da PM. Foi coisa séria. Então, foi coisa séria, na minha visão, porque o cara colocou todo mundo em risco, né? Botou todo mundo em risco. Tinha que estar preso, cara. Não ficou preso. E daqui a pouquinho a Júlia conta qual foi o problema pro cara fugir nas ruas da cidade, invadir pista contrária, colocar todo mundo em risco. E tem várias imagens passando aí, ó.
7: E tinha que falar qual foi o problema que deu para que ele não ficasse preso. Deve ter dado algum problema na lei, né? Só pode, né?
8: Não é possível aí. Jonathan Copini vai trazer informação para audiência aí, atualização do acidente de ontem à noite.
3: Olha, Matheus, um homem morreu após o carro que dirigia se envolver em uma colisão com um caminhão na noite desta quinta-feira, na BR-282, em frente à entrada de um posto de combustível em Vargem Bonita. O Corpo de Bombeiros Voluntários de Irani foi acionado por volta das 7h40 da noite para atender a ocorrência. Conforme a equipe, o motorista da Volkswagen Saveiro já não apresentava sinais vitais e o óbito foi confirmado ainda no local. Segundo o motorista do caminhão, de 45 anos, o condutor do carro pequeno teria feito uma manobra para tentar passar de um lado para o outro da pista. Ele relatou aos bombeiros que tentou frear, mas não conseguiu evitar o impacto. A guarnição informou ainda que o motorista do caminhão não ficou ferido e, depois de avaliado pelos bombeiros, não precisou ser encaminhado ao hospital. O acidente ocorreu no quilômetro 434 da BR-282. A Saveiro tinha placas de Ouro, Santa Catarina, e o caminhão era emplacado em Água Doce, também no meio-oeste catarinense.
8: Acabou com a Saveiro, né? Impressionante. Acabou com a Saveiro esse acidente com uma vítima fatal. Obrigado, Copini, pelas informações. Você que está nos acompanhando, fica à vontade. O programa aqui é nosso. 3361-3130. Matheus Ori, isso é uma vergonha. O bandido fazer o que fez ontem, colocar em risco as pessoas nas ruas, os pedestres, todo mundo que estava circulando pela cidade. E agora os bandidos vão fazer a mesma coisa. Porque nada acontece, cara. É só escândalo em cima de escândalo. Mandou aqui o Severino também, cobrando aí energia pra resolver esses problemas. Não é fácil, hein, Severino? Abraço pro amigo aí. Matheus Iori, pessoal da caçamba aberta caindo bolas de terra no meio da rua. Se tá de moto ou de carro, sai até no prejuízo ali. E aí empacou na subida e estavam tentando arrancar. Aí caía mais pedra ainda, ó. Eu não sei se... acho que não é do poder público, né? Eu acho que é de uma empresa privada, pela imagem que chega pra gente aqui, deste caminhão que tá com a caçamba aberta. E outra, não pode, né? Na verdade, a gente já viu até no poder público, né? Mas não pode. Outra, tá caindo terra no meio da rua. E quem que limpa depois, né? Geralmente não limpa, fica daquele jeito mesmo. Abração pro amigo aí, tamo junto, viu? Queria mandar abraço especial aqui pro Nicolas. Alô, Nicolas, grande abraço pra você aí, ó. Convivemos assim há muito tempo, Matheus. Caiu várias. E fora barra de ferro, por pouco não pega uma pessoa que há pouco passou no local. Olha a obra aqui na Uruguai, quase esquina com a General Osório. Deixa eu ver o que aconteceu aqui, ó. Cara, caiu uma barra de ferro da construção em cima do terreno do nosso ouvinte aqui, ó. Tu imagina se o cara tá ali no pátio dele e cai na cabeça dele isso aqui. Lembrando que a gente teve problemas graves de uma construção que vitimou uma mulher, uma professora. Claro que foi um caso muito mais grave, né? Porque foi uma parede que caiu da obra e foi um dia de um temporal. Agora, a gente teve uma época, a gente comentou muito sobre isso, lembra, Ori? Que tem que ser fiscalizado, que não pode acontecer, que os caras da obra têm que ser responsáveis. Eu vou compartilhar essa imagem aqui pra gente poder rodar.
7: E teve uma escola também que teve uma situação parecida, não teve? Uma escola também que acabou desprendendo alguma coisa da construção e caiu na escola, né? Se não me engano, foi o Diego Antunes que foi fazer a cobertura naquele momento, né?
8: Lembro, foi naquela semana mesmo, foi logo na sequência.
7: Então, quando as coisas acontecem, tem um calor, né, na hora, assim, não, porque que agora será fiscalizado, agora vai ser no seu, e o pessoal esquece depois, né? Passa aquela emoção e as coisas voltam como estavam antes.
8: E pelo que eu tô vendo na própria imagem, tem aquela parte, eu não sei como é que é tecnicamente o nome, ó, tu tá vendo no canto superior direito, que é justamente a parte que o pessoal coloca um tipo um tapume no chão ali pra uma proteção para que as ferramentas ou que cair não caia nas casas, só que ultrapassou essa parte, né? Tanto é que foi um pouco pra frente essa barra de ferro e caiu no quintal da pessoa. E ele a recém tinha saído do veículo. Poderia ter batido até no veículo mesmo. Tava um pouquinho pra frente ali. Então é um assunto sério ali que o pessoal, até mesmo da Defesa Civil, tem que ir lá fiscalizar. Eu sei que tem o pessoal da Segurança do Trabalho, né, na obra, mas pra que não se repita. Obrigado aqui, nosso ouvinte. A gente vai atrás aí também para te auxiliar nesse assunto. 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Alô, Júlia Mocelin.
9: Matheus, para nossa audiência, o relatório completo da PM, então, dessa ocorrência que despertou interesse, inclusive, de todo mundo que observou, né, a grande quantidade de viaturas em perseguição. Foi preso um homem de 31 anos. Essa ocorrência envolveu tentativa de homicídio, resistência, condução de veículo com a CNH caçada, inclusive, desobediência e gerou aí perigo e dano na noite desta quinta-feira no centro de Chapecó. Teve início essa ocorrência quando a guarnição tentou abordar o veículo que estava parado em frente a uma casa. O condutor não acatou as ordens policiais, jogou o veículo contra os PMs e iniciou uma fuga em alta velocidade por diversas vias. Durante o acompanhamento, o motorista transitou por locais com grande circulação de pessoas, inclusive sobre calçadas e em frente a estabelecimentos que já tinha certa aglomeração. Em uma das tentativas de bloqueio, ele novamente, esse condutor direcionou o veículo contra um policial militar, que colocou em risco a integridade física, né? Diante dessa agressão e do risco iminente, foram realizados disparos de arma de fogo para cessar essa ameaça. Mesmo assim, o homem continuou a fuga, que foi interrompida quando o veículo apresentou problemas mecânicos. Só assim ele parou o carro, né? Quando foi imobilizado, então, o automóvel, o condutor se recusou a sair do veículo, resistiu às ordens policiais, foi necessária a utilização de dispositivo de incapacitação neuromuscular, né? Então, a arma de choque e outros procedimentos, e constatado que a CNH deste motorista estava caçada. Ele também relatou aos policiais ter feito uso de cocaína antes de iniciar a fuga. Recebeu atendimento médico em razão de escoriações leves decorrentes da contenção e foi conduzido então para a central de plantão policial. Grande movimentação da Polícia Militar, então, operação para parar este homem que a princípio estava com a CNH caçada, né? Motivo pelo qual iniciou a fuga, né? Não aparente, no entanto, esse o único motivo encontrado de forma primária, né, pelos policiais, Matheus, além de estar ter feito de cocaína antes da abordagem, Matheus.
8: Segundo a informação do jornal A Razão também, que conseguiu ter acesso a algumas informações adicionais do que a gente tem aqui, o homem é natural de Xanxerê, tem 31 anos, morador aqui de Chapecó e consta com registro de pessoa desaparecida no sistema de segurança pública de Santa Catarina no momento da abordagem. E aí a Júlia falou aqui, habilitação vencida, restrição administrativa no cadastro do condutor, não poderia estar dirigindo e com uso de cocaína, totalmente alucinado. Outra... não vai entrar como tentativa de homicídio ali, algo nesse sentido, ou lesão para cima do policial?
7: É, pois então, o que aconteceu no dia lá? O que aconteceu? Onde é que falhou? Onde é que aconteceu a falha aí na leitura da situação? Você acha que ser policial é fácil, né? É simples, né?
8: Impressionante. Outra, o veículo nem com um pneu tava, né? Só com o rodado, andando em altíssima velocidade ali. O Gol deu pra ver em vários vídeos que a gente separou aqui, ó. Ele passando, gente, passando em alta velocidade na contramão, passando do lado dos veículos, colocou muita gente em risco. Um cara que tinha que ficar preso por quanto tempo aí? Né? Muito tempo. Mas não acontece, infelizmente. Obrigado, Júlio, por esclarecer o fato. Tudo começou com a abordagem da polícia. Não quis parar para ser abordado, jogou o carro para cima dos policiais e a fuga foi por quilômetros, tá? Não foi um negócio de 5 minutos, não, né? Foi em vários pontos da cidade a fuga aí que a gente tá observando de vários ângulos encaminhados aqui pela nossa audiência. É o fim mesmo. Vamos trazer olha, os nossos parceiros aqui. Tem mais parceiros até às 9 da manhã na sequência, o futebol.
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8: Só dizer que a gente tá vendo o vídeo do momento exato da abordagem ali dos policiais, mas o cara merecia muito mais, né? Foi uma ação assim enérgica da polícia para pegar o cara já tava ali praticamente rendido, né? Mais perto do que ele fez, né? Inclusive ele fez um drift no meio da rotatória, né? Antes de entrar no posto ali. 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
7: Nossa, quase que queimei que nem as manchetes do futebol, rapaz.
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7: Segundo tempo do golaço aqui no Som e Café News, pra gente seguir falando bastante de Copa do Brasil. É, não, acelerou, né? Pra gente falar mais de Copa do Brasil e também de Chapecoense, porque as semifinais agora estão definidas com Atlético Mineiro e Grêmio e Vasco e Palmeiras. A CBF soltou comunicado que já tem as datas definidas para os confrontos.
13: Os duelos acontecem nas semanas ou no fim de semana do dia 1º de novembro, a ida, e dia 8 de novembro, a volta. Então vai ter tempo para as equipes se prepararem, mais de quase 2 meses aí pela frente, ainda vai ter as equipes nessa preparação. E a grande final em jogo único, no dia 6 de dezembro, é as datas da Copa do Brasil. Vale lembrar que a CBF vai sortear nas próximas semanas o mando de campo para ver quem vai definir em casa, quem vai definir fora de casa. Esse é o cronograma da CBF, o vice-campeão da Copa do Brasil, que leva para casa 34 milhões de reais. E o campeão, que leva 78 milhões de reais. Quem avançou para essa fase, quem chegou até a semifinal, já garantiu mais 9 milhões na conta da CBF, conseguiu nessa classificação, então, aí, para essa próxima fase da competição. Uma informação também, ontem a gente teve mais um jogo que definiu o último classificado para a Série C do Campeonato Brasileiro, e é o Nacional do Amazonas. O CSA lotou a casa de novo, e de novo em casa, cara, 2 vezes disputou acesso, e as duas perdeu nessa temporada jogando
7: na trave
13: no Rei Pelé, impressionante. E tem uma história muito interessante, tá, o Ori Rodrigues, porque é o goleiro Igor Rayan, tá, o goleiro que viajou junto com o elenco pra Maceió na última terça-feira, porém na quarta ficou sabendo que o seu pai havia falecido. O atleta retornou pra cidade natal dele pra ir pro velório e demais condolências junto a sua família, e retornou na quarta-feira para Maceió para o jogo. Foi para campo, foi importante, fez defesas impressionantes o Igor Rayan, e o Nacional do Amazonas está na Série C do Campeonato Nacional, consegue essa sua classificação. Vale lembrar que a gente já tinha a classificação do Goiatuba, além deles, o Uberlândia, o Asa de Arapiraca, o Gama e o ABC vão disputar a Série C do Campeonato Brasileiro na próxima temporada, além de Ponte Preta e América Mineiro. É isso, Rodrigues?
7: Era isso que eu ia falar. Não poderia esquecer desses aí.
13: Esses dois aí que vão ser rebaixados da Série B. Vamos com ele, Matias do Brasil, que atualiza mais informações do Verdão. Diga lá, Matias!
14: Tô de volta, André, e amigos ligados na nossa programação, para a gente falar sobre o treino de ontem na Arena Condá. Treinamento que aconteceu pela parte da tarde e foi marcado aí pela não presença de Neto Pessoa e nem Rafael Santos. O centroavante e o goleiro não participaram nem do treino de anteontem nem de ontem na Arena Condá. Vamos buscar, né, informações se eles vão participar do treinamento de hoje, porque eles não estão lesionados, são jogadores que estão à disposição, não tem lesão confirmada, ou seja, alguma coisa está acontecendo e a gente está em busca de mais informações para saber do que se trata envolvendo a do arqueiro Rafael Santos e o centroavante Neto Pessoa. Bem, a última vitória da Chapecoense na Série A fora de casa foi no ano de 2021 e é assunto a partir de agora também. A Chapecoense que pode estar batendo mais uma meta e que ainda não foi alcançada nesse ano de 2026. Vencer fora de casa na competição. Se vencer fora de casa, a equipe do Corinthians vai voltar a vencer fora de casa em uma Série A de Campeonato Brasileiro. O último fato aconteceu aí na vitória sobre o Bragantino pelo placar de 2-1 no dia 27 de setembro de 2021 no Nabi Abi Chedi em São Paulo. A Chapecoense vencer, vai marcar outra situação, né? Serão 3 vitórias na Série A contra 3 paulistas. Chapecoense que venceu a primeira vitória contra o Santos, a segunda foi contra o São Paulo e pode vencer o Corinthians e bater mais um paulista e agora, quem sabe, fora de casa, na primeira vitória fora de casa nessa temporada de 2026. Já eu volto pra fechar todas aqui no Som e Café News.
13: Vai ter que lutar bastante a equipe da Chapecoense. Fora de casa, ontem a gente até fez o levantamento, apenas 3 empates a Chapecoense tem, o resto todas derrotas nessa Série A do Campeonato Brasileiro, mas quem sabe não seja uma virada aí contra essa equipe do Corinthians, justamente porque vem atuando bem fora de casa. Foi o fato do jogo contra a equipe do Grêmio que poderia ter maior sorte a equipe da Chapecoense também. 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Série A do Campeonato Brasileiro, rodada que inicia amanhã no Cícero de Souza Marques. O Bragantino recebe a equipe do Bahia às 4 horas da tarde. Amanhã, no Morumbis, o São Paulo enfrenta a equipe do Atlético Mineiro às 6h30. E às 9 horas da noite, no Maraca, teremos o clássico Fluminense e Vasco da Gama. Clássico que foi na Copa do Brasil, Fluminense, que é a revanche. No domingo cedo, 11 horas, no estádio Couto Pereira, teremos Coritiba e Mirassol. Às 4 horas da tarde, no domingo, mais 3 confrontos. Cruzeiro e Atlético Paranaense no Mineirão, no Beira-Rio. Que duelo, hein? Esse é dos desesperados. Dois eliminados da Copa do Brasil para os seus rivais. Internacional e Santos, 4 horas da tarde. Santos sem Neymar, que está lesionado e não se tem previsão de recuperação. E no Mangueirão, o Remo recebe a equipe do Flamengo também, 4 horas da tarde. No domingo, 6h30, a gente tem no Nilton Santos, Botafogo, enfrentando a equipe do Palmeiras no estádio Engenhão. E claro, 7h30, com cobertura completa aqui da Oeste Capital, no Anel Química Arena, Corinthians e Chapecoense, para fechar a rodada no Barradão na segunda, 8 horas da noite, Vitória e Grêmio. Os quatro primeiros, o Palmeiras é líder, 52 pontos, vice-líder o Flamengo, 51, um ponto de diferença. O terceiro colocado é o Atlético Paranaense com 45 e o quarto colocado o Fluminense com 42. Na parte de baixo, o primeiro time fora da zona do rebaixamento é o Mirassol, com 25 pontos. O 17º, primeiro time dentro do Z4, é o Vasco, com os mesmos 25. E o 18º colocado no Internacional também tem 25 pontos. O 19º é o Remo, com 23. E a lanterna na competição é o Chapecoense, com 14 pontos somados. A gente vai fechando o nosso segundo tempo do Golaço aqui no Som e Café News. Na volta, a gente vai ouvir a opinião do nosso comentarista, analista Vitor Hugo, e falar ainda mais de Chapecoense.
15: É, só agora emparelhou tudo, né? O Flamengo tem o jogo e o Palmeiras também. Tem mais jogo a menos, né? Agora tá tudo equilibrado,
13: né? A parte de cima, sim, né, o Ori Rodrigues? A parte de baixo aí tem o Inter, o Remo e o Mirassol, que tem um jogo a mais. É, ali tem ainda o Vasco, Chapecoense, Grêmio e Santos, todos com jogos a menos na parte de baixo.
15: Tá certo então, valeu, mais um golaço anotado aqui na programação nessa manhã. Antes de falar dos nossos patrocinadores, Matheus,
8: tem uma informação importante descida para Coronel Freitas Quilombo. Já chegando em Quilombo, a gente pode rodar o áudio do ouvinte, tô com imagens aqui, ó. Foi um pouco mais cedo, até abriu o chamado aqui no aplicativo dos bombeiros e nós noticiamos, e agora tem informação com detalhes com os bombeiros no atendimento sobre a pista aí. Bom dia.
16: Bom dia, Matheus. Bom dia, Ori. Tudo certo?
13: Bom dia, bom dia.
16: Essa careta aqui está tombada entre Coronel Freitas e Quilombo, mais próximo a Quilombo, uns 2 quilômetros antes de chegar na cidade. É bem numa curva, tá? É, pelo que eu vi, o motorista está no celular, mas a careta está tombada bem numa curva, tá? Então a polícia chegou agora há pouco aí, estava chegando, colocando os cones. Os bombeiros também estão na área. É, tomar muito cuidado aí, que tá perigoso o negócio aí. Beleza? Um abraço.
8: Valeu. O Ademar
16: Boa Gucci. Sexta-feira pra vocês.
8: Ô, oh, meu amigo, pra você também. Completou que o motorista está no smartphone ali. A princípio não está ferido com muita gravidade, mas certamente foi um susto, foi bem no meio da pista. Não é uma curva, né? É uma região ali onde tombou. Foi já na reta, não sei se ele perdeu o controle, não sei se teve mais algum envolvido ali. Certo é que uma das pistas está bloqueada, só que como tem uma terceira faixa na outra pista, dará para passar com tranquilidade naquele ponto. A gente está com imagens agora também mostrando para nossa audiência. Abração aqui para o Davi Malvadão, para o Marlon Ferreira. Vamos trazer os nossos parceiros aqui, Ori, para fechar a segunda hora do programa.
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8: Informando então o motorista ali, condutor do veículo, ele estava consciente e orientado, tá bom? Sem ali muitos problemas, mas com escoriações do braço, foi atendido pelos bombeiros.
7: Essa carreta, ela tombou pro lado do motorista, tá? Lateralizou pro lado do motorista, inclusive.
8: Né? Ainda ficou no lucro, né? Perto do que foi o acidente. 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
8: Informação rapidinha aqui, ó. Quero pedir a compreensão do pessoal que mora na linha São Pedro B. Estamos trabalhando na reabertura da estrada de acesso pra fazer asfaltamento. A estrada vai ficar fechada hoje, gente. Fechada até as 11 horas da manhã e da 1 da tarde até as 4 horas. Ezequiel, da equipe do Mano da Prefeitura. A equipe do Mano se multiplica nos trabalhos. É nóis, mano. É nóis, Ezequiel. O pessoal tá trabalhando na obra, então, na linha São Pedro B. Júlia, pra fechar aqui antes do Dema, teve um cara que estava em Chapecó, foragido, que acabou sendo preso pertinho da rodoviária.
9: Pois é, Matheus, a abordagem aconteceu por volta das 10h08 da noite durante rondas nas proximidades da rodoviária na rua Líbano. Os policiais identificaram o homem, então já estavam cientes da presença dele, até porque, segundo o jornal Razão, ele é faccionado e veio do Amapá para Chapecó. Foi confirmada essa existência do mandado de prisão ativo contra ele, lá expedido lá no estado do Amapá, relacionado então ao crime de tráfico de drogas. Diante da situação, ele foi conduzido ao presídio regional de Chapecó, onde permaneceu à disposição da justiça. Então veio de lá para cá, inclusive informações do jornal Razão é que teria vindo com a esposa, teve que deixar mala, celulares já com ela, porque foi conduzido então diretamente ao presídio aqui de Chapecó em função desse mandado de prisão expedido lá no Amapá, e ele fugiu para cá, né, nessa tentativa aí de não ser capturado, e a polícia daqui acabou fazendo esse trabalho, Matheus.
8: Veio pra cá pra fugir, vem pra Chapecó, logo Chapecó. Parabéns aí ao pessoal que identificou. Quero trazer o Oriente do Dema aqui, ó. Relatório do acidente em Ponte Serrada. Homem de 22 anos que perdeu a vida no acidente em Ponte Serrada hoje, por volta de 5 horas da manhã, um jovem condutor de um Mercedes-Benz de Araquari, Santa Catarina. A mulher que tava com ele, não identificada, lesões graves no acidente. E duas crianças que foram pro hospital com ferimentos, que era o que o ouvinte falava mais cedo aqui. Então, a princípio, pelo que os ouvintes comentaram, é a família da pessoa, né, do jovem de 22 anos, a mulher gravemente ferida, duas crianças feridas que estavam nesse caminhão Mercedes-Benz de Araquari, e no outro caminhão de Concórdia, o homem de 48 anos saiu ileso do acidente, colisão frontal. Não se tem informação ainda complementar sobre a dinâmica do acidente, mas foi o jovem que perdeu a vida, um cara de 22 anos trabalhando aí, uma pena mesmo. 5 da manhã no quilômetro 46 7 da BR-282 em Ponte Serrada. Vamos lá com o Dema do Comércio.
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17: 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Agora volto com o Sonho Café News.
7: Muito bem, obrigado pelas informações e um abraço especial para toda essa grande equipe da Schumann e nós voltamos em instantes.
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7: Ótima manhã de sexta-feira para você, em temperatura 18 graus, 9 horas, 14 minutos. 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
7: Olá, 9h25 nessa manhã de sexta-feira, dia 4 de setembro. Seguimos com o tempo estável aí na capital do Oeste, 18 graus e a temperatura. 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
8: Bom dia para nossa audiência, que prazer saber que você está com a gente. O nosso ouvinte está reclamando aqui, ó, sobre os procedimentos cirúrgicos que foram feitos aqui no tendão do braço do esposo dele. Última semana de abril, eu levei o pedido de retorno ao posto de saúde do Borman. Já está quase retornando ao trabalho e ainda não teve retorno do médico. É complicado, gente. Problema é que nesse posto eu já levei um retorno com oftalmo, tive que ir atrás de outro encaminhamento com urologista, enfim. Estamos com dificuldades nos retornos aqui no Borman, mandou a nossa ouvinte. Vamos buscar informação e vamos conversar com o pessoal para melhorar esse atendimento aqui, ó. Amigos, aqui é a Clary, tem dois cachorrinhos, fêmea e um machinho, que acabaram aparecendo aqui no mercado do Bombom, na Getúlio Vargas. Então, cachorrinhos encontrados, aparecidos. Um deles é preto e a outra é meio caramelo aqui, peluciadinhos. Não sei se são abandonados, hein, Clary? Ou se, de repente, o pessoal tá tentando localizar e está aqui no mercado Bombom, o tradicional mercado Bombom aqui de Chapecó. Boas vendas para vocês aí. Vamos com informações da Júlia agora. Começamos com qual pauta, ô Júlia?
0: A gente começa, Matheus, falando de uma situação de assalto que aconteceu no bairro EFAP na madrugada de ontem, por volta de 1h30 da manhã, na rua Curuíra, no loteamento Tiago. Rosângela Maria de Oliveira disse que veio morar em Chapecó, de São Paulo, há 2 meses. Ela está aqui desde julho. E com ela, ela trouxe roupas para vender e trabalhar, até com o que viver aqui em Chapecó. Ontem foi a segunda vez que a loja dela foi alvo. No primeiro boletim de ocorrência, registrado ainda no dia 20 de agosto, ela diz que notou que a porta havia sido forçada quando ela chegou para trabalhar pela manhã, e vídeos das câmeras de segurança dos vizinhos mostraram que alguém de fato teria tentado empurrar a porta dela. Ontem, então, aconteceu que quando ela chegou, viu que o vidro estava quebrado, a porta estava, né, escancarada, as luzes acesas. Ela conferiu também imagens das câmeras de segurança e chegou à conclusão aí que foram 45 peças de roupas e 20 pares de tênis e botas levadas. Ela me contou triste e emocionada, comentou que ficou no prejuízo e não sabe muito bem agora o que fazer, né? A segunda vez, então, que a loja dela é alvo e dessa vez, de fato, foi assaltada. Nós procuramos, inclusive, a Polícia Militar, porque uma das reclamações dessa nossa leitora, a Rosângela, é de que faltaria abordagens no local, né? No entanto, em função do período eleitoral, não é possível divulgar novas informações. O que nós temos, então, é que até julho deste ano, a PM registrou 98 prisões por furto e receptação, grande parte delas reincidente. E foram atendidos um total de 2.841 ocorrências no bairro EFAP e Dessas 2.000 e poucas, 621 foram de abordagens policiais, né, conforme é o pedido, inclusive, de muitos moradores, de que seja feita essa abordagem, né, ao identificar pessoas suspeitas na rua. A gente segue acompanhando, então, esse caso, né, mais um caso, então, de assalto registrado dessa vez no bairro EFAP, em uma loja, Matheus, no loteamento Tiago.
8: Cara, me dá pra ver ali, inclusive, os caras fugindo com o que foi furtado outra vez, né? No meio da rua, né? Cheio de roupa. Impressionante, impressionante as imagens que a Júlia traz pra gente. Aí não tinha ninguém, já era tarde, né? E não sei se dá pra ver horários exatamente ali, mas acho que tem no vídeo ali, dá pra ver. Com certeza foi passado aí da noite, né? Porque não tem ninguém nas
7: meia
8: casas,
7: noite,
8: né?
7: Meia-noite e meia. Meia-noite e meia. Eu só vou fazer um Ctrl-C, Ctrl-V do que eu falei ontem, né? Até um tempo aí, nossa, reuniões. Pode ficar tranquilo, EFAP. Aqui nós vamos... Aí tem uma situação que acontece, o pessoal... Né, toma a providência cabível, né, encontra, e aí naquele calor daquela emoção, né, porque a partir de agora aqui, pá, aí eu disse, ó, quero ver se não vai passar essa febre depois e o pessoal vai esquecer. Parece que já foi, né? Como é que tá o pessoal do EFAP aí? Mande uma mensagem pra gente aí, foi, né, foi feito alguma coisa?
8: 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Ô Júlia, mais uma sua aí pra gente poder trazer. Eu sei que daqui a pouquinho tem um Chapecó mais limpo que você vai estar participando. E quero trazer também, antes de você, que teve um motociclista que ficou gravemente ferido após sofrer uma queda de moto na 283 em Palmitos, ontem, 4 da tarde. Os bombeiros foram acionados.

0: Samu, condutor do Corsa, também ficou ferido. Tu vê, né, pra ver como é que foi grave o acidente. O condutor do carro acabou sendo, né, também atendido no local com dores, e o motorista, o piloto, no caso da moto, foi encaminhado depois para o Hospital São Roque de Seara para atendimento médico, mas estava consciente. O veículo e a moto ficaram aos cuidados da PM, que também auxiliou nesta ocorrência por volta de meia-noite no trevo de acesso a Seara. E a informação agora da Júlia, fala aí!
1: A Prefeitura de Chapecó está instalando 8 estações meteorológicas em pontos estratégicos, tanto na área urbana quanto rural. Os equipamentos medem temperatura, umidade, pressão atmosférica, volume e intensidade da chuva, direção e velocidade dos ventos. E todas essas informações serão compartilhadas com a Secretaria de Agricultura e Pesca também, para poder auxiliar produtores no planejamento do manejo das lavouras. E o objetivo, né, da instalação é justamente para que a Defesa Civil possa fazer o monitoramento, evitar, enfim, e também poder analisar quando acontecerem possíveis eventos climáticos. As estações estão sendo instaladas no Marechal Borman, no Autódromo Internacional, Praça Jacaré, no Goiôem, na Base da Guarda, na Prefeitura, no CEIM Alto da Serra, no Novo Distrito Industrial da linha Simoneto e na Água Amarela, na EBM Água Amarela. O investimento da Prefeitura foi de R$132 mil. Então aí, 8 estações meteorológicas em pontos estratégicos para melhorar essa observação climática aqui na nossa cidade, Matheus.
0: Ah, legal, legal. Praça Jacaré no Goiôem, né? Lá na Praça do Goiôem. Então, informação da Prefeitura, tem as imagens aí dos radares meteorológicos que a gente está observando para entender como é que funciona, mas é um sistema que não é tão grande, né? Não ocupa tanto espaço. Nossos parceiros da manhã.
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2: 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Você quer? Tá aqui, Matheus Montemeso.
0: Que coisa boa, hein? Nosso ouvinte falou assim, ó, pra relatar um caso desconfortável, amigos, quero que vocês comentem no ar aí. Aconteceu ontem com a minha mãe. A minha mãe é paciente oncológica, necessitou de transfusão de sangue para apoiar sua recuperação no tratamento, e tínhamos todos os documentos e orientações necessárias. Mas a gente foi ali no Enosc e o pessoal não conseguiu fazer o procedimento, alegando que seria necessário um agendamento. Só que ela não tem tempo. Uma pessoa que necessita de transfusão de sangue não tem como ficar esperando uma vaga de agendamento aí. Então eu vou ver como é que funciona, até para orientar o nosso ouvinte e os demais, né? Mas ele tá aqui fazendo uma reclamação importante. Vamos trazer do comércio o menino Dema, que está conectado.
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1: 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E agora eu volto para o estúdio e continua Som e Café News.
2: Muito bem, informação de um atropelamento pertinho do Shopping Pátio. Agora vamos com os nossos ouvintes. Ori, rapidinho, dois áudios para informar. Muita gente encaminhando aqui. Me parece que é um pouco grave a situação ali de uma das mulheres, mas a princípio ela está consciente. Bom dia!
3: Atropelamento na faixa de pedestre aqui em frente ao shopping agora. Um carro atropelou duas pessoas. Vi uma senhora, outra pessoa não identifiquei. Então aí caída no meio do canteiro aí. Muita atenção aí, tá começando a aglomerar o trânsito.
4: Bom dia, gurizada, tudo certo? É aqui na, em frente ao shopping, na faixa de pedestre. Ao se ver assim, parece que foi atropelada uma pessoa ali. Tá caída, socorro não chegou ainda.
2: Abração pro Douglas, abração aqui pro nosso amigo que acabou de mandar pra nós. Tô aqui na frente do shopping.
5: É na Fernando Machado,
2: e é,
5: né?
2: Em cima da faixa, dá pra ver claramente. A gente tá vendo as imagens aí do atropelamento da mulher. Tem uma outra mais pertinho. Me parece que a pessoa tá consciente ali, mas tá com muitas dores. E é na faixa elevada, Ori, não é? Eu acho que é uma faixa elevada.
5: Sim, a faixa elevada é na frente, sim, do shopping, na Fernando Machado, um pouco antes da rotatória, né? Um pouco antes da rotatória ali que faz aquela. Que liga pra Cruz e Souza ali, né? Mas pode, é o sentido. Né? Quem vem para o centro, pelo que eu observo aqui, parece que é o sentido que vem para o centro nessa imagem que a gente tem aqui agora.
2: Olha, tomara que elas estejam bem, a gente vai buscar informação daqui a pouquinho desse atropelamento pertinho do shopping, hora do intervalo.
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7: 18 graus, 18 para as 10.
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5: 12 para as 10 de volta, o Som e Café News na sua manhã de sexta-feira, dia 4 de setembro. 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
2: SAMU chegando do local. O Ederson falou, acabei de passar pelo SAMU indo em alta velocidade ali pro Shopping Pátio. Temos um atropelamento de duas mulheres, uma delas em estado um pouquinho mais grave pelas informações preliminares, tá bom, gente? Então atenção muito grande, você que tá nos ouvindo agora, vai passar pertinho do shopping ali, pertinho daquela faixa elevada, é nas proximidades ali da Gobior, é um pouquinho pra frente ali, né?
5: Exatamente, um pouquinho antes de chegar na Gobi, porque é sentido que ir pro centro, né? Quem vem pro centro.
2: E tem um veículo ali, não sei se é envolvido, me parece que é envolvido, que tá parado ali também, no meio da pista. Então, tomara que dê tudo certo aí no atendimento do SAMU. Certo é que são duas mulheres atingidas pertinho do shopping. 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
4: Terceiro e último tempo do golaço aqui no Som e Café News, pra gente seguir falando muito de Chapecoense e também de futebol. Vamos com ele, Matias do Brasil, nosso repórter setorista do Verdão, com as últimas informações da Chape. Matias!
24: Reta final aqui na programação para a gente continuar falando sobre a Chapecoense e agora sobre a arbitragem. Está confirmado aí o quarteto para a partida entre o Corinthians e a Chape na Neoquímica Arena em São Paulo. O árbitro será Wagner do Nascimento Magalhães do Rio de Janeiro, auxiliado por Rodrigo Figueiredo Henrique Correia, também do Rio de Janeiro, e Thiago Henrique Neto Correia Farinha, também carioca do Rio de Janeiro. O VAR é Pablo Ramon Gonçalves Pinheiro, do Rio Grande do Norte. O Wagner Nascimento Magalhães, que tem 47 anos de idade, e apitou nessa temporada já jogo da Chapecoense, viu? O empate em 3-3 contra a equipe do Coritiba, jogo que aconteceu na Arena Condá, rodada da Série A do Campeonato Brasileiro, no dia 11 de fevereiro, às 19 horas, foi apitado aí então pelo Wagner. O Wagner, que é um profissional que tem 26 jogos na temporada, ele já apitou o Brasileirão, Série B do Campeonato Brasileiro, Série A do Carioca, Copa do Brasil e Série D do Campeonato Brasileiro. Ou seja, aí o currículo é extenso, é um árbitro experiente para essa partida contra a equipe do Corinthians. A gente retorna logo mais no Arroba West Capital Esportes 1 com a entrevista coletiva do Rafael Lacerda e às 17 horas no nosso golaço, apurando todas as informações envolvendo a vida da Chapecoense, que viaja amanhã em busca de 3 pontos fora de casa.
4: Valeu, Varão Matias Brasil, nosso repórter setorista da equipe do Verdão. 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Pra gente falar, porque hoje tem mais três jogos. Na Série B do Campeonato Brasileiro, 19h30, o Criciúma enfrenta a equipe do Cuiabá. Um pouquinho mais tarde, às 20h30, o Vila Nova encara o Atlético em São João del Rei. Esse jogo é importante porque o Criciúma está na terceira colocação. Saiu dos dois primeiros colocados justamente o Vila Nova. Está na segunda colocação da competição, então precisa vencer e ficar de olho ainda na situação da equipe do Vila. E às 21h30, o CRB do técnico Fábio Matias enfrenta a equipe do América Mineiro jogando em casa. Vamos com ele, Vitor Hugo, nosso comentarista, analista que traz a sua opinião sobre esse duelo importante contra a equipe do Corinthians, que a Chapecoense tem domingo. Fala lá, Vitão.
0: Bom dia a todos que acompanham o Som e Café News. Uma ótima sexta-feira e um final de semana, se possível, melhor ainda para todos. No domingo, a Chapecoense joga fora de casa na Neoquímica Arena, estádio do Corinthians, que no seu último jogo também jogou no seu estádio e perdeu para o Santos por 1-0. A equipe do Corinthians não teve jogos no meio da semana, como muitas equipes, e também pôde se preparar, assim como a Chapecoense, para o confronto do final de semana. A equipe do Corinthians, junto com a Chapecoense, são os dois times da Série A que tem mais jogadores no estaleiro, no DM. Porém, a maioria não são jogadores ditos titulares. O Corinthians, sim, tem um jogador que faz muita falta, que é Yuri Alberto. Memphis Depay, a informação que vem de São Paulo, é que ele pode, sim, estar em campo. A questão é se iniciando a partida ou entrando durante o jogo. O time do Corinthians tem obrigação da vitória na frente do seu torcedor, que não vai aceitar um resultado diferente do que este. Então a equipe da Chapecoense, agindo com inteligência, pode levar vantagem no fator psicológico, já que a Chapecoense joga mais leve, sem pressão, e conta com um retorno de jogadores importantes. Esperamos poder ver em campo Túlio Eduardo, de contrato renovado com o Bolasi, recebendo passes de Giovanni Augusto. Hoje às 17 horas a gente fala mais no Golaço. Eu espero você.
4: Valeu, Vitor Hugo, nosso comentarista, analista, trazendo informações também sobre a Chapecoense e esse confronto contra a equipe do Corinthians. A gente vai fechando o nosso terceiro e último tempo do Golaço aqui no Sonho Café News, fazendo um convite, Ori Rodrigues. 5 horas da tarde a gente tem o nosso Golaço completo, com muitas informações da Chapecoense e do Corinthians. Daqui a pouco, às 10h30, a gente vai ter a nossa live pré-jogo também no YouTube da Oeste Capital. E o convite especial, Ori Rodrigues, é pro domingo. A partir das 6 horas da tarde a gente entra ao vivo diretamente da Neoquímica Arena. Matias Brasil vai estar lá direto do local para acompanhar todos os detalhes. Quem sabe, por que não, a primeira vitória do Verdão fora de casa na Série A do Campeonato Brasileiro, com um show de prêmios e uma cobertura especial da Oeste Capital, a única rádio de Chapecó que vai estar presente entre Corinthians e Chapecoense.
5: Sempre indo mais longe, levando mais longe com qualidade o nome da Chapecoense também. Mais um Golaço anotado, último da semana aqui dentro do Sonho Café News. Volta na segunda-feira, feriado. Vai estar aí, né, cara? Feriado, né?
4: Estaremos peleando.
5: Ali que eu dizia. Deixa eu mandar um alô especial aqui, meu amigo Mauro Pavan. Aquele abraço em Mauro Pavan e seu cara ouvindo a rádio nesse momento. Falou pra mim aqui, mandou até mais cedo a mensagem. Na 1h30 parado lá em Faxinal, né? Fila muito longa, naquele momento já estava uns 5 quilômetros aí, né, de fila lá na região de Faxinal. Então um abraço especial para o nosso amigo Mauro aí, pessoal todo que está aí no trajeto agora. Atenção redobrada, tá? Atenção redobrada. 3 para as 10 é hora do Rádio Dicas. Sempre em 3 edições diárias, mais informações no 3361-3130 em horário comercial. 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Rádio Dicas, logo mais, 20 para as 2, dentro da programação do Se Joga. Temperatura 18 graus, 1 minuto para as 10. Bom dia.
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10: Som e café. 10h05 de volta, programação do Som e Café News na sua manhã de sexta-feira, dia 4 de setembro. Seguimos com um tempo estável na Grande Chapecó, 18, 19 graus e a temperatura agora. 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
10: 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E também Matheus Montemeso.
11: 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A pessoa que está ali no atropelamento, olha, a vítima, uma mulher, está desorientada, tá bom? Essa informação inicial aqui, porque foi uma pancada consideradamente forte na faixa de pedestre, ali pertinho do shopping, agora há pouquinho. Então, a pessoa desorientada, informação que eu recebo aqui do SAMU, que faz o atendimento. Nosso outro parceiro, Ari.
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11: 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Vamos rodar aqui a Júlia para fechar o programa. Tá rolando o Chapecó Mais Limpa. Tem um acidente no Maria Gorete, né? Antes aqui da Júlia, acidente no Maria Gorete. Neste momento, o ouvinte mandou que na Benjamin Constante com a São Francisco, o homem do Jetta, a princípio ali, acabou cortando a preferencial no local. É o Luiz Carlos do Maria Gorete que mandou pra gente as informações. Fica no local aí, né? A galera fica no local, se acerta com a PM, e se tiver que fazer atendimento, aí chama também o pessoal para fazer atendimento. O motociclista no chão, tá bom? Ali no Maria Gorete. Vamos lá, fala, Júlia!
12: Agora, Matheus, diretamente então aqui da ação do Chapecó Mais Limpa, que acontece nesta manhã de sexta-feira. Muitos voluntários, pessoal da equipe do Grupo Condade de Comunicação se movimentando, e eu tô aqui com a Cíndia, que é a primeira vez que participa da ação do Chapecó Mais Limpa, então seja muito bem-vindo ao Sonho Café News. Quero que você fale um pouco sobre a tua experiência hoje aqui e o que, que vocês já encontraram nesse trajeto, já que estão com a mão na massa desde as 8h30 da manhã.
13: Então, assim, para mim é uma satisfação muito grande, e pela minha profissão também, que eu sou técnica de enfermagem, está recolhendo esse lixo, fazendo a prevenção da dengue, ajudando as pessoas, então isso é muito importante. E agradeço muito o Clique RDC por ter me convidado, é uma satisfação enorme estar ajudando a minha população e a prevenir a doença em Chapecó, ajudar a manter a cidade limpa. Então, para mim, está sendo uma experiência muito boa, gratificante.
12: E o que, que vocês já encontraram nesse trajeto?
13: Então, a gente encontrou muitas borrachas, que leva mais de 600 anos, vidro, animal morto, a gente achou um cachorro, assim, acho que foi um impacto para mim no primeiro momento, mas, assim, a gente vê como o destino do lixo está sendo feito de maneira incorreta. Mas que eu acredito muito na população chapecoense, acredito que isso vai se resolver e que a gente vai estar melhorando isso.
12: Certo, então, Cíndia, muito obrigada. O pessoal segue aqui na linha Paulo de Queiroz, em Chapecó, já na estrada do interior, né, fazendo essa limpeza. E o Chapecó Mais Limpa não termina por aqui, tem outras ações. Você vai conferindo tudo nas redes sociais do Grupo Condade de Comunicação, no Clique RDC, e a gente vai falando sobre isso também aqui no nosso Som e Café News. Matheus?
11: 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Vamos rodar aqui o último áudio, Ori. Sei que você está preparando aí. Só vamos trazer o último recado aqui do programa também dos nossos parceiros.
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11: Informando que na Benjamin Constante com a São Francisco, bombeiros no local no atendimento ao motociclista. Houve um corte preferencial, tô vendo aqui, né? Que o veículo passou reto e tem placa de pare. Tá escrito no chão também, pare, né, gente? Não pode, né? Abração para mim que mandou aqui as informações. E agora a gente vai trazer detalhes do que a gente teve agora há pouquinho, atropelamento pertinho do shopping, trabalho de reportagem do Diego Antunes com um dos socorristas que fez o atendimento.
14: Estava pelo menos essa segunda vítima, as duas vítimas quando vocês chegaram?
15: Foram duas vítimas de atropelamento, ferimentos membros inferiores, e tem uma idosa que ela tinha um ferimento, um TCE, um trânsito craniano, um ferimento lacerante na região frontal, né, mas estava consciente, orientada, mas estava de um auxílio, de um apoio mais especializado, daí foi conduzido ao hospital com maior emergência.
11: Idosa, gente, foi relativamente grave, né? Apesar de estar consciente, informação de uma idosa e de uma mulher que foram atropeladas agora há pouquinho ali, pertinho do shopping. Tomara que possam se recuperar, né? Foi uma manhã extremamente movimentada, gente. Eu sei que tem muitas mensagens que chegaram. Eu vou estar encaminhando daqui a pouquinho para as autoridades o que precisar. Grande abraço para todos e até o nosso golaço pré-jogo de Corinthians e Chape.
10: Ouvimos?
11: Não!
10: A hora certa pra você, não se perca no tempo, 10 horas, 12 minutos, bom dia.
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10: Vamos que vamos, 10h17. Recebendo aqui no estúdio nosso amigo Lucas. 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

0: Vamos que vamos, fim de semana batendo a sua porta.
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0: 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Vamos que vamos.
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0: 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Como que vamos? Sexta-feira, 4 de setembro, 10h21. 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Está no ar com o Vitor Clay. Agora fechou, mas tinha sol até agora.
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0: Da galera pra você, espero que esteja tudo bem por aí, espero que tudo tranquilo, tudo de buenas, e é claro, se não estiver, não ficou aí legal o seu começo de manhã, o seu começo de final de semana. Estamos aqui mais uma vez empenhados e dedicados em levar aquela melhor programação pra você, que é a nossa melhor audiência. Estamos aqui trabalhando por você e pra você, então que bom que você está nos ouvindo nesse momento, hein? A gente fazendo parte do seu dia e você fazendo parte do dia da gente também. Você pode mandar sua mensagem, participar, interagir com a gente aí no 3361-3130, aquela mensagem de texto ou de áudio. Esse é o canal. Esse é o canal pra você conversar com a gente aqui nessa manhã. Então mande sua mensagem, aproveite. Faça um feio feliz, mande sua mensagem pro cabelo, faça mais um feio feliz. Já imaginou você fazendo sua boa ação de hoje, nessa sexta-feira? Então tá, aí você vai dormir à noite e pensar: ah, rapaz, eu fiz a minha boa ação de hoje, estou tranquilo. 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
0: A hora certa agora, 10h26. Bom dia, Brasil!
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0: 3, voltando para as 11 agora. Ótima manhã para você, que ligado aqui na programação. 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E amanhã acontece o sorteio daquele kit de panelas Marble. 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
1: Ótima sexta-feira, 21 para as 11, 20 graus.
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4: Estamos de volta à programação do Ligue Se Ligue na sua manhã. Ligue. 15 para as 11.
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4: 19 graus e a temperatura, mas que sexta-feira fantástica. A galera tá naquela vibe, hein?
6: Mais meio-dia. Mais meio-dia, gurizada, se escondendo atrás das máquinas, dentro de banheiro, cozinhando o galo.
4: Mas não fique cozinhando o galo, sim, não. Vamos trabalhar, bora fazer render, hein? Vamos lá, só mais meio-dia para algumas pessoas, para outras mais um dia e meio, hein, né? Já que a nossa escala é 5,5 por 1,5, né? 5,5 por 1,5. Vamos lá, para você ligado aqui na programação nessa manhã de sexta-feira, mande sua mensagem, participe, interage com a gente, é sempre uma grata satisfação estar por aqui nessa energia legal, hein? Isso, então é que nós estamos na sexta-feira.
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4: É

0: Coverage pra você aqui na programação da Rádio da Galera. God is a Girl, pra você conferir lá de 2002. Novembro de 2002 foi lançado esse som aí. Chegou um pouquinho depois aqui no Brasil. Na época demorava um pouquinho mais pras coisas chegarem, mas chegava coisa boa. Hoje chega imediatamente, ninguém merece. Mas enfim, vamos lá, 2002. Ó, vamos dizer que 2003 aqui, vamos lá, 2003. Não, você tá de boa ainda, você tá tranquilo, tá? Não, com toda certeza. É, 2002 pra cá, lá se foram 24 anos, né? Não fez bem 24 ainda, né? Mas vamos lá, 24. É, você tem que estar aí pelo menos aí com uns 28, né? Mas você já tá quase 30ando, né? Isso é fato. Então, se você ouviu tudo isso que eu estou falando, viveu esse momento, né? Tocando em todas as rádios do Brasil, nas discotecas também. Sim, nas discotecas, estava aí nas coletâneas, aquelas coletâneas da Dance Music, da Paradox, entre outros grandes estúdios que produziam naquele momento. É, vamos lá, se você viveu e viveu tudo isso aí, pelo menos uns 28 aí, 29, né? Mas menos que isso é quase impossível, hein? Menos que isso é quase impossível. Agora, mais, sim. Aí mais toda a vida, né? Mais até 38, 48, 58, aí só vai, né? Caramba, parece que foi ontem, hein? Groove Coverage na programação God is a Girl 2002 pra você aqui recordar e matar saudade na programação aqui da Rádio da Galera. 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
0: Em instantes tem mais 7 para as 11 já. Oxe, 7 para as 11.

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4: Melhor audiência do rádio ligada aqui na programação nessa manhã de sexta-feira, 2, faltando para as 11. Antes de dar sequência aqui, a gente vai trazer informação da nossa audiência. Nesse momento, o Edenilson mandou aqui o áudio. Vamos lá, alô Brasil, vai.
5: Bom dia, acabei.
4: Bom dia.
5: Viu, só para avisar. Um acidentezinho aqui pra frente do posto do Matsu, quem vai para o Trevo.
4: Certo.
5: Na lateral ali, o cara tombado de perna pro ar ali. Acabei de passar ali, não deu pra ver se tinha vítima, né? Mas tá de perna pro ar, acabou de acontecer acidente. Vem na entrada que sai do posto do Matsu, que sai pro motel ali.
4: Mensagem de 10 minutos atrás aqui, então a situação ali no local se mantém, né? Se mantém.
5: Troca uma pra nós e pode ser um Gigi D'Agostino, não sabe, é sexta-feira, né? Quarta, só meio-dia.
4: Valeu, aquele abraço. Nós temos aqui também o vídeo, né? Que mandou o vídeo aqui, nosso amigo Ronaldo Rodrigues, hein? Um abraço pra você, Ronaldo. Deixa eu ver aqui. Então é o seguinte, ele manda o vídeo aqui, realmente parece um gol, né? Um gol vermelho aqui, parece, né? Pelo vídeo aqui que a gente recebeu nessa manhã. De qualquer forma, é um veículo desse porte, né? Do mesmo modelo aí, né? Mesmo formato do gol, um veículo mais curto aí, né? Um veículo hatch que tá tombado aí na sarjeta, tá? Na sarjeta, bem ali que ele tá tombado, né? É na saída, né? É saída da pista principal para a marginal aí, tá? É, para quem faz aqui o sentido, eu acho que vai, né? Que vai lá para a região da saída aí para 282. Atenção redobrada. Daqui a pouco, né, pode ter se perdido aí nessa saída da principal para a marginal, ou um acidente que aconteceu daqui a pouco na marginal e acabou parando e capotando, né? Tá com um rodado para cima aí na sarjeta, né? São várias as possibilidades aí nesse local. O que a gente espera é que somente danos materiais, né? Agora lamentamos também a situação do trânsito hoje pela manhã, um acidente em cima do outro, atropelamento no Maria Goretti, enfim, esplanada, atropelamento lá na frente do shopping. Então tem que ter uma atenção redobrada, né? Não tem uma urgência tão grande aí na sua vida que seja necessária a ponto de querer tirar a vida de outras pessoas, né? Vamos pedir aquela calma aí no trânsito, né? Não podemos mandar nem ordenar, mas pedir aqui é o que nos resta. Vamos lá, 11 horas em ponto, segue.
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0: cara, esse cara que fez um sucesso e faz um sucesso estrondoso aí pelo mundo afora, mas que nunca veio ao Brasil. Primeiro porque não gostava de andar de avião. Segundo porque queria que a sua carreira ficasse mais, né, voltada aí para a Alemanha e Europa, enfim, né, naquela região toda lá. E aí ele teve alguns problemas de saúde também, né, que complicaram bastante. Ficou um longo trecho aí sem ficar atuando ou produzindo outras situações aí, tá? DJ D'Agostino aqui na programação 1999, esse som aí, mas que emplacou legal aqui 2000, 2001, tanto nas rádios quanto nas pistas aqui, principalmente na cidade de Chapecó aqui, tocava demais. E nas festas, na balada flashback aí, nas baladas retrô, ela não pode faltar. Ou essa aí ou alguma do DJ D'Agostino aí, que tem várias que a galera curte demais. Assim como essa que a gente acabou de tocar pra você, que é L'Amour Tou Juros, nome da música, mas que carinhosamente é chamada aí por I Will Fly With You. Muito bem, fechamos aqui mais uma hora da programação do Oeste Capital, a primeira hora de sons do nosso Ligue e Se Ligue nessa manhã legal de tempo, a princípio encoberto. A gente começou com o céu aí azul, sol aparecendo, pouca nebulosidade, e aí o pessoal fala assim, hoje pode chover ainda, e todo mundo, não! Não vai chover, olha o tempo como é que tá. Pois é, e você veja que a nebulosidade aumentou. E a gente vai falar da previsão do tempo daqui a pouquinho, depois do intervalo, pra você. É só você ficar sintonizado, ligado. 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
0: Ótima sexta-feira pra você, segue ligado, 11 horas e 8 minutos.
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1: Essa é a rádio da galera e também do futebol, meu amigo e minha amiga. Ouvindo a rádio nessa manhã, nesse momento, nessa sexta-feira bombástica aqui na programação da 93,3. Alô, piazada, tão me ouvindo aí, piazada?
2: Bom dia, tio Canela, a gente tá te ouvindo.
1: Isso, vamos que vamos na sexta-feira, hein?
3: 8 horas da manhã, na sexta-feira, o cara abre uma garrafa do meu lado de cerveja. Eu não sei se ele já venceu na vida ou desistiu.
1: Acho que ele venceu na vida, tem tudo pra ter vencido na vida. Não teria por que estar comemorando tão cedo, né, meu? E aí, pra algumas pessoas?
4: Tá mais meio dia,
1: o que não é o nosso caso, na nossa escala de 5,5 por 1,5. É só mais um dia e meio. Outros estão abandonando, né?
3: Quem quer trabalhar hoje? Não vai ser uma sexta-feira de tarde que vai me endireitar.
1: Eu também acho que não. Mas sexta-feira tá bombando, mano.
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1: Vamos lá, Ricardo, pra você ligado aqui na programação. É o seguinte, mande sua mensagem, interage com a gente. Sempre uma grata satisfação nossa receber a sua mensagem, o seu carinho, né? Amigo motorista no deslocamento também pode ser o nosso repórter nas estradas. Mandar sua mensagem pra gente aqui. Lembra do Glicério Morgan, né, mano? Repórter nas estradas, no tapetão preto, cortando Santa Catarina. Então seja aí o nosso repórter das estradas e mande sua mensagem, notícias boas e daqui a pouco aquela situação intercorrente do trânsito que possa acontecer. Mas a gente espera que nada aconteça, hein? Que tudo, que o trânsito flua naturalmente e tranquilamente, tá? Mas se acontecendo alguma situação adversa, manda aqui, vamos informar nossa máxima audiência. Ok, ok. 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Quando a gente fala em saúde, é investimento, não é gasto, né? 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Vamos atender aqui a freguesia, galera participando nessa manhã, esperando pra receber, né? Aquele abraço, caramba, onde começa a lista aqui? Tão meio atrasado aí, meu. Vamos lá aqui. Rodrigo Antônio Carminati, abraço pra você, obrigado pela audiência de sempre. O Gilmar, ouvindo a rádio nessa manhã, também pediu Fence, Boleiro, opa, boa pedida também. Leodi Flores, nas entregas, levando a gente. Soninha Saltier, beijo do magro pra você, minha querida. Silvânia Gucci, ouvindo a rádio também. Nosso amigo Guilherme Marcante, abraço pra você. Loreni Schwartz, querida, receba um abraço especial aí também. Não esquece de mandar seu nome completo mais Cristo Rei, porque tá valendo o sorteio, é amanhã, meio-dia, tá? Nome completo mais Cristo Rei, kit de panelas Marble 5 estrelas, olha que chique, manda aí, participa. Ivone Gonzalez no Jardim Itália, ouvindo a rádio. Alô, Castor, abraço. Juliano Carraro também, obrigado pela sintonia. Neucio Nelson aí da linha Bom Retiro, tá ouvindo a rádio também. Olha, um beijo do magro pra você, tá bom? Neucio, não sei se Neucio ou Nelson, mas enfim, receba aquele abraço. Cabelo consegue tocar System of a Down, hein? 25 anos do Tox City, o álbum que colocou System of a Down no topo do metal, né? Não sei se eu consigo tocar hoje, hein, mas nós teremos amanhã com toda certeza a hora do rock. E certamente vai tocar pra você. Se eu não conseguir tocar hoje, porque nós estamos meio entreverados aqui, tocará com certeza amanhã nesse programa que eu acabei de mencionar pra você aí. Jossane também tá ouvindo a rádio nessa manhã. Um beijo do Magro pra você, Jossane. Quem mais aqui? Dirce. Alô, Dirce. Um beijo do Magro pra você, menina. É o Gelson Pereto que tá ouvindo a rádio também. Abraço, meu querido. Quem mais aqui? Grace. Alô, Grace. Tudo de bom? Jussir, você tá fazendo contas aí, meu? Então tá beleza, meu amigo Jussir está treinando matemática. Aí você pergunta, como é que você sabe que ele está treinando matemática? É porque ele tá aqui com uma panela de feijão e tá catando um por um. Eu, pra mim, no meu tempo, era fazer conta, né?
6: E no final, chorar, começou a chorar, chorou.
1: Você pegava os feijões, quanto que é 5 mais 7? Você contava dois montinhos, né? Um com 5 e outro com 7. Depois contava tudo os feijão, o resultado era aquele. Ah, que é isso? Jussir, então, está treinando matemática. Sueli Santa Catarina, aquele abraço. Cassiane, tudo de bom. Sandra Marangoni também. Eliane Vazineschi, beijo do Magro pra você, menina. Quem mais assim? Eu sei, calma. Estou atendendo a freguesia. Segura aí que já vou dar sequência na programação. Edielson, aquele abraço. Alisson também tá ouvindo a rádio nessa manhã. Valeu, Alisson. Quem mais aqui mandando mensagem, interagindo? Maria Helena Breda. Cássio! Cássio! Tá ouvindo a rádio nessa manhã também, valeu rapaz, abraço pro amigo, hein? Sonzeira aí do Menos é Mais, que vai estar na Noite das Estrelas, 16 de outubro em Chapecó, com o carimbo de qualidade da Oeste Capital!
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1: 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Acerte o seu relógio aí. 11h23. Caramba, bom dia pra vocês.
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1: Muita bala na agulha pra você. 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

vamos que vamos nessa vibe legal de sexta-feira, bem musicada aqui na programação, ouvindo o som de David Guetta, ou David Guetta, como queiram, com a Anne Marie, a música Baby Don't Hurt Me, Jorge e Matheus lá do Live in London, e a música Eu Quero Só Você, aqui na programação para mais uma parte de sons da melhor qualidade, para a audiência da melhor qualidade, que continua ligada e continua participando, hein? Aproveita para mandar aquele nome completo, mais Cristo Rei, sorteio acontece amanhã e você é bem musicado e bem premiado aqui. 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
5: Ilustre a sua sintonia também. Estamos no aguardo aí do seu recado. O canal de interatividade é aquele de sempre. É o WhatsApp da sua vida, 3361-3130. A mensagem de texto, a mensagem de áudio aí. Estamos aguardando o seu recado e a sua participação também nessa manhã. Quase finaleira da manhã, né? Pô, daqui a pouco tem mais um trecho aí do horário aquele, né? O horário aquele, né? Daqui a pouquinho meio-dia, tá bom? É 21 faltando pro meio-dia. 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

0: 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E aí aquele rango conta ponto, né?
1: Conta ponto.
0: Muito bem, galera. Segue ligado e participando aqui nessa manhã. O pessoal tá trabalhando naquela retirada daquele caminhão lá, né? Aquele que tinha, ficou pendido, né? Ficou com a cabine aí na gabina pra ir de direção ao asfalto e acabou descendo o restante aí, a máquina e tudo mais, no barranco abaixo, né? Então o pessoal tá por lá naqueles lados lá. Caminhão prancha aí com a máquina em cima e a prancha que a prancha conseguiu tirar, a máquina ainda está tombada no barranco, tá certo. Estão liberando um pouco cada lado aí para diminuir a fila, hein? Mas já está bem grande aí as filas. Nosso amigo aqui de Bom Jesus para Chancherê, tudo parado, tá? Abraço pro nosso amigo que tá aí informando nessa manhã. Temos aqui o nome na mensagem, temos aqui o nome na mensagem para acender aquele abraço aí pro nosso audiência, nosso ouvinte ligado. Bom, procura aí, me manda. Quem mais aqui? O nosso amigo Vando. Alô, Vando Cabral, aquele abraço. O Evandro também tá ouvindo a rádio nessa manhã. Valeu, Evandro. Abraço a Marizete também. Carlos Alberto Bernardo de Quadros. Abraço pro amigo aí, tudo de bom. Nossa amiga Márcia também tá ouvindo a rádio. Tudo bem aí, Márcia? Vamos tocar um som do Paulo Ricardo pra você na sequência. É só ficar ouvindo, tá? Hoje vovó Jupe fez peixe frito para vovô João Carlos e o netinho João Carlos. Ah, no VD. Tá certo, estamos quase lá, falta só a rua. Já sabemos do bairro, manda a localização, queremos saber do resto do endereço. Alô, Brasil.
2: Bom dia, cabelo. Hoje temos aí fazer uma carninha de porco com linguiça misturada para ficar um gosto caprichoso, um molhinho bom, uma mandioquinha e um arroz. E vai ser uma saladinha também.
0: Isso aí não...
2: E hoje eu falei esse programa lá pro meu pai e minha mãe, tinha programa Jacosca, uma Terezinha Jacosca. Minha esposa Elaine tá aqui comigo, estão fazendo almoço, fazendo serviço. Azam. Minha filha Catrina, meus netos Léo e Miguel estão aqui. E para todos que estão lá escutando o programa, se deram lá, dá um Raulzito.
0: A família da 93, para a família de vocês. Aquele abraço. Salada você pode descartar aí, tá? Agora carne, me chama que eu vou.

0: Então, a rádio da galera e também do futebol, a rádio da galera e dos melhores flashbacks, mandando ver pra você o som de Fence Bolero.
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0: 21 graus para nossa alegria. Faltando 12 pro meio-dia, agora se liga aí no recado, convite pra você, oportunidade, feirão de aniversário, Quatro Rodas Automóveis. 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
6: Galera do Se Joga, chega um pouco mais tarde aí na sexta-feira, porque tem um horário eleitoral gratuito ou obrigatório que vai chegar em instantes. A gente conversa amanhã, em 5 da manhã, 15 para as 5. Prepara teu chimas, me espera que logo eu chego. Valeu, tudo de bom. Até amanhã. Aquele abraço.

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1: 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Atenção para o top de 5 segundos.

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1: Opa! Oi pra você, oi meus amigos, minhas amigas do rádio, senhoras e senhores, vamos juntos até as 17 horas em mais uma edição do Se Joga. Hoje é dia 4 de setembro, 12:30, estamos chegando aí pra te fazer companhia, hein?

alegria poder estar mais uma sexta-feira aqui trocando ideia com você. Maravilha, galera! Eu sou o Ronei Zanetti, conto com a sua participação, com a sua parceria, com a sua contribuição pra gente fazer uma excelente sexta-feira à tarde, uma sexta-feira que tende a ser ensolarada. Pelo menos começou ensolarada e segue assim. Agora 22 graus aqui em Chapecó. Poderia dizer que está parcialmente ensolarada, pois temos algumas nuvens carregadas sondando, rondando o céu chapecoense. Mas por enquanto a sexta-feira segue solar aqui em Chapecó. Participa aí, manda sua mensagem, tô esperando a sua mensagem de áudio, de texto, de vídeo, a sua figurinha, o seu sinal de fumaça, 4933613130, prefere ligar? Pode ligar também, 4933613130, vou estar te atendendo nesse WhatsApp também, através do arroba Rádio Oeste Capital FM. Hoje tem presente pra audiência, tem muita música boa, nosso bloco de bandas, previsão do tempo, giro de notícias pelo Clique RDC, Rádio Dicas e muito mais. 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Hoje é sexta-feira, só que segunda-feira, galera, continua tudo igual, né? É feriado nacional que fala segunda-feira, dia 7 de setembro. Fim de semana promete ser gelado aqui na capital do Oeste. E o se joga desse jeito, ó.

entrega, meu amigo. Se entrega pra essa sexta-feira. Vou mandar um salve e simpatia aqui pro Edmarco Portela, que tá na audiência. Valeu. Um abraço pra Kelly, que também tá por aqui. Valeu, Ronezito. Pareteio. Sextamos. Não vai ser meio-dia que vai endireitar nós, Té.

0: barulho aí.
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2: A rádio da galera, pessoal. E a hora certa, 15 minutos faltando agora para uma da tarde. Daqui a pouquinho tem a previsão do tempo com o Ronaldo Coutinho do Prado. Daqui a pouco também tem alguns destaques do dia de hoje, o que estamos celebrando, dias e datas importantes deste 4 de setembro. Mas antes, eu quero lembrar você que todo mundo que está participando do programa hoje vai estar concorrendo a presentes. 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E claro, sempre tem sorteios relâmpago aqui na programação, então fique ligado, fique ligeiro, show do intervalo.
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3: Fora aqui, rádio pra quem gosta de rádio, né? Rádio pra quem gosta da essência do rádio, rádio regional, rádio aqui de Chapecó há mais de 40 anos, junto com você, informando, divertindo, emocionando, através das ondas da 93,3 FM. 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É, vamos lá, trazer a previsão do tempo então. Deixa eu chamar o Ronaldo Coutinho aqui, vamos ver se ele tá online aqui para nós, tá conectado aqui. E aí, Coutinho, beleza? E essa sexta-feira aqui vem chuva? Opa!
4: Boa tarde. É, o tempo segue aí com nebulosidade, vai aumentando. Amanhã foi de tempo bom, de manhã ficou entre 11 e 13 graus. À tarde deve chegar aí perto, acima dos 20, 18, 20, 19, 21, e cai à noite. Não está livre de ter alguma chuva entre a tarde e a noite, com a nebulosidade ficando mais forte, deve ficar mais nublado. Mantém a tendência de chuva na madrugada, início da manhã de sábado, depois melhora, se tiver. Amanhece abaixo de 10, não passa muito dos 16, 18 graus. Um dia frio. No domingo, bem frio, entre 3 e 6 graus e na faixa aí dos 12, 15. Na segunda, entre 0 e 3 em alguns pontos da cidade e baixadas, 3 e 5 em boa parte da área, e à tarde fica bem agradável. Na terça ainda frio, mas esquentando um pouco à tarde. Da Climaterra, Ronaldo Coutinho.
3: Muito bem, Ronaldo Coutinho do Prado, então, com as informações do tempo para você. Teremos um fim de semana gelado aqui na capital do Oeste, é o que indica a previsão do tempo para esse domingo, mínimas de 3 graus, geada e muito frio nas baixadas. E aí, você tá preparado? Tamo, né? É o último frio, eu acho, aí do... o último frio aí do inverno, né? Se bem que, pra semana que vem, tá marcando aí também, a partir de quarta-feira, muita chuva, né? Pois é, temos aí o El Niño, que tá... que tá né, preocupando a gente também com esse aguaceiro que tá prometendo aí entre setembro e outubro. Na metade de outubro ali é para ser o seu ápice, né? O ápice aí dessa chuvarada. E a gente segue acompanhando e atualizando você aqui da previsão do tempo e deste aguaceiro que está para cair no Grande Oeste da Santa e Bela Catarina. Sextou, né, pesada? Sextou demais hoje. Meu amigo Evandro Zufo, fala aí, vulgo Rones Roll, daí, papai. Tranquilidade total aí na boleia, meu amigo Evandrão, salve, simpatia, uma excelente tarde pra você, querido. Dona Sônia, boa tarde aí, minha doidinha favorita, ela disse boa tarde, meu doidinho predileto. É, vamos tocar esse som aí, mentirosa, pra você, Dona Sônia, deixa pra mim, tá, deixa pra mim. Maria Aparecida Badin, lá do Cristo Rei. Tá semipresencial hoje, ligada na Melhor, fazendo compras no melhor mercado, no Cristo Rei, o nosso rei de todo dia, onde tem tudo de melhor. 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É, beleza, Ronei, acidente agora na... Foi antes isso aqui, né? Foi meio-dia e 30 isso aqui. Acidente na rua Mato Grosso com a Marechal Floriano Peixoto, entre uma motocicleta elétrica e um veículo de passeio. Mas obrigado aí, Wilson, pela informação. Muito cuidado aí, pessoal, que você está passando agora na Mato Grosso, esquina com a Marechal Floriano Peixoto. Simone, boa tarde pra você. Se não for o West Capital, fuja louco! E aí, boa tarde, quem é você aqui? É o meu amigo Zezão, o Zé. Daí, Zé, tranquilo, meu querido. Ele mandou aqui saudações tricolores a todos os colorados hoje que amargaram a derrota ontem no Grenal. 3-1 para o Grêmio. E é isso aí. Grêmio na próxima fase da Copa do Brasil e com aqueles pilinha bom no bolso, né? Tipo, papo de 9 milhas, assim, né? Papo de 9 milhões. Já pagava metade das minhas dívidas, dos meus boletos e o resto que esperasse também. E sextou, essa aqui é pra atravessar a rotatória, piazada. Não, é pra dirigir com muito cuidado, com muita cautela, com muita prudência, com muita paciência. Vamos devagar que é sexta-feira, pessoal. Sem pressa, tá? Sem pressa no trânsito, muito cuidado, muita atenção. 1:12, programa de fim de semana. O meu é ficar aqui com você.

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4: 28 pras duas.
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1: Muito bem, estamos de volta aí com o nosso Se Joga, galera, para trazer agora o nosso Rádio Dicas, tradicional de todas as tardes, neste mesmo horário. 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Rádio Dicas está no ar e atenção, você que pretende abrir a sua academia. 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Isso de segunda a sexta. 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Tem que ter ensino médio e o horário é de segunda a sábado. Interessados podem entregar o seu currículo através do WhatsApp 54, código de área 999254555, ou ir até as Lojas Pompeia no centro de Chapecó, na Getúlio Vargas. 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Rádio Dicas informou! Edson Hudson, sabe o que eu sou? Eu sou fã dessa rádio!

0: Obrigado.
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3: A rádio da galera e a hora certa, 2 horas e 5 minutos. Acerte o seu aí.
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0: maravilhoso. Primavera brasileira, não, ainda não. Estamos ainda em inverno brasileiro, inclusive a temperatura deve baixar muito aqui para esse domingão. As mínimas podem chegar a 3 graus nas baixadas. 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É a nossa parceria da terceira hora de Se Joga, que acabou de começar. 2:10, tô recebendo aqui nos estúdios da Oeste Capital, a poderosa rádio da galera, nossos parceiros da JCI, que vieram mais uma vez para falar e lembrar você de adquirir o seu ingresso para o Rango Beer. O Rango Beer está na sua 10ª edição. São 10 edições, 11 anos de Rango Beer, 10 edições, teve aquela pausa de 2020, mas a questão é, estamos com o nosso camisa 10 do ano 10 do Rango Beer. Ivan, coordenador do Rango, bem-vindo mais uma vez aqui, Ivanzito.
1: Fala, Ronezito, boa tarde a todos, estamos aí de volta.
0: Mais uma vez, mais uma tarde para falar de Rango Beer, hoje com o nosso decorador oficial do Rango também, membro da JCI, tá participando e vai fazer a decoração do Rango esse ano. Boa tarde aí, Diegão, beleza?
2: Boa tarde, Ronei, boa tarde todo mundo que tá ouvindo a gente aí.
0: Legal, Diegão, o que é que a gente pode esperar da decoração do Rango desse ano? O que, é que você tá pensando? Porque o festival, ele tem essa característica, né? É, você é imerso em gastronomia, em música, em cerveja, então o que, é que a gente vai poder esperar da decoração do Rango? Vai ter ativações da JCI lá esse ano também?
2: Vai ter sim. Esse ano a decoração, o time de marketing trabalhou bastante num layout de decoração bem, bem bacana. Vai estar diferente das outras edições, né? Então é uma edição comemorativa dos 10 anos. Então a gente está preparando uma decoração bem bacana é condizente com o festival, assim, bem. Pra galera curtir tudo.
0: Quem que escolheu o layout desse ano? Quem que escolheu as cores desse ano? Foi a JCI, é sempre meio que em conjunto, né? Por votação. Mas quem que foi o cara que escolheu aí o roxo e o amarelo? Adorei essa cor aí esse ano.
2: Então, é a equipe de marketing, né? Que é liderada pelo Matheus Marçaro, né? Nosso companheiro lá da casa.
0: Daí, Matheusinho, caprichou, isso, hein?
2: Ficou muito massa mesmo.
0: Muito legal mesmo, cara. Ivan, e o pessoal tá na expectativa aí pra esse 10º Rango Beer. Que hora que abrem os portões lá do Rango na sexta-feira pro pessoal chegar? Porque é muito comum a galera chegar antes do Rango, né? É um festival, então chega bem antes dos shows, né?
1: Perfeito, Ronezito. Na sexta-feira, a partir das 18 horas, já estaremos esperando todo mundo com os portões abertos.
0: No sabadão daí?
1: No sabadão é a partir das 16 horas, que aí a galera pode curtir com a família, aí com calma, tranquilidade e aproveitar bem o Rango.
0: Legal. O que, que esse ano tem de diferente no Rango? Que a gente pode esperar uma coisa diferente, assim, uma ativação diferente? Uma vez eu lembro que teve beer pong. O que, que vai ter de diferente no Rango esse ano?
1: Então, a 10ª edição vem sendo planejada com muito carinho, né? A nossa ideia é transformar em uma grande festa e reviver grandes momentos do Rango Beer, né? De toda essa trajetória de 10 anos. Então, a gente traz novamente algumas bandas que já participaram de outras edições e com certeza teremos as ativações beer pong, touro mecânico, vai ter...
0: Ah, vai rolar esse ano de novo.
1: Vai ter coisa pra todo mundo aí.
0: É muito divertido, gente. Se você não conhece o Rango Beer, principalmente o pessoal das cidades vizinhas que, porventura, né, uma vez ou outra não conhece aí o festival Rango Beer, basicamente é um festival que une cerveja, música boa e gastronomia de qualidade em um só lugar. Acontece na EFAP e vai ser no dia 18 e dia 19 de setembro. Você pode garantir o seu ingresso através do Diegão.
2: rangobeer.com, nosso site, ou também pela nossa página do Instagram, né? Rango Beer.
0: Dá pra seguir lá no Instagram também, tá sendo postado, né? TBTs dos rangos antigos, fotos de rangos passados, em que fizemos muita festa juntos. E o pessoal da JCI sabe fazer uma festa, né, Ivan?
1: Sabe, sabe. E o rango é pensado com muito carinho mesmo. Então, a cada ano a gente procura melhorar algo e trazer algo novo. Então, podem esperar coisas boas. E a decoração e a identidade visual desse ano tá sensacional.
0: É demais.
1: O pessoal tá caprichando muito.
0: Ingressos, estamos em que lote já?
1: Estamos no terceiro lote, no valor de R$60, mas sempre tem aquele combo para os dois dias no valor de R$90 no site.
0: Ah, vale muito a pena comprar para os dois dias, né?
1: Vale muito a pena, e tá no precinho, né? Se tu for ver que tu aproveita na sexta 4 atrações e no sábado 5, poxa, fica bem baratinho mesmo.
0: Pô, né? Verdade, né? São 9 shows para você assistir, né, cara? Em 2 dias de festa, em 2 dias de festival. 9 atrações, galera, R$90 o ingresso, é praticamente 10 pila por atração, né?
1: Exatamente.
0: Essa é a conta, né?
1: E tu ainda leva um copo reutilizável lá, que tá sensacional também esse ano.
0: Legal, essa ideia do copo é boa, porque daí tu pode ir pra cada cervejaria, né? Tem várias cervejarias que ficam nos estandes e você pode ir experimentando todas as cervejas, e tem pra todos os gostos e também pra todos os bolsos, porque tem copo de cerveja lá no Rango Beer que vai sair o quê? Isso aí é definido pelas cervejarias, né? Mas eu já cheguei a pagar o quê? 6, 7 pila o copão de cerveja lá, né? Tem também.
1: É isso aí. A metade do copo lá, a provinha, 200ml, está em torno de R$7 o Pilsen. E o copo grande, 400, em torno de R$14 o Pilsen.
0: Tá valendo muito, né?
1: Perfeito. Desculpa, eu acho que é R$10 a metade e R$14 o copo cheio.
0: E o teu favorito aí? O teu chopp favorito? Sua ceva favorita?
1: Cara, eu tenho duas que ficam nos top, que é a IPA e a Stout. Aí eu vou revezando as duas.
0: A IPA e a Stout, as duas pegam, né? As duas pegam. Não, eu quis pra puxar o assado mesmo, assim, a cervejaria que vai estar lá que você mais gosta.
1: Perfeito, são 10 cervejarias, então é difícil também apontar qual que a gente mais gosta, né? E eu não posso me comprometer aqui, mas
0: vai,
1: a ideia
0: se compromete
1: é...
0: aí, cara.
1: A ideia é tomar um copo de cada uma, pelo menos. Não sei se eu aguento.
0: 10 é bastante, hein, cara? Eu vou puxar o assado aqui pra cervejaria do Sebo Bar e Antiguidades, que estará presente lá no evento com a Bode Brown, que é a Cacau IPA da Bode Brown. É assim, ó, top 1 de cerveja da minha vida. Eu acho, cara, a coisa mais boa do mundo, velho. É top essa cerveja, hein?
1: É sensacional, é verdade.
0: Então, se você for pro Rango Beer, pessoal, não deixe de provar a cerveja do Sebo Bar Antiguidades, que é a Bode Brown Cacau IPA. É uma cerveja, assim, mais escura, encorpadona. Boa depois de um costelão essa aí. Show de bola. Dieguito, convido o pessoal aí pra participar do Rango, então, cara.
2: Então, pessoal, dia 18 e 19 de setembro, venham pro evento, tragam a família toda, a gente vai ter exposição de motos também no evento, tem espaço kids para as crianças, vamos apresentar alguns projetos da JCI dentro do evento, como o Kart Club, o Junior Kart Club, vai ter várias atrações, muita coisa boa para ver, além, né, além do principal, que é a cerveja e a comida, e as bandas, é claro.
0: É isso aí, Vanzito, nosso coordena desse ano aqui, convido o pessoal aí, grande honra você esse ano, né, cara, ser escolhido como coordenador do 10º Rango Beer. Tivemos vários coordenadores legais aí do Rango, né?
1: É isso aí.
0: Pessoas incríveis.
1: É uma grande honra e um desafio grande também, né, de manter o legado e conseguir entregar aí um festival muito bacana. E lembrando que o Rango Beer é realizado pela JCI Chapecó, né? Então ele busca arrecadar fundos para os demais projetos da JCI, como abuso do diálogo, oratória nas escolas. Então você participando do Rango, além de curtir e aproveitar, você está contribuindo com a JCI e os demais projetos. E a 10ª edição, ela está aí para aquela pessoa que já foi em alguma outra edição, reviver os melhores momentos, e também é uma ótima oportunidade para aquela pessoa que nunca foi no Rango. Então, se a 10ª edição for a sua primeira vez, aposto que você vai gostar muito.
0: E vai nas próximas 10, sem dúvida, né?
1: É isso aí, bora pro Rango que vai estar muito massa.
0: Valeu, valeu Ivan, valeu Diego, pessoal do Rango Beer, da JCI, um abraço pra todo mundo da JCI que tá ligado aqui na programação, eu sei que tem sempre uma força-tarefa pra todo mundo tá ouvindo o programa quando vocês estão aqui, né? Então, um abraço pra galera do grupo da JCI aí, pra todo mundo, pro Jeff, pro Fabrício, pra Lia, pra quem mais aí, pro Gerson Otto, que é senador da JCI também, essa galera do bem aí que sabe fazer uma festa aí também, ajuda muito a nossa sociedade, como a JCI faz. Valeu, Ivan, valeu, Diego.
1: Valeu, um abraço.
0: Isso aqui é Comunidade Jiu-Jitsu, que vai estar no Rango Beer no segundo dia.

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1: 2:20.
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0: 28 para as 3.
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1: Muito bem, estamos de volta aí, galera. 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Fechou, galera? Esse é o recado aqui dos nossos patrocinadores, dos nossos apoiadores dessa nossa terceira hora de Se Joga. Hoje à noite tem Sexta-feira de Ouro com banda Brilhação e também com Céu e Cantos. Tá valendo um par de ingressos e um combo de cerveja pra você que participa da nossa programação do Se Joga.
2: Opa! Aqui é o Roberto de Vila Rica.
1: Daí, Robertão,
2: tô como é que tá? Tô aqui na frente, na Badital, carregando umas mesas e umas cadeiras.
1: Cara, que legal!
2: Depois no sorteio aí dos prêmios da Oeste Capital.
1: Show de bola,
2: valeu,
1: cara.
2: Donei.
1: Valeu, querido. Um abraço aí pro Betão do Vila Rica, que tá lá em Coronel Freitas, na Madetal, carregando. Olha que legal. Um abraço aí pro pessoal da Madetal, lá da fábrica de móveis Madetal, e pro Roberto, que tá carregando lá em Coronel. Opa!
3: Boa tarde, Oeste Capital.
1: Boa tarde.
3: Tudo bem? Nós estamos tudo bem, graças a Deus.
1: Graças a Deus.
3: Eu queria participar do sorteio da Poluair. Que dia 7 de setembro meu avô tá de aniversário. Oh. Eu queria presentear ele com uma camiseta.
1: Show de bola!
3: Então me põe aí no sorteio.
1: Valeu, valeu, queridão. Valeu, queridona. Quem mandou aqui foi a mensagem, foi a mamãe Tati, né? Um abraço aí pra toda a família, pro Ronaldo, pra Tati, pra criançada. Obrigado pela sintonia, pela participação no programa do Ronezito aqui no Se Joga da Oeste Capital. Ronei, anuncia aí que eu achei uma chave de carro da Fiat. Tem um pingente escrito Fé. Eu deixei no mercado Condá, na rua Condá. Então se você perdeu aí uma chave de um carro da Fiat com um pingente escrito Fé, nosso ouvinte querido aqui encontrou e deixou no mercado Condá, na rua Condá. Daiane, ligadinha aqui participando dos sorteios do Da Casa. Hoje vai bailar até de manhã, Daia. Valeu, obrigadão pela sintonia, pela audiência. Manda sua mensagem pra cá. 4933613130. Nossa última hora das 16 às 17 é o nosso bloco de bandinhas com o Da Casa aqui na programação da melhor. 41 anos com você. Essa é a Oeste Capital. Respeita!

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2: Guilherme Santiago, canta pra mim, por gentileza. Eu quero tomar uma.

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0: Joga a mão pra cima e faz barulho aí, Fortaleza, por gentileza, vai.
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0: 13,5, moçada.
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8: Muito bem, estamos de volta aí, 3h09, para falar dos nossos parceiros do Tom Rai. 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Natura e o Se Joga com Zezé de Camargo e Luciano. É o Mirosmar cantando Irmão da Lua, Amigo das Estrelas.

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2: 13:17.
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0: 26 para as 4.
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5: 20 minutos faltando para as 4. Vamos aí para a última hora do nosso programa. Quase, quase 16 horas da tarde de hoje, sexta-feira que começou ensolarada. Agora já estamos com o tempo fechado aqui na capital do Oeste. 22 graus de tempo predominantemente nublado nesse momento. Tá valendo R$100 de vale compras da Polo Air na tarde de hoje para você que participa. 49336-1-3130 e um par de ingressos e combo de cerveja para o da casa nessa noite de sexta-feira que recebe Brilhação e Céu e Cantos. Vamos lá para nossa galera para abraçar esse povo querido que participa aqui da programação. Salve, salve! Manda um abraço pro gurizada das coletas. Me coloca nos sorteios da tarde de hoje aí, é o Jonas. Valeu, velho! Carlos Viega, também do seminário, ligado na programação. A Marizete tá mandando um boa tarde pra geral. Boa tarde, Gonesito. Tô indo pra fisioterapia e ligado em você, a Simone Pan, que tá sempre comigo. A Anaí, Aparecida Mesquita, falou: poxa, não tenho dúvida, a Oeste Capital é realmente a melhor. Tô chegando agora em Chapecó e já tá tocando Zezé de Camargo. Aí sim sextou, é meu, aí sim sextou. É o sextou oficial do Se Joga aqui na Rádio da Galera.
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0: Certa, 4:01, vamos aí para nossa última hora e o nosso bloco de bandas com a parceria da Macropan para Atacadista, o seu lugar perfeito para quem busca produtos de qualidade, preços imbatíveis em cama, mesa e banho, moda íntima, brinquedos, material escolar, utilidades e até eletrodomésticos. 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
0: Muito bem, estamos de volta aí, galera, com o nosso Se Joga pra última hora de programa, viu? Já estamos com 16 horas e 7 minutos dessa sexta-feira parcialmente nublada. Esse tempo que chove, não chove. Tá com essa cara de que vai chover, mas tá com esse clima de que não vai. E aí a promessa pra que domingo tenhamos temperaturas de até 3 graus aqui na capital do Oeste. Temperaturas muito baixas nas baixadas, até podemos ter temperaturas negativas. E você aí acredita, cara, que hoje estamos vivendo uma sexta-feira com 22 graus e no domingo podemos ter mínimas de até 3 graus aqui em Chapecó? Pois é, então cuide da sua imunidade, beba muita água, hidrate-se, faça exercícios físicos e cuide da sua saúde, minha joinha rara. 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E agora chegou o momento tão esperado por nós, gente. Não só por vocês, por mim também. Essa semana aqui foi uma semana bem comprida, assim, uma semana daquelas semanas, né? Eu tava de aniversário segunda-feira, e aí veio um monte de coisa na cabeça, né? Vocês sabem, cara, fazer aniversário é legal, é bom, a gente recebe muitos abraços, é maravilhoso, mas ao mesmo tempo vem aquela coisa reflexiva do cara tá ficando mais velho e olha pra trás e pensa nas escolhas que fez. Então foi uma semana meio arrastada pro Ronezito aqui, mas eu tô bem, tá? Tô bem, tô feliz, tô legal, tô numa boa, turma tranquila, mas foi uma semana longa, foi uma semana comprida, longa, mas também segunda-feira é feriado. Eu tô trabalhando? Tô trabalhando. Amanhã eu tô trabalhando também, mas o clima é de feriado. E você sabe que na sexta-feira, às 4 horas e 6 minutos, a gente estoura o nosso bloco de bandinha.

0: Saudade, meu amado, minha amada, minha querida Bruninha de Quilombo, que tá na sintonia da melhor, valeu! Abraço pro pessoal de QBO aí, grande cidade de Quilombo, minha amiga Thalia, que tá na audiência aqui, louca pela hora das bandinhas. Ela tá igual um pincher, só assim, ó, bandinhas, bandinhas, bandinhas, bandinhas, bandinhas, bandinhas, bandinhas. O Maximino que tá comigo.
1: Boa tarde, meu amigo, aqui é o Maximino Vidal Redondo. Minha Caturita 238 de Trindade do Sul, pediram uma música da tua escolha ali, meu amigo.
0: Valeu, tudo é bom, hein? Valeu, Maximino. Muito obrigado aí, Pati, pela audiência também. Que maravilha, galera, que maravilha. Meu querido, será que você tá ouvindo o programa aqui, cara? É, um abraço aí pra gurizada das coletas que tá na audiência, valeu. Ronezita e a Gé do Jardim América na audiência da melhor. Participando do sorteio aqui da Polo Air também, o pessoal participando do sorteio das caçarolas, a Leomar Fátima Correia, é a nossa poderosa e gigante audiência na programação da melhor, na programação do Se Joga. Fala, Ronezito, Aldo da EFAP, tô só pelas bandinhas, cheguei do serviço com sede, eu tô com sede, eu tô com sede. Tô com sede! Deixa eu rodar aqui o áudio do meu amigo Pablo Luan. Pera aí, deixa eu ver se ele tá na sintonia aqui. Pera aí, mandou um áudio pra mim aqui, eu vou ouvir junto com vocês. Eu não sei o que ele tá falando aqui não, tá? Mas se for o áudio que eu tô pensando aqui, é do meu amigo Pablo Luan. E aí, Pablão?
2: Fala, meu amigo Ronei, meu irmão. Tudo certo? Pablo Luan do Céu e Cantos. A gente tá aqui, ó. Escutando a Oeste Capital, escutando o irmão, grande músico também, grande parceiro. E hoje a gente tem encontro marcado aqui no Da Casa, encontro de gigantes, vai ter Céu e Cantos, vai ter banda Brilhação. E claro que a galera de Chapecó e toda a região e toda essa audiência em massa estão convidados para estar com a gente cantando todos os nossos sucessos, tá bom? Chama a galera e chama a turma e já deixa um abraço especial e segue com a melhor programação da Oeste Capital. Valeu, Ronei!
0: Valeu, Pablito! Ele é o homem, o Pablo, mas esse aqui não é o do Plata ou Plomo. Não é o Escobar e nem é o Pablo do Qual é a Música. Esse é o Pablo Luan, da banda Céu e Cantos. É o cara que vai cantar hoje Morena Misteriosa, vai cantar Mesa 6, vai cantar Rosas Vermelhas, vai cantar o que mais aí do Céu e Cantos. Tem um montão de sucesso, né, do Céu e Cantos, galera. Vai cantar Bandido do Amor, vai cantar A Rosa e o Beija-Flor, vai cantar Copo Furado, vai cantar Nem Uísque Nem Cerveja, vai cantar Toalha Branca. Cara, tem sucesso, hein? Assino com X, que é uma regravação. É, Locutor. Que mais que tem no repertório? Tem um montão de coisa legal, velho. Se você não for, você tá maluco não indo no Da Casa hoje. Esse aqui é o meu amigo Pablo Com.
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0: Morena Misteriosa.

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2: É o nosso bloco de bandas aqui na Oeste Capital, 4 horas e 19 minutos e o som não para por aqui. Pedido do seu Irenir, hein? Futebol ou ela? Expressão sul. É que é para todos os colorados, os gremistas que ontem acompanharam o Grenal.
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0: 28 para 5.
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7: A FM da galera, reta final de programa, pessoal. 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É o nosso bloco de bandinhas aqui no Se Joga, pessoal, com assinatura do Da Casa. Nessa noite, Da Casa recebe Banda Brilha Som e Céu e Cantos. Amanhã

não tocar. Tipo essa aqui, ó, que a Genesi mandou aqui. É, essa aqui é uma música muito clássica, né, cara? Então um abraço pro pessoal aí do Mundo do Chocolate que pediu o som 99 alguma coisa. É nesse telefone que eu tô. 99 alguma coisa. Meu amigo Evandro Kratzler, o papai da Dani Kratzler. Papai da Dani. Dani tá fazendo sucesso, gente, no TikTok. Fazendo danças de bandas. Fazendo dancinha de banda. Então, se você não conhece aí o perfil da Dani, segue lá, cara. É Dani Mizoruki, alguma coisa. É difícil é difícil o sobrenome da Dani aqui, mas eu vou passar pra vocês aqui. Me cobrem, tá? Que é bem legal aí. É a Dani Mitsuara Kratzler. Se você procurar Daniele Kratzler lá no TikTok, você vai ver a Dani dançando lá. Os sons de bandinha. Muito legal o conteúdo da filhona do meu amigo Evandro. Que deve estar tristinho hoje, né, Evandro? Tá tristinho hoje, né? Tá tristinho hoje, né? É, Colorado hoje tá tristinho. Só na caixa, galera. Eu só volto pro meu bye-bye e o sorteio de hoje. Fica aí.

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2: 15 para 5.
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15: Muito bem, de volta aí agora 12, faltando pras 17, galera. 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Os ganhadores da tarde de hoje aqui foram duas garotas. A Tatiane Ramos ganhou o sorteio da Polo Air e vai passar no Shopping Pátio ou no pátio Shopping ou no Shopping do Pulse para comprar os seus R$100 de vale lá da Polo Air. E também Daiane Aparecida ganhou o sorteio do da casa aqui. Fechou? Fechou todas, galera. Fechou todas. Era isso, então? Então tá, Ronei, eu quero saber o nome da música que você tocou nas bandinhas que fala que não vai jogar bola. A Aline mandou pra cá. Eu vou te mandar ali, é da expressão sul, é futebol ou ela? Ela ou futebol? É um negócio assim, ela ou futebol, da expressão sul. Vou te mandar ali o link, tá? Que dona. É, vai dar uma cornetada em alguém, né? Pessoal, era isso. Amanhã, 9 horas da manhã, estou de volta nas ondas do rádio para a gente fazer o nosso Som e Café Flex, o nosso Ligue e Se Ligue. Então, amanhã, meio-dia, eu tô de volta. Segunda-feira, meio-dia, eu tô de volta. Aliás, amanhã, 9 da manhã, eu tô de volta. Segunda-feira, meio-dia, feriadão. Tô aí com vocês também. Provavelmente a Duda já vai ter retornado das suas férias. E é isso aí, pessoal. Muito obrigado pela audiência, por todas as felicitações pelo meu aniversário essa semana. Muita gente lembrou de mim aqui. Se eu fosse candidato a deputado estadual, eu acho que eu me elegia, viu? Só com os parabéns de vocês. Mas eu não sou. Eu sou o seu locutor do coração. Ronezito Paixão falando, seu coração balançando. Tchau, galera. Vem aí o golaço. Tamo junto, tá? Brigadão aí por essa semana maravilhosa. A gente se encontra amanhã, 9 da manhã, em mais uma programação do Som e Café Flex. Tchau, tchau. Hoje tem Brilha Som, o da casa. Eu queria ir, mas amanhã eu tô cedo aí na rádio e não vou poder hoje, né? Tchau!

0: 5:03, vem o golaço.
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0: boa tarde pra você, ouvinte conectado na 93.3, a FM da galera e também do futebol. 19 graus e a temperatura, 5 horas 8 minutos, tá no ar o nosso golaço que vai junto até às 7 horas da noite pra falar muito de Chapecoense, muito de futebol. Domingão tem confronto, tem duelo da Chapecoense pela Série A do Campeonato Brasileiro contra o Corinthians na Neoquímica Arena. E claro, que é muitas informações que o Matias vai falar e muita gente vai tocar nesse assunto aqui no nosso golaço, sempre para 01.bet, o rádio ligado, o coração da Chape e o palpite na 01. 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Você participa pelo 33613130, Matias Brasil, muito boa tarde, os seus destaques para o golaço de hoje.
1: Tudo bem, Andrei, um abraço para você, para os nossos amigos. Vamos começar a falar a partir de agora sobre a Chapecoense, que tem o retorno do Camilho. O Fernando entra na lateral esquerda na fala do técnico Rafael Lacerda. A arbitragem para o confronto está definida para esse jogo contra a equipe do Corinthians, o provável time da Chapecoense para a partida de domingo, e também a logística de viagem até São Paulo, porque domingo a Chapecoense tem um caminhão de pedras para descarregar fora de casa.
0: Você participa conosco, manda aquele alô mais do que especial. Também daqui a pouco a gente vai falar da Copa do Brasil, que tem agora os semifinalistas definidos, datas que já foram confirmadas, né? Os horários ainda não, mas tem as datas base já definidas para esse confronto. Também a provocação por parte da equipe do Grêmio, tudo que rolou também nesse clássico Grenal. Vamos falar da Série D do Campeonato Brasileiro, que tivemos o último time classificado que vai jogar a Série C do Campeonato 2027, o treinador do Palmeiras foi punido novamente, vai pegar dois jogos de gancho, Série A do Campeonato Brasileiro, Série B, Série C, e também o Corinthians foi multado pelo fato lá da criancinha que ganhou a camisa do Neymar. O pessoal não gostou, deu ofensa, o pessoal tem que tirar ele do gramado. Multa no Corinthians, que tá sem dinheiro. Junto conosco, o goleiro da galera, nosso comentarista, Rodolfo. Tudo certo, Rodolfo? Boa tarde.
2: Boa tarde, Andrei, Matias Brasil, Júlio. Boa tarde, Vitor Hugo e a todos os ouvintes. Já desejo a vocês um ótimo fim de semana para quem tá escutando, né? E é o Corinthians, como o Matias Brasil falou, é um caminhão de pedra para descarregar, até porque o Corinthians, ele vem de uma pressão, três jogos consecutivos, três derrotas no Campeonato Brasileiro, e vai jogar na próxima semana a Libertadores da América contra o Estudiantes na Argentina. Então, a gente sabe da pressão que é exercida por si só da torcida do Corinthians, né? Principalmente que veio de uma derrota para o rival Santos, um clássico Sansão, e perdeu dentro da Neoquímica Arena. Então, a gente espera que a Chapecoense possa usar desse trunfo também, né, sabendo que se ela exerce uma partida e exerce uma pressão no Corinthians e não toma o gol nos primeiros minutos e vai levando esse jogo no 0-0, até mesmo fazendo gol, a pressão vai ser grande em cima dos jogadores do Corinthians, né, que vem com desfalques. Vamos falar sobre isso no programa, mas é uma oportunidade boa para a Chapecoense conquistar sua primeira vitória fora de casa, Andrei.
0: Nosso comentarista, analista, boa tarde, Vitão. Tudo certo, Vitor Hugo?
3: Ai, ai. Se não for chorar, dá risada, né? Ai, não posso nem falar o que a gente tá brincando aqui, que senão vamos ser cancelados pra sempre. Ai, meu Deus do céu. Matias, por favor, mantenha calma. Boa tarde a todos. Vocês estão com a gente aqui. Este é o golaço. Vamos junto até às 19 horas. Uma boa tarde pra você, sexta-feira. Olha, hoje eu que gosto de um rock and roll, começou o Rock in Rio. Hoje eu vou, né, com a esposa acompanhar os shows aí, pra ver também se domingo vai ter show da Chapecoense, será? Ixi, será que eu tô exagerando? Enfim, acho que sim. Chapecoense, se conseguir vencer o jogo, seja como for, o pessoal já vai achar que foi um show e tá certo de pensar assim. Vamos em frente, que atrás vem gente, André Sartori.
0: 33613130, qual o seu palpite pro jogo do domingo? A gente quer saber a sua opinião, então manda aquele alô mais do que seu especial. Participe junto conosco no golaço dessa sexta-feira. Matheus Montemes, nosso coordena, com seus destaques, suas manchetes pro golaço de hoje. Boa tarde, Matheus Montemes.
4: Após incríveis 28 horas de viagem, a delegação da Chapecoense Futsal finalmente chegou em Macapá. Ô, viagem longa! Amanhã, 10 horas da manhã, horário diferente, no sábado, vai ter compromisso pelo Brasileiro contra o São José. e uma vitória põe o time de Chapecó na vice-liderança do brasileiro.
0: É uma força-tarefa, coitada da equipe da Chape Futsal, que enfrentou até o treino. Daqui a pouquinho o Matheus vai atualizar pra gente o treino da Chape Futsal, que seria hoje cancelado por conta da demora no voo da equipe da Chape Futsal, que vai ter uma sequência bem dura de jogos aqui no Campeonato Brasileiro de Futsal e também na Série Ouro do Campeonato Catarinense. Matias Brasil, vamos de cara falar, né?
1: Vamos!
0: Sobre dois retornos que a Chape vai ter no domingo, é isso?
1: Exato, um retorno, viu, Andrei?
0: Dois?
1: Um retorno.
0: No time titular é dois.
1: Tá, por quê?
0: Porque o Fernando vai entrar no time titular.
1: Sim, mas
0: e o Camilo também.
1: Como é que não? Bem, vamos falar sobre a Chapecoense, que hoje encerrou sua preparação pela parte da tarde, né? Treinamento que aconteceu na Arena Condá. Bem, não, Andrei, é você que tem as informações. E bem, a Chapecoense é isso mesmo. As únicas mudanças serão o Camilo e também o Fernando. Jogadores que retornam, o Camilo que cumpriu suspensão automática contra a equipe do Grêmio. Camilo cumpriu suspensão automática. É verdade isso, Truco? Ele cumpriu suspensão automática contra a equipe do Grêmio, cumpriu aí o terceiro cartão amarelo. Ele não poderia jogar justamente devido à questão de contrato, né? Mas daí também já aproveitaram pra, né, tudo certo.
3: Tu não se ofereceu pra pagar? Pra ajudar? Podia ser uma multinha barata pra ele jogar contra
1: não,
3: o Grêmio.
1: Não, mas ali eram uns trocados, né?
3: Uns milhões. Ele mesmo não queria pra evitar a fadiga, mas, né?
1: Daí tá retornando aí após cumprir a suspensão automática e também aquela questão contratual contra a equipe do Grêmio. E o Fernando na lateral esquerda no lugar do Bruno Pacheco. Por quê? Porque o Bruno Pacheco está cumprindo a suspensão automática. Vamos ouvir aí Rafael Lacerda na entrevista coletiva que aconteceu hoje pela parte da manhã, falando um pouco aí sobre essas mudanças que devem acontecer no time da Chapecoense. Apenas essas duas para a partida que é contra o Corinthians na Neoquímica Arena. Vamos ouvir aí Rafael Lacerda.
5: A leitura mais ou menos é essa. Não preciso fazer nenhum mistério aqui. O treino ontem foi aberto, né? Então quem estava aqui pôde acompanhar praticamente todo o treino, né? E as trocas naturais, o Camilo retorna no lugar do Matias, e o Matias, na minha opinião, fez um jogo muito bom contra o Grêmio, acho que desde a volta dele, e é bom salientar, porque a gente também cobra muito, né? Mas também é bom salientar quando um atleta que passou por uma cirurgia que é difícil, né? Eu não tive durante a minha carreira nenhuma lesão séria, mas a gente vê relatos que os jogadores, depois que retornam, têm uma certa dificuldade de adaptação. E ver a atuação do Matias contra o Grêmio é muito bom, porque reafirma tudo que a gente pensava sobre o atleta antes de vir para a Chapecoense. Mas o Camilo retorna, titular da posição, vem num momento muito bom. O Fernando é um retorno natural. E o Fernando, eu tenho certeza que hoje é a disputa mais sadia que eu tenho internamente, né, porque para mim, Pacheco e Fernando estão no mesmo nível, e inclusive em alguns jogos eu optei por utilizar os dois. O Bolasi ainda já está totalmente recuperado, inclusive fazendo alguns trabalhos a mais, né, como ele fez num período alternativo aqui com os auxiliares, para recuperar esse tempo perdido que ele ficou fora. Se eu conversasse com o Bolasi, acredito que ele poderia iniciar a partida, mas não vejo. Nós temos que ter prudência, e ele não vai iniciar, mas é um jogador que está pronto, talvez não para os 90 minutos, mas acredito que para um tempo ele tenha condição de atuar, né? E eu estou indo agora mais numa linha de manutenção de equipe, e tu pode me questionar, e não tem problema, mas não venceu, mas chega um momento que tu começa a rodar muita equipe, e eu preciso, né, definir, assim, preciso dar sequência para alguns atletas. E apesar da derrota contra o Grêmio, a gente performou bem, infelizmente a bola não entrou, né? E volto a dizer, eu escutei muito sobre isso, mas a equipe produziu, mas não fez, mas a responsabilidade ela é minha, da bola não entrar. Inclusive por isso, essa semana a gente, além de todos os fatores que a gente treina, a gente deu muita ênfase em finalizações, em jogadas terminais, sejam com infiltrações, com cruzamentos, com refino melhor, porque, como eu disse, se a bola não entrou, é sim minha responsabilidade. E a equipe, na minha cabeça, está definida, a gente já tem um padrão de jogo, e claro que também estudamos muito o Corinthians, sabemos a dificuldade que é, como tu falou, né? É um jogo muito grande, mas esse é o jogo que é prazeroso, esse é o jogo que o jogador gosta de jogar, esse é o jogo que a Chapecoense merece jogar.
1: Aí, técnico Rafael Lacerda na entrevista coletiva que aconteceu hoje pela parte da manhã, na primeira resposta aos questionamentos dos repórteres, falando um pouco mais sobre o que esperar de equipe para essa partida contra a equipe do Corinthians. Já já juntos, vamos esboçar o provável time do Verdão.
0: É, daqui a pouquinho a gente vai trazer também, quero trazer a opinião do Vitão e do Rodolfo sobre o provável time, quando o Matias trouxer pra gente. Mas falar da importância do Camilo, Vitão. Claro que não tem como o cara chegar aqui, você chegar nesse ponto e falar assim, não, se o Camilo tivesse, o Chapecoense não tinha pelo menos perdido o jogo para a equipe do Grêmio. Eu acho que faria muita diferença, é um jogador que retorna e vai ajudar bastante para esse jogo, porque aquela proteção junto à zaga aí é muito importante que o Camilo faz. Eu acho que talvez não é que iria evitar os gols da equipe do Grêmio no último domingo, mas dificultaria talvez o trabalho da equipe do Grêmio na oportunidade se pudesse estar em campo. Eu acho que vai ser importante esse retorno do Camilo para esse confronto contra o Corinthians, porque a gente viu que não tem um jogador parecido com o Camilo nesse elenco da Chape.
3: Pois é, ele é o melhor jogador da Chape na temporada. É, isso aí para mim é um fato, né? Uma constatação que a gente vê por vários aspectos, né? Ele não só é o cara mais importante no momento que a Chape fica sem bola, e a Chapecoense é um time com pouca posse de bola, ou seja, né, é o momento que a Chapecoense mais joga, é sem bola, ele é o que mais recupera a bola, ele é o que mais desarma. Ele tem coragem ainda de romper linha com bola, ele se atreve até se abrir, ele tenta o chute, não é um cara de grande precisão em finalizações, até porque ele acaba chutando de média a longa distância, né? Porque como ele é o primeiro da marcação, né, ele acaba chutando não próximo à área. E é um cara que ele tem uma imposição ali, o cara que joga contra ele não deve ser nada agradável, sabe? Porque ele não é aquele volante que simplesmente cerca, o cara tá com a bola de costas e ele pode ficar tranquilo. Não, ele vai tentar fazer o que a gente chama de gancho, né? Ele vai tentar passar a perna na frente dele pra tentar roubar, ele vai tentar enfiar o pé por baixo da perna do cara. Ele não vai se dar por satisfeito, como a gente vê muito sendo passivo na marcação. Quando a gente fala agressividade na marcação, é isso. É o tempo todo em querer incomodar e querer roubar a bola do adversário. Muitos caras marcam só cercando, né? A gente, eu e o Rodolfo, que é mais da moda antiga, a gente vez quando usa a expressão do cerca Lourenço, porque é isso aí. É aquele cara que assim, não, eu tô posicionado, olha aí meu GPS, corri bastante, só que assim, é um cachorro banguela, né? Não morde ninguém, cara. E aí acaba que o Camilo é totalmente o contrário, né? E ele... Não, vocês estão achando engraçado, né? Mas é verdade.
2: Banguela não dá. Banguela
3: mas é, cara, ele pode até latir, mas não vai morder ninguém, cara.
2: E o latido também não é dos melhores,
3: banguela. Não, tem uns que nem late, né? Principalmente às vezes quando tá mais velhinho, né, coitado? Que já tá meio... né, vai tentar latir e não sai, né, Rodolfo? O cachorro velhinho, né, que já caiu os dentes. Aí não dá, né, cara? Coitado do cachorro. Vocês também não valem nada, viu? Ai, ai, vocês também, viu? Vou contar um negócio. Fica imitando o cachorro ao vivo aí. Cachorro que não late, né, Matias? Cara. Pois é. Enfim, o Camilo não tem substituto.
2: Quando o cara tá doendo de tosse, né? De cachorro, é esse aí.
3: Cara, tenta tossir, não nem vem, né? O Chapecoense contratou, né, o Rosivan, né, Matias? E eu não sei se é um atleta aí que vai ser aproveitado, né, nessa função, porque ele já jogou tanto de volante quanto de lateral direito, e na lateral direita não tem espaço, né? Se tem uma posição que a Chapecoense tem jogador, é a lateral direita, né? Dá pra montar, tem três lateral direito pra jogar agora.
0: Ô Rodolfo, cara, só a tua opinião também, esse retorno do Camilo pro jogo contra o Corinthians, e também o Fernando vai ganhando essa posição contra o Bruno Pacheco, que tá suspenso, e aí até eu acho que não tem uma queda de rendimento, talvez até uma melhora, dependendo, porque o Fernando, desde que chegou na Chapecoense, o que apresentou, pra mim é difícil não ter uma vaga nesse elenco da equipe da Chapecoense, nesses 11 titulares pro Fernando, hein?
2: Ele pode ser usado tanto no meio quanto na lateral, né, como vimos, né, foi até uma das escalações, né, do próprio Rafael Lacerda. Então o Fernando, ele tem essa versatilidade. E eu vejo também que por dentro ele pode fazer... Ele tem um bom drible, tá? Um bom arranque. Então ele dá para fazer essa função. Mas vamos aguardar. Domingo, voltando para a lateral esquerda, eu acho que é o mesmo nível, não vai cair o rendimento ali pela performance que ele, quanto o Bruno Pacheco, tá fazendo. Então que bom que a Chapecoense hoje tem dois bons laterais esquerdos, né, que supre ali aquela necessidade. O que vai fazer ou não a diferença é a parte física, né? O Fernando, ele alguns jogos saiu e o que dava para entender foi a parte física, e o Bruno Pacheco entrou no lugar dele. Agora não vai ter ninguém ali para entrar na posição caso ele sentir, né, essa situação. Agora quanto ao Camilo, É uma volta que a gente sabe a regularidade dele, a questão da marcação muito forte, como o Vitão falou. É o melhor jogador da temporada da Chapecoense, é o mais regular, mas tem algo que ele faz que nenhum atleta no elenco faz, que é a questão da roubada de bola, né? Ele não vai para cercar, ele vai realmente para tomar. E o mais incrível, além dele fazer a função dele na frente da área, protegendo os dois zagueiros, que ele dá o bote e rouba a bola, ele faz a inversão de jogada quando o adversário acontece esse lance. Ele é que chega, tanto do lado esquerdo quanto do lado direito, pode observar. Ele é o atleta que faz o combate pela sua força, pela sua dedicação e a disciplina de fazer isso, né? Então ele tem isso. E além da arrancada, quando o time está em situação difícil, quem muitas das vezes arranca do sistema defensivo para o ataque é o Camilo. Você pode ver, muitas das vezes ele rouba a bola e parte com ela em direção ao campo adversário. E às vezes os atletas que eram para estar responsabilizados são responsáveis por essa função, que é de levar o time ao ataque, estão lá atrás dele. Quantas vezes a gente viu ele arrancar e os dois atacantes liberados estão lá atrás e não conseguem chegar para ele dar o passe. E aí ele tem que cadenciar. Mas é um excelente atleta, além da liderança técnica, né? A gente vê dentro de campo, ele incomoda, cobrando os atletas. Isso é fundamental para manter o nível de concentração durante todo o jogo, Andrei.
0: Você participa conosco, 33613130. Sinta-se à vontade, manda aquele alô mais que especial. A gente quer saber o seu palpite pro duelo do domingo, Chapecoense-Corinthians, quem vai levar, quanto vai ser o jogo também. A sua opinião, pode mandar 45 segundos de áudio, nome completo, bairro da onde está falando, participe junto conosco ou pode mandar em texto também. As odds para a partida tá pagando 1.37 na vitória da equipe do Corinthians e pagando 6.69 na vitória da equipe da Chapecoense, além de 4.22 no empate na 01.bet. 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Vamos falar de Copa do Brasil, porque ontem o Grêmio se classificou contra a equipe do Internacional e está na semifinal da Copa do Brasil com 2 gols de Carlos Vinícius. Ele estava com um jejum de um bom tempo já com a camisa da equipe do Grêmio, marcou 2 gols no espaço de 8 minutos e na segunda etapa, numa boa troca de passes, Krovinovic fez o 3º gol da equipe do Tricolor. Na reta final o Inter deu um aperto, foi pra cima, deu até um susto, um calor pra cima do Grêmio. O Everton fez belas defesas e o Vitinho de cabeça chegou a diminuir, mas não foi o bastante. 3 pro Grêmio, 1 pra equipe do Internacional. O Grêmio avança, vai enfrentar a equipe do Atlético Mineiro na próxima fase da competição. E o que chama atenção, Rodolfo, Vitão, é a provocação, né? A gente sabe do Clássico Grenal, ele é impressionante. Em 2016, quando o Grêmio completou 15 anos sem conquistar um título de expressão, não sendo os títulos do Campeonato Gaúcho e Recopa Gaúcha, o Eduardo Sacha foi lá e dançou com a bandeirinha de escanteio uma valsa. E ontem, o Grêmio, essa semana, já o Inter tinha completado 15 anos sem títulos de expressão, desde a Recopa Sul-Americana de 2011, o Grêmio soltou a famosa valsa nos arredores, dentro da arena, ali nos alto-falantes, e foi uma provocação feita pro Grêmio, fora as outras publicações das redes sociais. Fato que o Grêmio aproveitou, cornetou o adversário e tá na próxima fase da Copa do Brasil, Vitão. A gente sabia que tinha muito equilíbrio, né? Foi um jogo muito equilibrado de ambas as partes. Eu acho que o Inter teve um erro crucial, minha opinião, que passa pelo treinador. Eu acho que o Pezzolano montou talvez um pouco errado a equipe, o Carboneiro, o Vitinho, depois que entraram no jogo, entraram até tardiamente no segundo tempo, parece que mudou a história da partida. Poderia ser diferente, né? Mas a vitória da equipe do Grêmio 3x1.
3: O Everton teve também uma participação importante, né? O goleiro do Grêmio, mais uma vez, assim como contra a Chapecoense. O Inter tinha que buscar, né, o resultado depois de sair atrás e acabou que, se você analisar a questão ali do volume de jogo, a equipe do Inter teve não só mais posse de bola, como um número muito maior de finalizações, né? O Inter buscou muito mais o resultado e isso também parte pelo fato de que quando você sai perdendo, né, você vai atrás, aí depois você toma um outro gol, porque com 22 minutos já estava 2x0. Isso muda um pouco as circunstâncias. Então quando você vai analisar um jogo sem fazer uma divisão, né, entre os momentos, né, até para poder imaginar o cenário do jogo, porque se você olhar simplesmente o final, você vai falar, olha, teve uma posse de bola no primeiro tempo equilibrada, no segundo tempo foi mais que o dobro a posse de bola do Inter, finalizou 3 vezes mais que o Grêmio no segundo tempo, só que foi 3x1 pro Grêmio. né? Então, grande chance mesmo do Inter foi, teve uma ou duas, tirando a jogada do próprio que sai o gol, né? Porque eu acho que teve uma defesa do Everton que foi...
6: Do Alan Patrick, o chute.
3: É, aquela defesa,
6: aquela
3: tu
6: defesa
3: vê que
6: é impressionante,
3: né? Não é qualquer goleiro na que faz, né, dedos, né? O Rodolfo? Aquela defesa foi uma defesa, até porque ele tem bastante envergadura. E ele é um cara que, mesmo assim, né, Rodolfo, ele tem um time certo, né? É difícil, o Everton é um goleiro de poucas falhas, né?
2: E ele, muita gente na frente, mas ele conseguiu, né? Como você falou, tem envergadura e tem explosão, né? Então ele salta, você vê que ele salta na bola, estica o braço e coloca para escanteio, uma baita defesa. Foi muito bem no jogo.
6: Ah, impressionante o Rodolfo, essa classificação da equipe do Grêmio, pela forma que foi, eu achei pelo menos que o jogo poderia ter sido um pouco mais equilibrado em certos momentos, já que o Grêmio conseguiu abrir dois, muito fácil, em 8 minutos foram os 2 gols da equipe do Grêmio, e depois Korovinovic ainda no segundo tempo conseguiu ampliar o placar. Esperava, eu até falei ontem nos palpites que eu achava que iria para os pênaltis, até pela dificuldade que se apresentou ao longo dos clássicos.
2: Eu achei também que ia dar penalidade, achei que ia ser mais equilibrado, mas a atitude, né, dentro de um clássico, quando você começa o jogo, menos de 25 minutos já estava 2-0, isso faz muita diferença, você vê a capacidade, né, dos atletas e também contar com o centroavante, é aquilo que a gente fala, o centroavante, o jogador de qualidade, é decide. Você, até um amigo meu ontem, quando a gente saiu ali à noite, tava 2-0, eu falei, 2 gols do Carlos Vinícius. Ele disse, cara, eu acho que eu tô sonhando ainda, não fez o gol faz não sei quanto tempo. Eu disse, pois é, daqui a 10 anos você vai estar lembrando desses 2 gols, não vai estar lembrando que 6 meses atrás ele não fazia gol. Então é assim que é o futebol, é nos momentos decisivos, o torcedor gosta do jogador que faz gol em clássico, pode estar mal, mas quando chega no clássico, no maior rival, fazer 2 gols, então tá marcado na história, né, a classificação. Mas eu acho que eles tiveram mais essa aplicação, né, de um jogo decisivo. O Grêmio foi letal, 2 gols assim, que eles estavam espertos, tanto é que o primeiro gol você vê que desvia e ele estava ali esperto exatamente, já fez a chapa correta. Quantas vezes a gente vê um lance daquele, o cara isola a bola, bota por cima, pega mal na bola, não, e ele acertou. E o segundo também, a jogada do namorado, Amuzu. O Amuzu vai pela esquerda e dá aquele passe entre o goleiro e a defesa.
3: Ele virou o rosto, né?
2: É, se virou, ele foi olhar pro retrovisor. E aí, quando ele vem fazer a chapa, ele dá o time, espera, o goleiro passa da bola, ele vem de direita e faz o movimento. Então, é um atacante que tem que respeitar, sim. E a questão da gozação, tem um amigo que dizia pra mim assim, Rodolfo, é um dia da caça, o outro da zorba. Os mais antigos vão entender o que é isso, né? Lembra, Vitão, da zorba? Ele dizia que era um dia da caça, o outro da zorba.
3: A zorba cueca?
2: É, porque é a caça e zorba. Ah, ou seja, um dia foi a dança da valsa lá, agora tem que aguentar a gozação, então, esse é o futebol. É. Então, parabéns ao Grêmio, porque fez um grande jogo, depois que o Internacional tentou buscar, já era tarde.
6: Quero até, depois a gente vai falar da série do Campeonato Brasileiro, mas ontem, Vitão, teve a confirmação pelo parte, eu escutei a entrevista coletiva do Pezzolano e também do Alessandro Barcelos, né, o presidente da equipe do Internacional. E o Barcelos falou, não, a gente tem confiança no trabalho do Pezzolano, a gente vai deixar o Pezzolano ainda no comando técnico, porque a gente sabe que ele consegue entregar ainda mais, e deu uma cobrança, pelo que deu para se entender, meio nas entrelinhas, dos jogadores, o presidente da equipe do Internacional. Mantém, se esperava talvez que quem caísse do Clássico Grenal, dos treinadores, já perderia o emprego, seria demitido. Eu acho que a corda estava mais esticada ainda pro lado do Luiz Castro, ainda mais por decidir em casa e pela sequência e o elenco que tem. Mas opta, então, pelo menos o Alessandro Barcelos e a direção do Inter, até o jogo contra o Santos, de manter o treinador, o Vitão.
3: É, a gente não tem informação de qual o valor da multa, né? Porque eu acho que hoje, no Grêmio, a questão da multa pesa muito, né? Às vezes eles podem pensar, será que a gente não usa essa grana pra investir num jogador na janela ou manda o cara embora? Tem isso. Agora, sobre o Inter tá fazendo o que o Grêmio fez, né? De segurar o Luiz Castro no momento que todo mundo pedia a cabeça, que era uma coisa recorrente, né? Passava semana, entrava outra, saía uma semana, entrava outra, se mantinha a cobrança. Agora o Inter tá apostando, porque agora o objetivo do Inter acaba sendo agora se manter dignamente na Série A, né? Isso agora parece que tem que ser o objetivo, né? Se pensar diferente, vai parecer que tá querendo iludir o torcedor. E trazer um outro treinador, de repente, se não encaixa, talvez seja realmente o melhor caminho mudar com o treinador que está ali dentro, porque eu acho que o Pezzolano não é capaz de fazer isso. Eu acho que não é ele o maior culpado do que está acontecendo com o Inter.
6: É, o Inter vai ter que se reorganizar, o Rodolfo. Tem um jogo difícil contra a equipe do Santos, depois vem enfrentar a Chapecoense também, porque a pressão é enorme, né? Ontem a coletiva do Barcelos, a gente vai ver a imprensa gaúcha, é cada pergunta ali que o presidente teve que se redobrar para tentar dar respostas, Rodolfo. Mas muito, muito difícil a situação do Internacional e a pressão aumenta ainda mais, porque o Inter está na zona do rebaixamento na Série A do Brasileiro.
2: E vai brigar até o fim, né? Até o fim vai brigar, é uma situação incômoda. O Inter não consegue convencer, não consegue ter uma sequência de vitórias, isso tudo atrapalha. A pressão vai ser ao natural, o torcedor do Inter já passou essa situação, né? Já caiu para a Série B, sabe o que é e o quanto é difícil. Né? Os atletas eles estão tentando, mas a gente vê que parece que as coisas não se encaixam. Mas tem aí 13 jogos para o Internacional, né? Tem que fazer uma boa pontuação, tem que ganhar aí mais de 50% dos jogos, ou seja, 7 vitórias. Então a gente espera que eles possam reagir, mas vai ter outros clubes também que vão estar ali na briga e tá crescendo, feito o Vasco, por exemplo. O Vasco é o 17º e está mostrando melhor futebol do que o Internacional, o próprio Mirassol, que está o primeiro fora da zona. Então o Remo está na briga. Então é difícil a situação do Internacional. Vamos aguardar as próximas rodadas, porque vai pegar, como você falou, o Santos. E o Santos está na mesma situação, está brigando para escapar dessa zona tão, tão, tão perigosa, né? Então a gente espera aí que o Inter possa reagir o quanto antes.
6: Lembrando que as datas da Copa do Brasil também foram confirmadas, não, né? Tem uma data base, né? Na semifinal, dia 1º de novembro deve acontecer. E o jogo da volta deve ser no dia 8 de novembro, dois finais de semana. Então vai ter muito tempo de preparação, tanto para a equipe do Grêmio, quanto para a equipe do Atlético, tanto para a equipe do Palmeiras, quanto para o Vasco. Vale lembrar, Atlético Mineiro e Grêmio, Palmeiras e Vasco. Não foram sorteados ainda o mando dos campos, quem vai ser o primeiro jogo em casa, qual vai ser o jogo fora, mas deve ser sorteado em breve ainda com o comunicado então, da CBF. Vale lembrar que quem avançou de fase ganhou mais 9 milhões na sua conta. O vice-campeão embolsa 34 milhões de reais e o campeão 78 milhões de reais. Grêmio, Vasco, Palmeiras e Atlético Mineiro até o momento já tiveram nos seus cofres, Matias Brasil, 18 milhões de reais no total. A Chapecoense que aparece nessa conta, que levou 5 milhões na Copa do Brasil.
7: Chapecoense levou o salário de Matias ontem mesmo, né?
6: Metade.
7: Metade? Ah, tá certo.
6: Metade do salário, uma parcela, um terço do salário de Matheus Montemeso. Vamos fazer o seguinte, vamos pro nosso intervalo aqui na 93.3. Na volta, vamos falar sobre a arbitragem definida pro confronto de domingo. A Série D do Campeonato Brasileiro se encerrando, se despedindo. Conhecemos o último time que subiu pra C. E Abel Ferreira, mais uma novidade. De novo, foi punido o Abel Ferreira. E dessa vez por chutar microfone. A gente volta já no nosso golaço.

0: 5h36.
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3: 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Preste atenção, você que pretende abrir a sua academia.

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0: volta conosco, Las, faltando 12 minutos para 6 horas da tarde. Vamos juntos até as 7 horas da noite com muita informação de Chapecoense de futebol. 19 graus e a temperatura, tempo nublado em Chapecó. Nessa primeira hora do golaço, a gente vai falar bastante sobre arbitragem. Daqui a pouquinho o Matias vai confirmar pra gente. Vamos falar de Série D do Campeonato Brasileiro e também sobre o Abel Ferreira, que foi punido com 2 jogos de suspensão, rapaz. É, a situação não é boa lá pro Abel Ferreira. Tudo isso e muito mais. Matias, antes disso, tem recado da audiência, claro que tá fora. Bom, teve gente que cravou o palpite do Grenal ontem, é isso, Matias Brasil?
1: Exato, 3361-3130. Aqui, ó, o pessoal acompanhando a gente. Estou os escutando vocês, essa rádio, desde Buenos Aires, a Juana, amiga aí do Júlio aí que tá ouvindo a gente aí, grande Júlio, viu? Um abraço pro pessoal lá em Buenos Aires ouvindo a gente. Aqui, ó, boa tarde, amigos do Golaço, ontem tinha a enquete de quanto ia dar o Grenal. Eu enviei esse áudio, vamos ouvi-lo. Fala, meu ídolo!
2: Boa tarde, amigos do Golaço. Hoje o Grenal vai ser 3-1 pro Grêmio, né? Pra jogar em casa. 2 gols de Carlos Vinícius. Valeu, um grande abraço.
1: Valeu, valeu, um abraço aí. Acertou o placar, 3-1 pro Grêmio. O seu Nelson aí participando com a gente lá em Passo Fundo, Pitbull ouvindo a gente. Alô, Pitbull! Em Passo Fundo, ouvindo o Golaço, um abraço pra você.
0: Isso é o Chihuahua, não é um Pitbull.
1: Fala, pessoal do Golaço, aqui acompanhando o programa e acabou de passar aí sobre o feirão do emprego, né? Sim, já vou mandar pra você o link aí, viu, Jefferson? Tamo junto, já vou passar pra você. O Dilson mandou a informação de trânsito, a gente já vai estar apurando aí a informação pra passar aos nossos ouvintes. Pessoal, acompanhando aí a Aline, curtindo o nosso golaço na Oeste Capital.
0: Matias Brasil, vamos lá, arbitragem pro confronto, vamos de cara, Matias, vamos trabalhar, Matias Brasil, vamos lá, Matias Brasil, vamos
1: a
0: lá.
1: Arbitragem pro confronto, aí sim, Andrei, envolvendo a equipe da Chapecoense e a equipe do Corinthians. Não, eu gostaria que, no ar, de agradecer ao Andrei, né, que ele pede os recados, pauta, desde cara, ele já pediu pauta ali a arbitragem, tá, não, mas tudo certo, não, tudo tá certo, cara. Errado tô eu que não tava preparado aí pra informação.
0: Pra quem não sabe, o homem se perdeu, não achou a arbitragem
1: como
0: até
1: é que
0: o momento.
1: Vai dar errado? O dono do apito, né? O dono do apito é Wagner do Nascimento Magalhães, do Rio de Janeiro, auxiliado por Rodrigo Figueiredo Henrique Correia, também do Rio de Janeiro, e Thiago Henrique Neto Correia Farinha, carioca aí do Rio. O VAR é Pablo Ramon Gonçalves Pinheiro, do Rio Grande do Norte. O Wagner do Nascimento, que tem 47 anos de idade, nessa temporada ele já apitou um jogo da Chapecoense, foi quando a Chapecoense empatou contra a equipe do Coritiba em 3-3 na Arena Condá. Ele que já apitou 26 jogos na temporada de 2026, Brasileirão, Série B do Campeonato Brasileiro, Carioca, Copa do Brasil e Série D, um árbitro experiente para essa partida envolvendo a equipe da Chapecoense e também a equipe do Corinthians.
0: Tá, então, informação confirmada, Matias Brasil da arbitragem. Vamos lá, Matias, agora. Vou deixar você se preparar. Ouvir mais um trecho do Rafael Lacerda, conversou com você e os colegas de imprensa pela parte da manhã, é isso, Matias?
1: Exato, mais um trecho da entrevista coletiva que aconteceu hoje pela parte da manhã na Arena Condá.
3: Quarta-feira também, hoje em dia os times, essa depois que acontece, os times falaram, não estava focado, né? É igual o Grêmio, nós que vivemos a atmosfera de bastidor ali, de corredor para chegar no campo, o bastidor de ver a atmosfera que a comissão técnica do Grêmio estava no dia do jogo, é que quando os caras não jogam bem, aí eles atrelam a, nós estávamos pensando na Copa do Brasil. É a mesma coisa do Corinthians. O Corinthians pode dizer na quarta-feira, na semana que vem, eles têm um jogo importante por outra competição. Então isso aí é sempre uma desculpa que... E eu também utilizo. Que nós, profissionais da área, tentamos utilizar. É a mesma coisa da premiação. Quando a gente fala, é bom ter prêmio. Cara, quando tu entra ali no jogo, tu esquece o externo, né? Então o foco é total ali. A postura que eu queria... Eu queria que a nossa equipe tivesse a postura que teve contra o Bahia, contra o São Paulo, contra o Grêmio, a não ser pelos 3 gols sofridos e a não ser pelas chances desperdiçadas. Mas aquilo ali contra o Grêmio é o que eu penso de time. Independente de... Porque é muito fácil eu vir aqui começar a falar, mas o Grêmio tem mais investimento, o Corinthians tem mais investimento. Eu vou estar sempre arrumando uma desculpa? Não. Eu penso que o futebol, quando começa o jogo, é 11 contra 11. Óbvio que estrutura conta, óbvio que questão financeira conta, mas quando começa o jogo são 11 contra 11, né? E são forças iguais. Quero competir de igual para igual com o Corinthians, sei da dificuldade que é jogar lá, pela pressão da torcida, mas como eu disse antes, é o jogo que todo jogador gosta de jogar. Quando todo mundo entrou no meio do futebol, seja para ser jogador, para ser comissão, é o que tu almeja, jogar num grande palco, num grande campeonato como é a Série A. Claro que a nossa situação, eu não consigo dizer, nós não podemos desfrutar, né? A gente tem que ir lá e ganhar o jogo. se a gente puder desfrutar, beleza, mas o nosso compromisso é lá, representar bem as coisas da Chapecoense, continuar evoluindo, mas a nossa evolução foi, como eu disse, no jogo contra o São Paulo. Eu me sinto incomodado de vir aqui falar em evolução, mas a equipe não ganhar. Então, eu cobrei dos jogadores. Nós precisamos ganhar do São Paulo. Nós precisamos ganhar do São Paulo. A gente foi e ganhou do São Paulo. Não adianta, eu escutei muito essa semana, o time jogou bem contra o Grêmio. Eu sei que jogou. Eu tô há 22 anos no meio do futebol, entre jogador e treinador. Eu sei que jogou bem, mas e aí? Não tive os 3 pontos. Então, assim, a gente tem que continuar performando, porque eu sinto que o torcedor se sente bem e vê a equipe jogando bem, mas eu preciso jogar bem contra o Corinthians, mas preciso ganhar também.
1: Tá aí Rafael Lacerda, técnico da Chapecoense. Essa resposta foi dada no questionamento seguinte: o Corinthians está voltado com total foco para a Libertadores da América, em um jogo importante aí, já que retorna a umas quartas de final a Libertadores da América. Só que daí ele falou que esse negócio, depois que perde, tipo, e fala que estava focado na Libertadores, isso aqui, é desculpa. Ele disse que é balela, que é desculpa. Tá aí a fala do Lacerda. Um abraço pro Neguinho, o pessoal da GG Pinturas que está ouvindo a gente. Alô, Neguinho, um abração para você, obrigado pelo carinho da audiência. Segunda-feira estamos aí voando no feriado, não tem conversa, viu? Vamos trabalhar.
0: Vai acreditar no Matias, Neguinho, tu não vai muito longe. Abração, Neguinho, toda a turma da GG Pinturas também. 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Série D do Campeonato Brasileiro, rapaz, o CSA pela segunda vez no mesmo campeonato perdeu o acesso em casa, Vitor Hugo, 0-0 contra o Nacional tinha vencido o jogo de ida e o CSA não fez nem cosquinhas ao Nacional, não conseguiu buscar o resultado, nada de gols e o Nacional tá na Série C, hein?
4: Pois é, muitos pensam só na questão da camisa, né, no confronto desse. Mas olha, eu acompanhei a partida, também vi o primeiro jogo, o Nacional é um time melhor, né? Assim como você acompanhando, por exemplo, quando o time agora do Uber, né? O Uberlândia atuando, aí enfrenta um time que tem uma força maior e tal, aí o pessoal sempre colocando eles em segundo plano. Foi agora também o Goiatuba, o pessoal achou que não, o Goiatuba... Né, um time com menor possibilidade, foi lá e venceu porque são equipes que têm um projeto, né, tem um planejamento, então as coisas não estão acontecendo à toa e não é só ter torcida, tradição, camisa que vai subir na marra, até porque quando sobe na marra desce voando, né, e tem clubes aí que estão numa ascensão e que a gente espera que possam até, esses que são mais distantes, eles têm a dificuldade maior da logística, né, como Nacional, e quando conforme vai subindo, dificulta, né, você vê o Amazonas, a dificuldade para eles que é, porque se todos reclamam, né, que vão lá jogar, cada clube reclama quando vai jogar lá uma vez no ano, e eles têm que ir voltar todos os jogos. Então, se é ruim para eles, eu trabalhei na Fortaleza, Rodolfo sabe, né, tu tá distante, tu tá, o Rodolfo também jogou lá no Rio Grande do Norte, né? Os extremos do país continental aqui. Quem tá no Rio Grande do Sul, por exemplo, sofre menos porque há menos clubes no outro extremo do país, né? Então percorre menores distâncias. Mas a gente vê que a Série D tá proporcionando que alguns clubes com projeto consigam ter uma ascensão, assim como agora vai ser a Inter de Limeira também, que você vê, já agora dá na C, daqui a pouco B, e assim vai indo. E o Ronaldo e o Roberto Carlos, né? Como um dos membros aí dessa gestão da SAF, né?
5: E como tu falou, né? Bons projetos que subiram pra Série C. Só pra gente repassar agora com 6 times classificados de forma oficial. O Asa de Arapiraca retornando após um bom tempo. O Gama também conseguiu, equipe do Distrito Federal. O Uberlândia, equipe do Uber também conseguiu o acesso. E o ABC. Esses conseguiram aquele acesso direto. Os times que foram para os playoffs e conseguiram estar na Série C, o Nacional do Amazonas e o Goiatuba, que bateu no empate a equipe do São José, o empate que dava a melhor campanha para a equipe do Goiatuba no Divinão, conseguiu essa classificação. A Série D, que ainda tem mais dois jogos para definir o campeão da competição, teremos neste final de semana, no domingo, 5 horas da tarde, no Municipal de Arapiraca, Asa e Uberlândia, e no Parque do Sabiá, no outro domingo, dia 13, 5 horas da tarde, Uberlândia e Asa, para a gente saber quem vai ser o grande campeão da Série C, Série D do Campeonato Brasileiro. Esse regulamento ficou... Eu gostei, o Rodolfo sobe 6, acho que premiou equipes de camisa, equipes tradicionais e também equipes que têm um projeto muito interessante. É, vai ser bem interessante a gente ver esses clubes na Série C do Campeonato Brasileiro, principalmente por estádios cheios, hein? A gente tá vendo todos os jogos desses times que disputaram o acesso, tirando São José, né? São José não tem uma grande torcida em Porto Alegre, não adianta. É, o resto todos com o estádio completamente cheio, hein? O Goiatuba, cara, tava lotado, é um estádio pequeno, mas tava completamente tomado, né?
6: É uma cidade, né, de interior, então vai trazer essa mobilização da cidade, vai trazer o nome da cidade para todo o Brasil, né? Agora, o interessante é que se a gente olhar aí a questão do Nacional, que subiu ontem, né, diante do CSA, ele vai se juntar agora ao Amazonas, dois times aí na Série C do Campeonato Brasileiro, mas como você falou, vai atrair público. O Asa já conheço lá em Arapiraca, o torcedor chega junto, o Gama também, mas o Uberlândia, que há muito tempo a gente não via aí no cenário nacional, né, o Parque do Sabiá aí vai estar casa cheia, vai movimentar aquela região do Triângulo Mineiro, né, e aí o ABC também é um time de massa, então a gente fica feliz. Tanto o Nacional quanto o Goiatuba aí, eram dois times assim que ninguém via muita projeção. O próprio Uberlândia, como você falou, né? E o CSA foi decepcionante porque é um time que já passou ali na Série B, fez grandes campanhas e de repente não consegue, né, sair dessa terceira divisão do Campeonato Brasileiro. Mas é trabalho de projeção, é trabalho de continuidade, é trabalho de gestão com seriedade, com serenidade, para que um time possa voltar e não, quer dizer, subir e não voltar, né, para a série anterior. Então espero que esses times aí possam desenvolver um bom futebol e dê sequência ao trabalho que está sendo feito, né, nesse ano de 2026, Andrei.
5: Vamos fechando o nosso primeiro tempo do golaço aqui na 93.3. Na volta tem o provável time da Chapecoense. Série A do Campeonato Brasileiro, tem informações do Corinthians. Vamos passar limpo Série B, Série C do Campeonato Nacional e a Chape Futsal, que tem uma maratona de jogos. Tudo isso e muito mais daqui a pouquinho no nosso golaço.

0: 6 e 1.
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1: Estamos de volta com a segunda hora do nosso golaço aqui na 93.3 AFM da galera e também do futebol. 6 horas, 12 minutos, 18 graus é a temperatura em Chapecó, tempo nublado neste momento. E a nossa segunda hora do golaço vai até às 7 horas da noite para falar muito de chapecoense, de futebol, para Foroeste Foton, Boa Visão Imóveis, Lojas Bom Sucesso Chapecó e Distrisul. Que chama Matias Brasil, nosso repórter setorista da Chapecoense, com os seus destaques para a segunda hora do golaço.
2: Destaques da Chapecoense, já já o provável time do Verdão. Vamos trazer novamente o Rafael Lacerda, a logística de viagem para a partida, aqui no nosso golaço.
1: 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Antes da gente trazer informação do provável time, Matias, tem recado da urgência, sei que tem informação tem importante de trânsito também, galera. Vamos que lá. Tá participando.
2: Alô, Dilson participando com a gente, falando sobre o trânsito aí próximo a Araras.
3: Quem vindo aí, FAPES, tem que pegar outra alternativa, não vem pela Araras que vai cair aqui. Cai aqui, daí pra entrar na Leopoldo Sander, aqui perto da Veticara, ali na... Aqui embaixo ali não tem jeito de entrar ali, não anda o trânsito, tá tudo parado.
2: Trânsito pesado, então, próximo à Rede Car ali, informação do Dilson pra gente, preste atenção, você que tá dirigindo aí, né? O Daniel Maciel, o problema é que Itaquera o juiz opera. Sim, com certeza. Tem um áudio aqui.
1: Não é, é verdade.
2: Tem um áudio aqui, vamos lá, opa!
4: Ô, galera do golaço aí, aqui é o tio Ivo, da Gambato Motos. Um abraço, pessoal da mesa aí, o Vitão, Ontem mesmo, e o Sartori, o papagaio. E um abraço, meu grande amigo Rodolfo. Tá bom? Só queria dizer o seguinte, o Rodolfo fica falando cuscuz. Aqui a gente come bem, come costela, come picanha, come maminha. Olha cuscuz, eu comer farinha não é comigo. Tá bom? O Rodolfo não aprendeu ainda a comer carne, vou ter que mandar um tibone pra ele aí. Tá bom, Rodolfo? Um abraço, meu querido. Um beijo no coração.
2: Tá aí o tio Ivo, que o Rodolfo, ele é vegano, né, Rodolfo?
5: Não, nada de vegano. Como carne, como bem. Tio Ivo, um grande abraço a todos aí da Gambato. Tá rindo, Andrei? Pode mandar o tibone aí que eu como com cuscuz também, viu? Pode ficar tranquilo, é o acompanhamento.
2: Valeu, tio Ivo aí mandando mensagem pra nós. O pessoal aí acompanhando a gente, o Adrian na Argentina, independente da onde? Deu Avaneda.
1: Avelaneda, homem. Avelaneda. Meu Deus,
2: nome da... Eu não sei falar, vocês têm que me ensinar. Avelaneda,
1: cara.
2: Vocês têm que me ensinar,
1: Deus,
2: eu não sei. Alê, Rodolfo. Eu tô precisando um desses aqui, minha mulher vai me levar pra consultar com o seu Deus.
1: Quem não tá escutando...
2: Esse teu ninguém enxerga,
1: pessoal,
2: viu?
1: Pelo rádio, é o óculos que foi entregue.
2: O Claudir, opa, aqui na EFAP tudo normal, aonde que ele tá aqui? Ele tá indo sentido EFAP pelo elevado, né? Chegando a 1 no Chapecó, então nessa região tudo normal, valeu aí. Claudir Dutra acompanhando o nosso golaço, a informação, a interatividade, a brincadeira com o ouvinte.
1: 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Matias, vamos lá, sem mais delongas, provável time da Chapecoense para encarar o Corinthians.
2: Provável time da Chapecoense para essa partida contra a equipe do Corinthians fora de casa, na Neoquímica Arena, podendo bater o terceiro paulista na temporada e chegar à sua primeira vitória fora de casa. Provável time do Verdão, de Anderson Silva no gol, na lateral direita, o Heitor. Dupla de zaga com Cauã Faria e Eduardo Doma. E na lateral esquerda, o Fernando. No meio campo, Camilo, Iago Felipe e Giovanni Augusto. E no ataque, Garcês, Marcinho e Túlio Eduardo. É o provável time da Chapecoense que deve iniciar a partida contra a equipe do Corinthians. Time que ele esboçou no treinamento de hoje com os portões fechados na Arena Condá, é claro. Lembrando que a Chapecoense não tem mais nenhum treinamento. Encerrou a preparação, viaja amanhã pela parte da manhã já em concentração. E domingo a bola rola.
1: duas alterações em relação ao jogo passado, o Rodolfo, as duas que a gente até tinha comentado, questão do Fernando e do Camilo, né? O Camilo titular absoluto dessa equipe, só não foi titular contra o Grêmio, que estava suspenso, e o Fernando ganhando a vaga do Bruno Pacheco justamente por conta da suspensão. Ele mantém a equipe que deu certo, né? Time que, embora perdeu, mas jogou bem a equipe da Chapecoense, foi melhor que o Grêmio, principalmente naquele primeiro tempo, e ele vai mantendo o mesmo time que iniciou, vai ter mais essa proteção, pelo que dá pra se entender, porque a gente sabe que o Camilo protege ainda mais a área ali, a entrada da área, e eu acredito que o Fernando, ele vai ter uma capacidade maior de também auxiliar o Garcês nesse setor ofensivo, Rodolfo.
5: É, a tendência é ficar, cada vez que você consegue fazer uma boa apresentação, é manter a equipe, né, e dar continuidade. Essas trocas são trocas que, vamos dizer, forçadas, mas é o retorno do Camilo, que estava cumprindo o terceiro amarelo normalmente, e o Fernando também, né, que acabou o Bruno Pacheco tomando o terceiro amarelo e ele vai ocupar aquela posição que já foi dele também, tá tendo um revezamento entre ele e o Bruno Pacheco, e até jogaram junto, né, ele jogando por dentro. Jogando no meio. O Garcês, ele vai fechar esse lado esquerdo, defensivo, e também tem a opção do ataque. Do outro lado, Marcinho e Túlio Eduardo no meio. Agora, a gente sabe que o cansaço, né? Quando, claro, a Chapecoense está jogando um jogo por semana nesse momento. E isso tem facilitado a vida dos atletas e do próprio Rafael Lacerda, que consegue treinar, consegue colocar em prática e repetir ações que vai ser fundamental no jogo. Então, ele, quanto mais ele repetir a equipe e ela está evoluindo e está trazendo rendimento ou resultados, né, eu acho que vai favorecer. E aí as trocas também, ela tem que surtir efeito, porque não adianta entrar com um time, ele trazer resultado, mas quando você faz as trocas, e hoje graças às contratações que foram feitas nesse segundo semestre, acabam surtindo efeito também de manter algumas peças, algumas posições, mantendo o nível da qualidade. Agora, claro, o que está pesando ainda é a parte física. A gente nota que os atletas que entram daqui a pouco não têm a parte física ideal ainda para que ele entre e pegue o time cansado. Eu vou trazer até um dado ontem, um fato curioso, aquele volante que entrou do... me lembro o nome dele, se é o Ronaldo, do Grêmio, Andrei, que entrou no segundo tempo...
1: Nardoni.
5: Hã?
1: O Grêmio ou Nardoni?
5: Não, não. Ele entrou no segundo tempo, deu arrancada. Danilo, não. É um volante
1: Danilo
5: do Grêmio.
1: Barbosa.
5: Danilo Barbosa. Se você lembrar aí, vai recordar do jogo. Nossa, no segundo tempo, ele dá uma arrancada e ele vai embora e sofre a falta. Por quê? Ele entrou no segundo tempo, né? Pega o time cansado. E é isso que o atleta que está no banco, ele tem que fazer. Ele tem que aproveitar a sua qualidade técnica e tática que o time está exercendo, mas principalmente a parte física. É aí onde sobressai, né, as trocas que o treinador tanto precisa, que aí você ganha superioridade na parte física e aí você faz a diferença. Então é o elenco da Chapecoense hoje, tem alguns atletas que estão com a qualidade técnica, que está no banco de reserva, mas quando entra, talvez ainda falta algo mais para que essa parte física ela sobressaia e o time tenha aí maior sucesso.
1: E o Garcês, o Rodolfo, jogador que, cara, foi do vamos falar a palavra correta, do céu ao inferno na partida contra a equipe do Grêmio, que fez o gol. Não estava jogando tão mal assim o Garcês, a gente vê a força física dele, o esforço que ele tem, talvez a parte da qualidade, da parte técnica talvez do Garcês que deixa um pouco a desejar. É do céu ao inferno, porque foi bem, fez o gol e aí depois dá aquela entregada no gol da equipe do Grêmio e depois também não consegue mais render, sabe?
5: Eu acho que o Garcês, desde que ele chegou aqui, tem a ambientação, tem a questão física, mas o Garcês, eu percebo que ele precisa ter um pouco mais de concentração. Ele está numa faixa de campo ali de ataque que ele tem que estar ligado. Por exemplo, vamos falar ontem do Carlos Vinícius, né, que é o jogo recente aí do Grenal. Quando você vê a bola do escanteio que o Wallace deu a cabeçada para o gol e ela desviada, que vai em diagonal e ia para fora, o Carlos Vinícius estava totalmente ligado. Ele só esperou a queda da bola e fez o gesto técnico com a perna esquerda, deu a chapa e fez o gol. No segundo, ele vai acompanhando o Amuso pela esquerda, né? O gesto dele que é acompanhar, ver a linha da área para não estar impedimento e espera o lançamento. Na hora que dá, ele já está inteiro na jogada. Ou seja, é isso que o Garcês está faltando. Ele está em conexão com a partida. E não correr só para atacar, corre de volta para defender, não. Ele tem que estar ligado, vivenciando cada momento. A partir do momento que o Garcês, porque ele tem uma capacidade física, né, muito boa, então aqueles arranques que ele faz, ele tem passada larga. Talvez vai ser o diferencial dele na carreira dele, se ele começar a ter uma concentração diferente do que eu observei aqui na Chapecoense, do que ele tem até o momento. Ou seja, ele parece que desliga um pouco, quando ele acende o sinal de alerta, ele perde o time. Ou seja, se ele está concentrado, Andrei, no jogo e nesses movimentos, por exemplo, o que você falou foi do céu ao inferno. Fez o gol, estava esperto, deu a chapa. Na hora de defender, ele poderia ter feito um gesto que ele faz no treino daqui a pouco. Só uma chapa, botar para o lado, para cima, para fora, só para tirar o perigo. E ele estava sozinho. Se ele ainda pudesse, se ele quisesse, ele tinha dominado, depois tinha rebatido. Mas é isso que eu falo. É a questão da capacidade de raciocínio e absorver a jogada no momento e ter a tranquilidade de fazer o gesto técnico, a finalização, o capricho. Mas o Garcês, ele precisa ser só ajustado algumas coisas para que ele possa despontar aí na Chapecoense.
1: Ô, Matias, só repassa novamente a escalação aqui também, a gente trazer a opinião do, do Vitão, provável time.
2: Mandando um abraço, antes mandar um abraço pro Marcos, o pai do Kainan, que ouve a gente sempre. Alô, Marcão, tamo junto, um abraço pra você. Provável time da Chapecoense, com Anderson Silva no gol. Na lateral direita, o Heitor. A dupla de zaga, com o Eduardo Doma e também com o Cauã Vinícius. E na lateral esquerda, o Fernando. No meio campo, o Camilo retornando após cumprir suspensão automática, ficou fora do jogo contra o Grêmio. Junto com ele, o Iago Giovanni Augusto, e no ataque o Garcês, o Marcinho e o Túlio Eduardo centralizado.
1: Duas trocas, né? Apenas daqueles dois jogadores que a gente falou, o Vitão, o Fernando e o Camilo. Ele mantém o Garcês, segue com essa formação aí das últimas partidas. Claro, o Bolas está retornando, mas provavelmente deve ficar apenas para a segunda etapa também. Gostou desse provável time? Repete o time que atuou praticamente contra a equipe do Grêmio.
6: Eu imaginei até que ele pudesse ou manter ou adicionar o Miguel no time, né? Porque o Miguel daria uma outra característica, mas ele tá buscando uma continuidade, que também faz sentido, né? Se você pensar do ponto de vista do Lacerda, faz sentido, porque o time tá mantendo um padrão que ele tá buscando, e a questão é que o Bolas realmente, quando voltar, vai dar um ganho ali pra equipe, e o Garcês tendo mais uma vez a oportunidade, né? Vai ter que fazer aquele trabalho sujo, sem bola, ele e o Marcinho pelos lados do campo, como a gente sabe como é que é. Do lado do Marcinho, lado direito, o Matheus Bidu dá trabalho, mas o Mateuzinho, ele tem mais velocidade, né? Porque o Matheus Bidu, ele é um cara que recebe mais a bola no pé pra partir com ela dominada. O Mateuzinho se projeta muito, então vai ter que ter muita atenção na marcação Garcês com relação a isso, né? No fechamento ali do lado esquerdo. E aquela coisa que a gente sempre fala, né? O contra-ataque vai ter uma dificuldade, porque o Giovanni Augusto com o Túlio, os dois não são de velocidade. Talvez eles tenham até que segurar a bola para trazer o time de trás, né? Quando houver a possibilidade de contra-ataque. E a equipe da Chapecoense com relação ao Corinthians é aquela tensão para não permitir finalizações do Depay. O Depay é um jogador que quem for fazer a leitura da marcação dele vai perceber que ele é um cara que ele não é lançado em profundidade, né? Porque ele não é um cara, não é um velocista, então ele não é um cara, um atacante que vai ficar recebendo lançamento. Os jogadores, até a questão corporal do atleta, o posicionamento do corpo, não precisa ficar o Cauã, nem o Doma meio que já virado, como se fosse correr pra, em direção à linha de fundo, sabe? Em vez de ficar de frente, dando as costas pro goleiro, é uma forma mais inteligente de marcar o Depay. Por quê? Porque o Depay, ele vai de encontro à bola e ele foge dos zagueiros pra buscar espaço nas costas dos volantes pra tentar chutar de fora da área, porque ele finaliza muito bem, inclusive com as duas pernas, né? Ele é um cara que finaliza muito bem, ele não é um cara, como eu falei, de romper a linha, de velocidade, ele abre espaço para quem vem de trás. Quando o Pedro Raul entrar no jogo, isso deve acontecer, porque acontece na maioria das partidas, muda totalmente a característica pro Pedro Raul. É um cara já, um centroavante que vai no corpo do zagueiro, que é um cara da estatura, do jogo aéreo. Então o Corinthians tem essa diferença. A volta do Bidon e junto com o Garro vai fazer aquele jogo que o Diniz gosta, né? De aproximação, jogadores que o Pedro Bidon joga aberto, mas ele não é um ponta, né? E o Caio César também parece mais um jogador de futsal, né? O que joga pelo lado direito. Vocês vão perceber que eles buscam uma aproximação e um jogo de tabela e troca de passe. É difícil ter jogo de ligação direta no Corinthians, né? Eu acho que essa é a grande diferença, e não vai ter o Ranieri, que pra mim é muito importante no time do Corinthians no meio campo. Além do fechamento da frente da área, ele é bom também no jogo aéreo, né, nos duelos aéreos. E principalmente porque ele é eu acho até que é um jogador subestimado, sabe, Andrei? Porque ele é um cara que chega na frente, sabe jogar, não é um cara apenas de marcação. É um volante que, quando ele não joga, é o momento que o Corinthians percebe, ou o corintiano, né, ou quem acompanha, a diferença que faz dele para os outros jogadores.
1: 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Vamos falar de série do Campeonato Brasileiro, que inicia amanhã, 4 horas da tarde, no Cícero de Souza Marques. O Bragantino enfrenta a equipe do Bahia. Amanhã também a gente tem às 6h30 da tarde no Morumbis, o São Paulo enfrentando a equipe do Atlético Mineiro. E pra fechar, o sabadão clássico no Maraca, rapaz. Fluminense e Vasco da Gama, o Flu na parte de cima, o Vasco lá no Z4 da competição. No domingo, logo cedo, 11 horas da manhã, no Couto Pereira, o Coritiba enfrenta a equipe do Mirassol. 4 horas da tarde, a gente tem 3 duelos. O Cruzeiro enfrenta o Atlético Paranaense no Mineirão, e no duelo dos desesperados lá na parte de baixo, no Beira-Rio, a gente tem 4 horas da tarde Internacional e Santos. Santos sem Neymar, com a lesão na coxa. No Mangueirão, 4 horas da tarde, a gente tem Remo e Flamengo. 6h30 do domingo, do Nilton Santos, no Engenhão, o Botafogo recebe a equipe do Palmeiras, e com transmissão da Oeste Capital a partir das 5 horas da tarde, a única rádio de Chapecó presente na Neoquímica Arena, teremos Corinthians e Chapecoense. Na segunda, para fechar a 26ª rodada no Barradão, 8 horas da noite, tem Vitória e Chapecoense. Oh, Vitória, desculpa, Vitória e Grêmio, não era dizendo, né? Vitória e Chapecoense? Não, né? Vitória e Grêmio. É, rapaz. É uma rodada bem interessante. Eu começo contigo, Vitor Hugo. Tem clássico, vai ter Fluminense e Vasco. Tem duelo lá na parte de cima também, o Cruzeiro e o Atlético Paranaense. E dois duelos interessantes também nessa parte de baixo, ô Vitão. O Inter e o Santos, a gente não sabe como vem as duas equipes. O Santos agora sem o Neymar, que faz com toda certeza uma diferença. O Inter abalado do Grenal. E o próprio Vitória e o Grêmio, né? No Barradão, o Grêmio otimista, mas nessa parte de baixo ainda. E o Vitória, que a sequência de resultados do técnico Jair Ventura não é nada boa.
6: Pois é, o Vitória no Brasileirão vem de duas derrotas, né? Sem contar, né? Sem falar de outras competições. E o Grêmio vem nesse embalo, né? Esse é um jogo em que o Barradão, novamente, vai ter que ser uma arma pro Vitória. Mas o Grêmio, dessa vez, está motivado, né? Pra falar do Inter e do Santos, o Santos também perdeu o zagueiro Veríssimo, né? Estão atribuindo a contusão dele, na verdade, não ao jogo, mas dele não ter, na verdade, se recuperado 100% e voltou de maneira precipitada. O mesmo acontece com o volante Gustavinho, que é a quarta lesão muscular e é um menino de 21 anos. Então, tem coisas preocupantes acontecendo por lá. E é um jogo em que os dois vêm de eliminação, né? Só que é no Beira-Rio, a torcida do Inter, com certeza, sem o Neymar, o aproveitamento do Santos é perto de 30%, é muito baixo. Então, o torcedor do Inter, sem o Neymar, que deixa de ser um atrativo até para o público mais infantil que ia gostar de ver o Neymar jogar de perto. Claro que torcendo para o Inter, né? Criançada colorada, mas nem isso eles vão ter, né? Eles vão ter o Gabigol, que deixou a torcida do Santos bastante revoltada. E a gente vê que é uma partida em que o empate, por exemplo, será uma derrota para ambos, né? E como tu disse, né, Pesolano, de repente, sofrendo um revés da maneira como, dependendo como for em casa, os dirigentes, geralmente, né, no caso de uma situação como essa, acabam cedendo à pressão, né, André?
1: Eu até fui buscar aqui, eu tô ainda confirmando mais um nome, mas parece que é bem baixa a multa do Paulo Pesolano, diz que não é um empecilho.
6: Não é como o caso do Luiz Castro.
1: Não é o caso do Luiz Castro. É que o Luiz Castro, na verdade, ele queria botar uma multa no contrato, o Grêmio não quis. Queria que aí fosse por conta dos salários. Aí se vai todos os salários até o fim do contrato do Luiz Castro, que é longo, aí dá essa multa gigante, né? Até o pessoal fala que o Luiz Castro se estranhou o jeito que o Grêmio quis fazer o contrato, mas optou, então,
6: e aceitou. Geralmente, né? Que eles pedem é o valor integral do contrato, né? Eu tenho, por exemplo, lá, vamos dizer que ele ganha 1 milhão para facilitar a conta. Ele tem direito a os 12 milhões lá do ano. Ele falou, olha, teu contrato de... falta 18 meses para o final do meu contrato, um exemplo. Eu quero meus 18 milhões, é. Pode mandar eu ir embora. Aí eles podem parcelar, né? Que acabou acontecendo. Vou dar um exemplo agora de novo do próprio Santos. O Santos está pagando parcelado alguns treinadores, né? O Caixinha, que entrou na justiça.
1: E o Caixinha,
6: né? E o Vojvoda também, né? Então tem umas parcelas aí, tem uns boletos chegando por lá pro pessoal pagar. O pessoal não tá pagando não, mas... Acho que eles viram o boleto de cabeça pra baixo, sabe?
1: Vale lembrar mesmo. Vale lembrar que o Paulo Pezzolano tem contrato até 2026, até o final do ano. Então talvez seja isso também, se tiver essa questão da multa, seja um pouco mais baixa. E aí, o Rodolfo, é uma rodada novamente... Eu tô olhando mais essa parte de baixo, porque eu acho que tá um pouco mais interessante essa briga. Claro que lá em cima embaralhou de vez também, o Rodolfo. É um ponto de diferença pro Palmeiras e o Flamengo. Só que apenas dois times estão brigando lá em cima. Na parte de baixo é muito time grande, né? A gente tem aqui, até pra trazer a tabela no Z4, o 18º é o Inter com 25, o 17º o Vasco também com 25. Fora da zona, o 16º o Mirassol com os mesmos 25, o 15º o Grêmio com 28, 14º, Santos com 29, 13º, Vitória com 29. E aí, se a gente for pegar a turma dos 30 aí, 30 pontos, tem o Botafogo e o São Paulo também. Então, tá tudo muito equilibrado nessa parte de baixo aí, Rodolfo.
5: É, o campeonato, ele vai ter a briga na parte de cima e de baixo, isso vai ter até o final, né? Claro que quando tá próximo ali, tem uns que nem sobe nem desce, então fica aquele time que... É, objetivo não foi alcançado, só é a permanência que vai ficar, mas... A briga, e eu tô olhando a tabela, quando você foi falar ali, o Vitória hoje que tem 29 pontos, tem que abrir os olhos, viu? O Vitória já tá começando a se aproximar ali dessa área aí, se a gente parar pra ver, os 25 pontos que tem o Vasco, ele tá só 4 pontos de diferença do Vitória. Então, e o Vasco tá na zona de rebaixamento. É, a briga vai ser grande, né? A gente sabe, e principalmente que esse ano tem muito time grande ali próximo, né? A gente já está vendo aí o Vasco e o Inter na zona de rebaixamento e próximo ali está o Santos e o Grêmio. Então isso aí faz com que essa disputa ela vai ser acirrada, né? Palmo a palmo, jogo a jogo. E a parte de cima a gente sabe que Palmeiras e Flamengo disputam aí esse título novamente. Claro que o Atlético Paranaense rondando ali próximo, esperando que eles possam tropeçar e que o Atlético possa manter o nível que está fazendo. Mas a briga também vai ser boa na Libertadores, né? Porque a gente sabe hoje aí que tá o Atlético Paranaense, o Fluminense, o próprio Bahia, o Cruzeiro que tá chegando novamente aí, chegando forte, né? O Curitiba tá fazendo um bom trabalho, tá em 7º colocado, mas eu não creio que vá ter força para brigar pela vaga na Libertadores. Mas é um time que surpreendeu também. E o Atlético Mineiro, que com essa classificação em cima do Cruzeiro, eu vejo um time que vai evoluir, principalmente agora nessa sequência no Campeonato Brasileiro. Mas vai ser uma rodada interessante, né? E espero que a Chapecoense aí, que vai jogar contra o Corinthians, possa fazer a alegria de todos nós.
1: 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Temos o Christian Oliva emprestado por apenas um jogo, já que ele fez o gol da vitória lá do Santos contra a equipe do Corinthians. Ia ser interessante. Vamos pro nosso último intervalo na volta! A gente vai falar um pouco mais sobre a logística dessa partida, como vai ser a chegada da Chapecoense até São Paulo, como vai ser Matias Brasil, a sua logística também. Vamos ouvir mais um pouco de Rafael Lacerda, tem informações do Corinthians com o repórter Matheus Poggioli do Meu Timão, Série B, Série C e também Chape Futsal. A gente volta já!

0: 18 horas mais 36 minutos. 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

0: volta com o nosso golaço, 18 minutos faltando para 7 horas da noite. 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Trazer informações do futsal. Diga lá, Matheus Montemeso.
1: E aí, turma do Golaço, grande abraço pra vocês. Foi uma viagem longa demais, 28 horas de viagem ao todo, passando por São Paulo, passando por Confins, Minas Gerais, por Belém do Pará e chegando agora, finalmente, em Macapá, no Amapá, acima da linha do Equador, para o jogo de amanhã às 10 horas da manhã entre Chapecoense e São José de Macapá pelo Brasileiro. O time adversário é o nono colocado da competição com 3 pontos e a Chapecoense está na 5ª posição. E uma vitória põe o time verde e branco dentro das principais colocações do Brasileiro. Vai para a 2ª posição, pelo menos de forma momentânea. Mas o time do técnico Leonardo Schroeder não vai poder jogar com 2 jogadores importantes. O Douglinhas Ala e também o fixo Nogueira. Os dois estão fora com lesão muscular na coxa direita. Ambos a mesma lesão. Então vai ter que adaptar, apesar que o time da Chapecoense, o restante, é o mesmo aí dos últimos jogos. Jogo de amanhã, 10 horas da manhã, vai ter transmissão pelo YouTube para todo o Brasil. Quem quiser acompanhar, torcer pela Chapecoense, uma ótima programação para o sábado. Depois o time verde e branco volta para Chapecó e vai ter muito compromisso pela Copa Santa Catarina, pela Série Ouro, pelos Jogos Abertos de Santa Catarina. Vai ser o mês de setembro recheado de grandes jogos, muitos deles fora da nossa região oeste aqui de Santa Catarina.
0: Valeu!

0: Matheus Montemes, nosso coordenador atualizando informações. Cara, que trajeto fez a equipe da Chape Futsal até hoje tarde, tá conversando com o Clayton. Ali o Clayton voltou no grupo a situação. Pessoal, ia fazer o treinamento hoje à tarde, foi cancelado o treinamento da Chape Futsal por conta disso. E a gente fica na torcida aí pra equipe da Chape, quem sabe buscar um bom resultado amanhã, 10 horas da manhã. Esse grande confronto vai ter uma ativação, né? Eu trabalho com bola às 7h30 da noite, daqui a pouquinho também no hotel. A gente fica na torcida, quem sabe, por um bom resultado amanhã, 10 horas da manhã, esse duelo da equipe da Chape Futsal. 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Logística de viagem, ô Matias Brasil, como tá sendo de Matias Brasil e de Chapecoense?
1: Vamos lá, rapaz. Primeiro da Chapecoense, depois a importante, mais importante, que é de Mate Brasil, né? Vamos lá. Chapecoense encerrou a preparação hoje com os portões fechados ali na Condá. Amanhã, pela parte da manhã, tem um voo às 11h30 da manhã para São Paulo. Chega lá por volta do meio-dia e 40, meio-dia e 50, quase uma hora da tarde, vai pro hotel. Domingo a bola rola, termina o jogo, já retorna, não tem detalhada ainda a logística de retorno pra Chapecó. Logística de Matias Brasil. Ah, hoje, né, finalzinho de semana, né, pai? Então a gente vai estar voando baixo e daí amanhã, às 10 horas da manhã, a gente tá pegando um voo de Chapecó para São Paulo e posteriormente a gente vai estar acompanhando o jogo do São Paulo no Morumbi, amanhã à tarde. Não, Andrei, é você. É você, Andrei, não.
2: Se tu trazer derrota pro São Paulo, tu vai tomar pau
3: lá dentro. Olha, ainda bem que tu vai sentadinho de cinto lá, né? Tu não vai, por exemplo, de carro dirigindo, porque tu disse que hoje tu vai abusar um pouco da sorte, né?
2: Não, e parabéns ao Matheus Montemes, deixa eu parabenizar ele no ar pela escolha do assento do Matias Brasil. É um privativo.
4: O São Paulo vai enfrentar
3: quem, Matias? Vem com...
2: Entendedores entenderão.
3: Né? Vem com piniquinho?
2: Não, é privativo, ele é...
1: Ah, completão. Entendi. Ele é engraçadinho, tu viu, né? Que ele é debochadinho, ele tá
3: começando a colocar
4: as asinhas. Não, Matias, é São Paulo e quem, Matias?
1: Atlético Mineiro.
4: Que é isso, foi lá no Google, né?
3: Nem sabia ainda,
2: né? Eu não sabia o jogo, cara.
1: Que menos corre nessa equipe que voa, né? Não tem conversa, né? Eu só me credenciei ali, tchau, velho.
2: 102 jogadores do Atlético Mineiro.
1: Do Atlético Mineiro?
3: Ó, não fala. O Hulk já saiu.
1: Já foi, já saiu.
3: Fala do Fred. Ó, da maravilha, aposentou o Reinaldo.
2: Gilberto Silva.
4: É o Galo.
1: A gente vai estar lá acompanhando o jogo, né? Torcendo pros dois times, pelo futebol, acompanhando, né? A partida, fazendo pras redes sociais do @ West Capital
2: Esportes. O pessoal já mandou o cronograma dos vídeos que tu vai ter que fazer lá antes do Brasil.
1: Não, vai, Matheus, vai dormir. Arruma o que fazer da tua vida no sábado, não me incomoda. Bem, aí a gente vai acompanhar o jogo do São Paulo lá no Morumbi, né? Com toda a atenção possível. E daí, posteriormente, no domingo, Chapecoense e Corinthians. Corinthians e Chapecoense com a logística de retorno. Não,
3: ele é amigo dos mascotes, né? Depois do jogo ele sai, o São Paulo...
1: Meio daqueles...
3: O São Paulo e o Galo, né? Aquele galo que tem dente,
1: galo
3: né?
1: Doido, aquele galo lá.
3: É o único galo que tem dente, Rodolfo. É o mascote do Atlético Mineiro.
4: Mas depois do jogo do Cruzeiro lá, os caras pegaram ele, o jogador deram com a amassada dele que ele caiu lá. Não sei se você viu na comemoração.
3: Depenaram o galo?
4: Rapaz, o próprio jogador pegou o galo doido
3: e então o galo chão. Saiu, pau.
2: Já deu um abraço, bateu no... Bateu, outro vai bater, mas um abraço no mascote.
4: No Timbu?
2: É.
4: Ah, já me abracei muito com ele. Inclusive, meu pai foi uma época...
3: Qual antes é o do Bruce, boneco. Rodolfo, que eu não lembro?
1: É o Marreco?
4: Meu pai, uma época, foi original mascote. Ele pegou dois Timbu original, botou no barbante e aí foi pra campo. E aí virou o Super Timbu, né? O meu pai lá. E aí, duas vitórias, jogador.
3: Eu lembro de mostrar nos gols do Fantástico isso aí.
4: Meu pai, dois jogos, vitória, aquela coisa, jogador empolgado, presidente. Aí veio lá a notificação do Ibama, que não poderia botar o nome. meu pai ficou triste, cara. O Super Timbu, aí ele conversou com a diretoria, não, tudo bem, eu fico na arquibancada, e aí o time começou a perder, cara, os jogadores chamaram ele pra ver se podia voltar, Superzão só não pode, porque senão vai ser problema, mas virou história.
3: Tinha que soltar os Timbu pra dizer que eles invadiram.
4: Não, cara, foi, meu pai marcou história, Cara.
1: Cometa Allen.
4: Não, meu pai, a do Cometa Allen, depois a gente conta como é que foi.
1: Olha, é o herói.
2: Vamos com o Matheus Pojoli. Matias Brasil, isso aí?
1: É, com as informações do Corinthians aqui na programação do nosso golaço.
5: Fala, amigos da Oeste Capital, Matheus Poggioli, repórter do Meu Timão, diretamente aqui de São Paulo, para trazer algumas informações sobre o Corinthians. O Corinthians que não terá Yuri Alberto para esse duelo contra a Chapecoense. Ele estava tentando se recuperar nos últimos dias de uma lesão na coxa que ele teve no duelo contra o Atlético Paranaense, mas não conseguiu e, inclusive, regrediu da sua recuperação. Ele chegou a treinar em campo durante o início dessa semana, mas ainda assim sentiu e não vai para esse duelo contra a Chapecoense. Yuri, que também é dúvida para o jogo da Libertadores, viu? Tanto contra a Chapecoense quanto contra o Estudiantes, pode ser que o Corinthians não tenha seu camisa 9. Uma informação de um possível retorno é a do atacante Vitinho, que ainda não jogou sob o comando de Fernando Diniz. Ele que também estava no DM do Corinthians, iniciou a transição física ontem. Pode ser que esteja no banco de reservas, mas ainda assim, a certeza maior é que ele possa atuar contra o Flamengo na próxima rodada. Um provável Corinthians tem Cauê, Mateuzinho, Gustavo Henrique, João Pedro Choca e Matheus Bidu no sistema defensivo, Alan, Carrijo, Bidon e Garro no meio de campo, Memphis Depay e Caio César no ataque. Fica a dúvida ainda se o Diniz ainda vai dar mais confiança para Pedro Raul, que é o atacante que tem sido utilizado nos últimos jogos, na ausência do Yuri Alberto. Não está indo tão bem assim, fez apenas 2 gols, um contra o Internacional e outro contra o Red Bull Bragantino, mas de lá para cá não tem atuado tão bem assim, então provavelmente Caio César será o segundo atacante e Memphis Depay será o centroavante de área do Corinthians. Essas são as informações do Corinthians, valeu pelo convite, tamo junto e até a próxima.
1: As informações, isso, as informações...
2: Bora, fala logo, Matheus.
1: As informações do Corinthians aqui no golaço.
3: O sono, cara, é a terceira vez que ele liga o meu microfone, cara, é impressionante, velho.
1: Ô, Júlio, tu tá me atrapalhando aí, velho?
3: Cara, é impressionante, né, velho? É. 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Olha lá, a reportagem de Andrei Campos. Sabe que o meu nome é originário de Andrei Campos? É mesmo, sério. Meu pai acompanhava muito o futebol e um dia viu a matéria do Andrei Campos. E minha mãe tava grávida e aí surgiu o Andrei.
1: Olha aí, Andrei e Campos. Tu acabou virando jornalista, hein? Que loucura. Já falou isso pro Andrei Campos, filho?
3: Já falei pro Andrei Campos.
1: Que loucura isso, cara.
3: Eu pude conversar com ele. Mas não, o Rodolfo mandou a reportagem aí do pai dele entrando.
4: O pai dele, e ele é casado tudo, com a pernambucana, que é jornalista, que hoje é na ESPN, a Rafaela, é.
1: Cara, olha, o pai dele tava todo fantasiado de náutico e ele colocou uma capinha no...
4: Não, precisa ver bichinhos. Que ele ia pra torcida e levantava aquele barbante quase enforcando o bichinho.
3: Os caras do Ibama assistindo falando bem que é isso.
4: Cara, é a figura, seu Zé Maria...
3: Olha, pior que só o Edmundo dando cerveja com o macaco, lembra? O Edmundo achou, o que tem o teu macaco? Ah, o que tem se ele tomar um gole de chope? Ah, aí o Ibama, o cara do Ibama veio e falou, ah não, lá vai nós outra.
4: Cara, do céu,
3: histórias. Vamos, Matias Brasil, ouvir mais um trechinho de Rafael Lacerda, é isso, Matias Brasil?
1: Vamos lá, pra fechar todas da Chapecoense, o último trecho da entrevista coletiva do Rafael Lacerda aí, o técnico da Chapecoense hoje pela parte da manhã.
6: Cara, o Diniz é um cara que eu admiro muito, o treinador de goleiro eu tava contando essa história agora ali. O Diniz é um cara que eu vi o Diniz surgir, porque ele já é um cara, né? Mas lá nos primeiros trabalhos dele do Audax, e eu tava contando um jogo que aconteceu, Audax e Juventus da Moca, porque o treinador de goleiro hoje atual do Corinthians, que é o Marcelo Carpes, era o treinador de goleiro deles lá no Audax, e isso foi 2013. E eu fui assistir um jogo do Juventus da Moca e Audax, acho que era a Copa Paulista. E aos 49, tava 2-1, acho que o jogo pra Juventus, tava um resultado muito igual. E aos 49, eles recuaram uma bola pro goleiro, e o goleiro saiu jogando por dentro, não deram chutão. E lá eu falei, cara, esse cara é diferente. E o Diniz, com certeza, é uma referência pra todo treinador, pode ter certeza disso. Acho que dificilmente um treinador brasileiro vai dizer que ele não é uma referência. A gente faz totalmente igual? Não. Mas todo treinador, algum conceito do Diniz pega. Eu, com certeza, algum conceito do que eu já vi o Diniz fazendo, a gente tenta pegar. Não é fácil. Eu já conversei com várias pessoas, com o Marcelo, que é o treinador de goleiro, com alguns jogadores que são atleta dele, já conversei com alguns goleiros que trabalharam com o Diniz, todos falam muito bem. Para mim é um privilégio, né, poder enfrentar um cara da grandeza que é o Diniz, mas como eu disse, respeito muito ele, admiro ele, mas quero ganhar o jogo no domingo.
7: Tá aí, Rafael Lacerda.
2: Mas tá difícil hoje, cara. Tá
1: complicado, cara. Sexta-feira, pessoal, desculpa. Sexta-feira não é fácil. O Mate tá cansado, vai viajar.
2: Pra quem eu tô não perdido entende, nos botões aqui. Em vez aqui. Dele ligar o microfone dele, ele tá ligando o meu microfone pra ele falar,
1: desculpa,
2: cara.
1: Desculpa.
2: Impressionante.
1: Desculpa.
3: Ele já tá com a cabeça dele lá do Morumbi.
2: Não, não tá no Morumbi,
3: o jogo, não. Ó, tu não vai depois errar no dia seguinte. O jogo não é no Nubank, hein? É no Neoquímica Arena, hein?
2: Ele vai pro Morumbi.
3: E é longe, hein? Não. Já vou te... Tu vai perceber... Tu vai ver o quanto São Paulo é grande quando tu falar assim, olha, eu tô no Nubank Arena, vou lá no Morumbi. Tu vai falar, nossa, tô indo pra outra cidade. E quando tu for pro Neoquímica Arena, tu vai falar, rapaz, aqui é longe, hein? É longe, cara. É longe.
1: Lá é leste, oeste?
3: É, zona leste.
4: Ô, Vitão, a gente saiu do Nubank.
2: Não, era a Allianz na época.
1: Allianz.
4: Era pô, naquele dia mudou, hein?
2: Não, você era
4: Allianz. Fala que era do Parque Palmeiras. Parque Antártica. Aí a gente tava no Parque Antártica, a gente só ia duas quadras pra uma padaria pra tomar um café. Ele achou distante, tava cansado, atravessou duas quadras. Você atravessou um semáforo e era na outra quadra.
3: Não, mas ali tem vários comércios.
4: E aí ele já tava reclamando.
7: O Rodolfo escolheu a do último.
4: Tá, tudo bem, mas aí tu fala que eu como cuscuz, mas tu pegou lá um salgado lá e parecia que o mundo ia se acabar, né?
3: Tá vendo,
4: Monjaro? 12 horas de viagem, quando ele chegou, ele...
2: É, Monjaro. Se fosse só nessa viagem, a última de Porto Alegre, lá 65...
3: O pessoal já descobriu o remedinho ontem. Que dá a segurada, dá a trancada, não?
1: Não,
3: ninguém te vendeu ainda. Vai na farmácia e fala, sem constrangimento, é cara de pau.
2: Ontem eu tava conversando com os colegas da imprensa gaúcha, o Rodolfo. Daí eu pedi, vai, como foi o Grenal? Não, foi legal, muito bom o Grenal, só que deu um problema na arena. Eu disse, por quê? Não tem mais salgado. Veio um cara de Chapecó e matou tudo que
4: ali
2: tinha.
4: Foi. Os ali foi impressionante, lá, impressionante.
2: Não tinha nem pro jogo
4: impressionante.
2: De
4: impressionante.
2: É, velho. Isso que tinha almoçado numa churrascaria.
3: E o detalhe, lá, não faz lá, nem parada, né? Porque com esse negócio, essas injeções que ele toma aí, não faz nem parada aqui, né?
1: Nem a loja.
3: Comeu, é tipo pato, né?
8: 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E hoje, daqui a pouquinho, logo mais, 7h30 da noite no Heriberto Wilson, a gente tem Criciúma e Cuiabá. 8h30 da noite hoje na Arena Sicredi em São João del Rei, o Atlético enfrenta a equipe do Vila Nova. E para fechar os jogos de hoje, no Rei Pelé, o CRB enfrenta o América Mineira, 9h30 da noite esse confronto. E a torcida do CRB tá provocando, lá tá casa cheia pro confronto de hoje, vai ter provocação por conta da não classificação, do não acesso da equipe do CSA. O outro catarinense joga amanhã, tá? O Avaí enfrenta o Novo Horizontino no Jorge Ismael de Biase amanhã, 4 horas da tarde. O Avaí, que é o 16º colocado, um ponto acima do primeiro time dentro da zona do rebaixamento, que é o Ceará. E o Criciúma é o 3º colocado, 44 pontos, mesma pontuação do Vila Nova, que é o vice-líder. A gente vai fechando o nosso golaço. Forte abraço, Rodolfo! Até domingo!
4: Forte abraço, um beijo no coração de todos, um ótimo final de semana, um bom feriado. E domingo estamos juntos novamente aí para mais uma jornada contra o Corinthians.
8: Aquele abraço. Forte abraço, valeu, valeu, Vitão, até domingo!
3: Valeu, valeu. Amanhã, único dia que não temos, digamos, programação nossa esportiva, mas tem nas redes sociais, né? Então o pessoal acompanha lá, tem no YouTube a live pré-jogo, tem também no Instagram, acompanha lá, @OesteCapitalEsportes. Põe o Oeste Capital Esporte, que não tem por onde correr.
8: Isso aí. Forte abraço, Piazito. Boa viagem.
1: Gurizito, um baita abraço pra ti, pro Vitor Hugo, pro Rodolfo, aos nossos ouvintes. E obrigado por quem participou com a gente domingo, direto do Itaquerão, em São Paulo. Corinthians e Chapecoense, todos os detalhes no microfone potente da Oeste Capital. A única rádio de Chapecó presente na partida em São Paulo.
3: É a única?
1: A única.
3: Sério?
1: Em loco.
3: Parabéns,
1: Dom. Ao vivo, direto então, tá de São Paulo. E a única que vai estar também no jogo, a única rádio de Chapecó que vai estar no jogo do São Paulo lá no Morumbi.
0: Valeu, forte abraço, Matias Brasil, pra você que tá junto conosco, ligado, conectado, sinta-se à vontade. Acompanhe nossa jornada a partir das 6 horas da tarde no domingo, 7h30, a bola rola. E claro, no arroba Oeste Capital Esportes pra saber ainda mais de futebol nesse final de semana. Um forte abraço pra você, excelente final de semana. No domingo a gente tá de volta, vem aí Ana Miller na programação da Oeste Capital.
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0: 7 horas.
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2: Boa noite, oeste de Santa Catarina, boa noite, norte do Rio Grande do Sul, a você que nos acompanha em qualquer cantinho do universo, através das redes, sejam bem-vindos ao mais um Pode Crer aqui pela Oeste Capital. Eu sou a Ana Miller e tá começando esse programa que chega como um cobertorzinho de paz depois de um dia turbulento. E hoje? Ah, hoje o tema é simples, direto e profundo como tudo nesse programa. Tá tudo certo. Esse é o tema de hoje. Talvez você olhe em volta e diga, Ana, tá nada certo aqui não, você tá doida da cabeça. Mas deixa eu te lembrar de uma verdade que a fé traz. Não precisa estar tudo resolvido pra tá tudo certo não, hein? Tá tudo certo porque Deus tá no comando da sua vida. Opa, Deus não tá no comando da sua vida? Ah, então é isso. Pronto. Olha aí, matei a charada. Resolvi o seu problema. Vamos colocar Deus aí no comando da sua vida. Larga tudo. Não acho que tu vai dar conta sozinho. Coloca Deus aí no comando. E aí, os trem vão tudo pro lugar. Agora, se Deus tá no comando, respira. Olha aí, tá tudo certo. Você ainda tá respirando, ainda há chance, ainda há vida, ainda há oportunidade. Tá tudo certo, porque no final, você vai entender o propósito. E se ainda não se encaixou, é porque não é o final. Isso é mais um motivo pra estar feliz, né? Se não chegou ao final, tá tudo certo. Aqui no Pode Crer, a gente desacelera, descansa, respira, confia. Isso tudo que a gente vai fazer nesse finzinho de tarde pela Oeste Capital. E agora pra embalar essa alma cansada e esgotada do dia louco de trabalho, ou você que tá indo pra mais um turno de expediente, vem aí uma sequência de música que são do tipo rede na varanda da casa, sabe? Aquela brisa batendo, você ali deitadão na rede, empurrando com o pé na parede, né? Ah, fecha os olhos aí e é só sentir, o céu tá pertinho de você, meu amigo, minha amiga. Pode crer. Vem.

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2: Muito thank you por estar na sintonia com a gente. Nós vamos pro intervalo comercial. Aquele tempinho, né? Pra você resolver o que precisar aí, pra pegar a água do chimarrão, pra pegar seu cafezinho, mas na volta, volta logo, porque vai ter muita coisa boa pra abençoar o seu coração e a sua jornada de fé também.
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Eita, que a noite já tá firme, né, gente? Escuridão. Mas e aí? Essa vontade de desacelerar aumenta, né? A gente já tá sentindo aquela vontade de pôr os pezinhos pro alto? Mas vamos aproveitar esse momento juntos aqui também para botar a cabeça no lugar, né? Deixar a palavra de Deus ser o nosso combustível, que renova o nosso espírito. E agora segue essa canção aí que vai trazer paz e conforto pro seu coração. Não.

0: Você que tá com a gente por aqui, quero dizer obrigado. Obrigado de coração. Mas agora a gente vai pro intervalo comercial e você fica por aí, porque enquanto eu dou um respiro, eu vou preparando aqui uma playlist incrível pra você. E quando a gente voltar, tem muito mais pra edificar a sua alma. Então segue com a gente aqui no Pode Crer.
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0: 7:33.
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1: Sempre no finalzinho do dia por aqui, o seu Pode Crer das 19 até as 20 horas, com aquele momentinho que não pode faltar no final do nosso dia. O momento de aquecer o nosso coração, de seguir firmes na fé, mesmo depois daquele dia cheio, né, daquela jornada cansativa. Você fica com a gente e deixa essa música ser um bálsamo, ser um remédio para a sua alma, para a sua mente acelerada. Bora lá?

Agora é hora de parar e lembrar quem te chamou. Você não é um acaso desse mundo. Você não foi sorte. Você é uma escolha divina. Deus te escolheu, mesmo com tuas falhas, com as tuas inseguranças, com o teu passado. Ele olhou pra ti e disse: é com esse aí que eu vou fazer uma história linda. Em João 15:16, diz exatamente isso: não me escolhestes vós a mim, mas eu vos escolhi a vós. Olha, talvez tu não tenha sido o preferido da família, né? Nem o destaque na escola, talvez ninguém aposte em ti, mas Deus aposta em ti. Ele não joga para perder, viu? Ele te escolheu para frutificar, para fazer a diferença, para viver uma vida com propósito. E a escolha de Deus não depende do nosso currículo, mas do nosso coração disposto. Você sabia que Moisés, o grande libertador do povo do Egito, ele era gago? Pois é, ele tinha um problema na fala, não sei realmente o que era, mas ele disse, né? E como que ele ia libertar o povo, como ele ia falar com o faraó se ele tinha dificuldades de falar, né? Davi era o menor da sua casa, né? O rei Davi, ele era o menor da sua casa, ele era o mais franzino. Pedro, o discípulo de Jesus, era o mais impulsivo, né? Foi lá e cortou até a orelha do soldado quando prenderam Jesus, né? Para levá-lo para a cruz. Mas todos esses, com as suas fraquezas, né, com as suas deficiências, digamos assim, eles foram transformados porque eles disseram: eis-me aqui, Senhor, eu quero fazer a tua vontade. Então, te enxergue como Deus te enxerga, não como alguém comum, mas como alguém chamado. Ele quer te usar, ele quer usar a tua história para inspirar outras pessoas. Basta tu dizer sim e viver essa escolha de fé, de ousadia, de obediência. Porque em Jesus você pode confiar, em Jesus você pode crer. Lembre-se disso.

Eu sou a Ana Miller e por hoje é isso, minha gente. Obrigada por essa horinha preciosa juntos. E agora, prepara a alma sertaneja, porque vem aí o Brasil Rodeio com o Voz Padrão e o Vinão na sequência da programação do Oeste Capital. Um grande beijo no seu coração, fiquem com Deus, segue com a fé firme, pode crer! Música.

0: 19:59.
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7: of the night. Noite de sexta-feira. Alô, Brasil.
9: Brasil.
7: Estamos chegando. Mais uma vez, pra alegria da galera do chapéu, voz padrão Adonis Miguel chegando em cima da pinta. É hora do start, é hora do show.
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7: Tudo pronto! Chegando mais uma vez, nesta noite, hoje é noite de sexta-feira. Sextou, galera!
6: Para obter a vitória, eles partem para a batalha com um forte desejo de vencer a qualquer preço. Dominam na rédea a força selvagem e livre de um furacão. Eles têm um laço muito forte com a coragem. Por isso, esmagam o medo até o final. Rompendo a barreira de qualquer limite, flutuam durante 8 segundos como se estivessem num barco em oceano calmo. Mas não abusam da natureza, porque sabem que a qualquer momento, esse barco pode virar. Por isso, suportam trancos agressivos que acabam neutralizados pelo espírito vitorioso que só o gladiador sertanejo tem. Bota de cowboy não tem GPS, mas tem Roseta.
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7: Tudo pronto!
6: É hora!
11: É hora!
6: É hora de começar. Esta é a hora. A hora que agita. A hora que predomina. Esta é a hora.
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7: Chegando, chegando em cima da pista, galera. 3361-3130. Pra mandar o zap, mandar o áudio. O que tá fazendo aí nessa noite? Hein? É, o que vai aprontar nesse final de semana, nesse feriadão?

obrigado pra tua patroa escutando essa música aí. É Huideman. Segura que é top. Galera que chega pra Brasil Rodeio.

0: ele. Sextou bom. Como é que tá as coisas por aí? Aqui tá meio debão, aqui tá meio debão.
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0: Hoje tomar uma aquela geladinha. 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

0: 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Deixa eu falar com o João. João mandou um áudio pra mim aqui. João tá ouvindo o programa. Essa partir de amanhã tá de férias, homem, velho. Tá de férias o Gavião lá ou não?
1: Que voa bike, ei,
0: tá no clock aí, Didi. Ei, chama lá agora pra galera que tá juntinho com a gente. Vamos colocar pressão no PA pra moçada. Alô, João, boa noite.
2: Fala, meu amigo Adonis, como é que você tá, meu irmão?
0: Bom,
2: eu separei
0: bom.
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0: É. 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
0: Noite de sexta-feira. 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

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Vai mandando o zap que já já atendo você aí. 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Alô, Diego, a Cíntia, o Arthur, a Maria. 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Essa moda é boa, hein? 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Sorta nós, vai Didi!

0: Que moda, hein? Que moda, que música bonita. Que bom ter você na nossa companhia. Deixa eu mandar um abraço aqui pra Valentim. Daqui a pouquinho vai ter a Ana Castela pra você aí, né? Hoje tem rodeio. Alô, Valentina, Valentina. Tá lá com o papai, com a mamãe. E não pode faltar um celularzinho, né? Pra dar uma olhada nas coisas, né, Valentina? Beijão no coração, Deus te abençoe. Muita saúde, felicidade. Tá bom? Daqui a pouquinho tem Ana Castela. Década, década, década, vistoria. Informa a hora. 20 horas com 21 minutos, Brasil. 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
0: 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Tchê, tchê!

0: mandar um abraço aqui especial pro pessoal do Grupo Mais, o Diego Alves, toda a turma, a Cíntia, o Arthur, a Maria. Especial pro Jonas Branco e a Ed. Chapecó, Xanxerê e Ponte Serrada. Aí é potência, né? Aí é potência. 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Aquele abraço, toca a moda, DJ!
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0: 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Deixa eu ver quem tá mandando zap aqui pra nós, também já mandou. Vou atender pelo menos mais um aqui, ó. Silvio Paulo da Silva, obrigado pela audiência, pelo carinho da audiência, vamos lá. Hoje tem rodeio, Ana Castela, pedido ouvinte aí.

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0: Fala, meu amigo Adonis, boa noite, boa noite.
1: Boa noite. Estou
0: aqui acompanhando o grande locutor.
1: Tamo no brete, pai. Tamo no brete.
0: Manda uma música aí pra mim, pro meu irmão Júnior. Estamos aqui na escuta da melhor rádio, melhor locutor do Brasil.
1: Eita, aí é bom, hein? Obrigado pela audiência, pelo carinho. Tamo junto, junto aí. Obrigado. Vamos lá, vamos lá. 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
4: Alô, galera, bate a mão e bate, né?

0: figura.
1: Daqui a pouquinho tem o nosso circuito da viola, hein? 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
0: Bora tomar um. Se beber no domingo,

0: Deixa eu mandar um abraço aqui ao pessoal, nossa turma que foi pra Barretos com a Bauer Turismo, o Genuíra, a Juliana, toda a galera que tá no grupo aí, né? 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Tem muita gente que viajou com a Bauer lá em Barretos, na maior festa do peão da América Latina,
1: Brasil.
0: E aqui nós estamos apertados que nem rato em guampa. Quanto mais pra frente vai, mais aperta o CD. 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
0: Sextou. Alô Márcio, meu amigo Márcio, mecânico do Márcio lá do Borba, juntinho conosco, né? Daqui a pouco estamos chegando por aí. 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Essa moda...
2: Olha...
0: Pra quem tá viajando aí, ó...
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0: Pessoal da Bauer...
2: Precisamos conversar...
0: Moda boa!

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0: Olha só, minha gente, um pedido de doação urgente de plaquetas para Hamilton Nardino. Está precisando com urgência de doação de plaquetas para conseguir estabilizar aí o seu quadro, tá bom? É, o Hemócio Chapecó está com estoque muito baixo e desde ontem, então, não está conseguindo enviar as plaquetas que ele precisa. Pode ser qualquer tipo sanguíneo, tá? Das 7 da manhã às 16 horas, sem fechar o meio-dia. Pode chegar um Hemosc e o pessoal vai atender você com agilidade, com muito carinho, no Hemosc Chapecó, tá bom? Doação urgente de plaquetas. Vai lá, eu quero doar plaquetas para Milton Nardino. Diz, eu quero fazer a doação. Anota aí. Você que precisa doar sangue amanhã, semana que vem, né? Você passa lá a Milton Nardino. Ele precisa de qualquer tipo sanguíneo, tá bom? Neste momento, uma doação pode fazer toda a diferença, pode salvar uma vida, ok? Então, a Milton Nardino está precisando com urgência da doação. Então, vai até o Hemosc, né? Quando você puder, quanto antes, e faça essa doação, beleza? Daqui a pouquinho teremos o nosso Circuito Viola, também o nosso quadro Tirando o Chapéu para Deus.
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0: Cantando. É pão de mel. É ruim, hein?

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2: Pobre daquele que pensa que neste mundo ser feliz é ter riqueza. 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